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1: É, mais uma que nós ouvimos aqui em nossa programação. Daqui a pouquinho, mais moda pra você.
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2: 21 horas e 10 minutos.
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1: Você está curtindo o sertanejo classe A na comunicação do amigão de sempre, o Elbert Andrade. Vamos juntos. É muito bom, né? Saber que você está ligado com a gente, está ouvindo o nosso programa.
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1: Daqui a pouquinho tem mais após o nosso giro. Aguenta aí que eu volto já.
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2: 21:25.
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1: Chegando mais sucesso em nossa programação. Deixa cair os modão.

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1: Mais uma que nós conferimos por aqui. Daqui a pouquinho tem a sua canção.
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1: Você está curtindo o sertanejo classe A na comunicação do amigão de sempre, o Elbert Andrade. Vamos juntos. É muito bom, né? Saber que você está ligado pra gente, está ouvindo o nosso programa.
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1: Daqui a pouquinho tem mais sucessos.
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4: 21:56.
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1: Você está ouvindo o sertanejo classe A, de volta com você com mais um bloco de música boa.
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1: Sertanejo Classe A, que tá indo embora. Um grande abraço aqui do amigo Elber de Andrade. Obrigado você pela companhia, pela audiência. Voltaremos na próxima edição. Valeu, gente. Um abraço e até lá.
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gente, o Cidade Love está chegando com as mais belas canções para você se apaixonar. Um toque de amor contagia agora a cidade. Vem comigo, são 2 horas de muito romantismo no ar. Sejam bem-vindos.

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0: Muito boa essa sequência, uma melhor que a outra. Já já tem mais.
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4: 22 horas e 28 minutos.
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0: Estamos de volta com Cidade Love, o amor que contagia toda a cidade.

0: Muito boa essa sequência, uma melhor que a outra. Já já tem mais.
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0: Estamos de volta com Cidade Love, as canções que tocam o seu coração.
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0: já já tem mais Cidade Love. Não saia daí.
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5: 22:55.
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0: Estamos de volta com Cidade Love, o amor que contagia toda

0: Cidade Love, sempre com as canções que tocam o coração de toda a cidade. Já já tem mais, não saia daí.
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2: 23 horas e 9 minutos.
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0: As mais belas canções estão aqui no Cidade Love. Já já tem mais pra você.
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1: 23:24. 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
0: Estamos de volta com Cidade Love, o amor que contagia todas.

0: canção linda é essa, hein? Já já tem mais, depois do intervalo.
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2: Não pergunte o que o seu país pode fazer por você. Pergunte o que você pode fazer por seu país. John Kennedy.
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4: 23:39.
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0: Estamos de volta com Cidade Love, o amor que contagia

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1: Valeu, meus amores. Que pena que tudo que é bom acaba rápido. Prometo voltar na próxima edição com as mais lindas canções pra você. Até a próxima.
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2: 23:52.
3: Rádio Grande Lago, ZYJ 330, 580 kHz, localizada na Avenida Brasil 1720, primeiro andar, em Santa Helena, costa oeste do estado do Paraná, Brasil. Encerra neste instante suas transmissões referente a este dia. A você que nos dá o carinho da audiência, mais uma vez, muito obrigado. Amanhã voltaremos a nos encontrar para mais um dia de trabalho, com muita informação, música e entretenimento. Boa noite.

0: 5 horas.
1: Neste momento, a Rádio Grande Lago, ZYJ 330, 580 kHz, com estúdios situados na Avenida Brasil, 1720, primeiro andar, município de Santa Helena, estado do Paraná, inicia suas atividades referentes ao dia de hoje. Senhor, no silêncio deste dia que amanhece, venho pedir-te a sabedoria, a paz e a força. Quero olhar hoje o mundo com olhos cheios de amor, ser paciente, compreensivo, manso e prudente. Quero ver teus filhos, meus irmãos, além das aparências, como tu mesmo os vês. E assim, não ver senão o bem em cada um.

seja tão bondoso e alegre que todos quantos chegarem a mim sintam a tua presença. Reveste-me de tua beleza, ó Senhor, e que no decurso deste dia eu te revele a todos.

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3: 5 horas e 15 minutos.

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compromisso com o nosso planeta. Era início de tarde de um dia ensolarado. Após almoçar, Ana caminhava de volta ao trabalho em seu trajeto diário e cruzava uma praça. Há alguns meses, a prefeitura havia instalado em uma das esquinas da praça lixeiras para lixo reciclável, com cores e rótulos diferentes para metal, plástico, papel e vidro. Ana, que achara a iniciativa excelente, costumava, ao passar por ali, observar as pessoas ao utilizarem as lixeiras. Para sua tristeza, era comum que os transeuntes depositassem o lixo sem atenção e, comumente, de modo incorreto, mas nunca tivera coragem de abordar alguém. Isto lhe causava uma certa indignação e costumava julgar que as pessoas, de maneira geral, não se importam com a natureza. Acostumada desde criança a separar os resíduos recicláveis, não admitia o descuido em casa. Afinal, pensava ela, temos um compromisso com o nosso planeta. Nesse dia, ao se aproximar da esquina da praça, reparou em uma criança, com não mais que 6 anos, que segurava uma lata de metal em uma mão e com a outra segurava a mão da mãe que caminhava apressada. A criança soltou a mão da mãe e parou em frente às lixeiras, esforçando-se para ler os rótulos. A mãe seguiu mais alguns passos, parou e chamou a filha. A menina respondeu que precisava jogar a latinha no lugar certo, ao que a mãe retrucou: tanto faz, joga em qualquer uma, pelo menos não está jogando na rua. Apresse-se. A garotinha não se intimidou. Respondeu que a professora dissera na escola que separar o lixo é importante para quem trabalha com ele e para ajudar a natureza. Dirigiu-se então para a lixeira correta e colocou a lata. Em seguida, com um sorriso nos lábios, correu para junto da mãe, que já estava se afastando. Ana havia parado e observara a cena sorrindo. Emocionou-se ao ver aquela criança tão pequena agindo tão corretamente e servindo de lição para a mãe. Pensou que é possível, sim, modificar as pessoas pela educação. Chegando ao trabalho, resolveu vistoriar as lixeiras que ela mandara instalar, de cores diferentes, com rótulos específicos, e percebeu resíduos dispensados incorretamente. Parou para pensar. Havia instruído corretamente seus funcionários? Dirigiu-se ao computador e buscou em um site da prefeitura as corretas indicações para a separação. Fez um resumo e imprimiu algumas cópias. Marcou uma reunião com o turno da tarde e outro com o turno da manhã. Para sua surpresa, os funcionários interessaram-se muito pelo assunto e ela descobriu que eles careciam de conhecimentos detalhados sobre a correta separação. Feliz, Ana discorreu sobre todos os itens de forma detalhada. O assunto se estendeu até para cuidados com o lixo doméstico e sobre como evitar desperdícios. A zeladora prometeu vistoriar as lixeiras. Alguns dias mais tarde, ao lembrar do fato, Ana concluiu que, apesar de pensar estar fazendo sua parte, na verdade, pôde fazer muito mais. E sentiu-se profundamente feliz e grata àquela pequena criança anônima. A Terra nos acolhe e permite a maravilhosa oportunidade de viver. Temos para com ela, bem como para com as gerações futuras, o compromisso de preservá-la em agradecimento à maravilhosa obra de Deus, da qual somos parte fundamental. Pense nisso e faça sua parte você também.

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0: 6 horas, mais 8 minutos, 6:08, gente. Bom dia. Vamos dando aí sequência na nossa programação Grande Lago. É, minha gente, hoje é dia 1º já, né? 1º de agosto. Chegou agosto. Agosto de tudo, né? Agosto de Deus. É. Mais um mês, o mês 8 aí, gente. Mês 8 do ano. Hoje é dia 1 ou dia 1º de agosto, né? Que beleza, que beleza. Obrigado, nosso bom Deus, por estar aqui, pelo acordar, por vocês aí do outro lado, acompanhando nossa programação desde as 5 da manhã. Bom dia, bom dia. Hoje é o dia 213 do ano, 58,4% do ano, já está aí se passando, minha gente. Vai ligando, vai participando aqui da nossa programação, né? Hoje sabadão. Mandar um abraço à nossa querida ouvinte, a Nica. Ô, Nica! A Nica tá ligada, bom dia.
1: Bom dia, Cunha.
0: Bom aí,
1: tudo
0: dia.
1: Tranquilo?
0: Tudo certo.
1: O vento no norte, né? Aí tá bom. Beleza? Um abraço, toca uma música do homem. E o Parazatura, Blusa Vermelha.
0: Ah, Blusa Vermelha. Valeu, Nica. Aquele abraço pra você, comadre. E a todos os demais aí, né? Pescadores também. Um abraço pro Vino, né? Deve estar só de bituca e ouvir nosso programa. Bom dia, bom dia, bom dia. Meu amigo André, pescador também. Hoje não deu para vir aqui, né, André? Mas a semana é longa, né? Que seja um mês de coisas boas, leve, feliz, próspero e venha tudo que eu mereço. Ah, com certeza, né? Bom dia, meu amigo Maurício Tamer.

Vamos lá, gente. Vamos lá, meu povo. Vai ligando e participando aqui da nossa manhã. E vamos destacando pra vocês aí. Trio Parada Dura. A blusa vermelha.

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Hoje tem um pouquinho de chuva, gente, 87% de probabilidade com 4 a 5 milímetros. Não sei se vai chover não, hein? Amanhã tempo bom, ensolarado amanhã, muitas nuvens na verdade, né? Nós teremos segunda-feira tempo aí com muitas nuvens também, tempo bom na terça. Quarta, muitas nuvens, não chove. Quinta, tem um pouco de chuva, 18 a 19 milímetros. Sexta-feira da semana que vem, 6 a 7 milímetros. A probabilidade de chuva, quinta e sexta, é de 98%. Mandar um abraço, pessoal, lá da Capela São Roque, na Bela Vista, né? Alô, pessoal da Bela Vista, Capela São Roque. Vai realizar a festa amanhã, né? Amanhã tem festa boa demais aí. É, nós temos aí o espeto de carne 2,5 kg, R$130 à venda aí com os membros da diretoria, o pessoal da Capela São Roque da Bela Vista. Alô, pessoal da Bela Vista, alô vocês aí. Ó, gente, você que quer encomendar, de repente, participar da festa amanhã, 999-665311 do Hilton. É o telefone WhatsApp aí, 999-665311. E tem do Valdecir também, ó, 988-22-1902. 988-22-1902. Você pode aí conversar com o pessoal, encomendar aquela carne, ó, quero um espeto e tal. É R$130, você faz um pix lá. O pessoal, tá tudo certo, tá? Um abraço, pessoal, então, lá da Capela São Roque, na Bela Vista, que amanhã tem grandiosa festa. A bênção do sal na missa e tudo mais. Aí, sempre a partir de 10 horas, né? Pessoal, bom dia, seu Romário Schultz. Ô, seu Romário. Hoje, o Bom Dia Cleninha, hoje levantamos mais tarde. Toca pra... pra Dona Verônica. Ah, a música Arrependida. Tranquilo, um bom final de semana pro senhor. E sua família, fica com Deus. Ô, seu Romário Schultz, bom dia. De quem que é essa música aí, Arrependida, hein?

Não sei se o senhor sabe me dizer. Arrependida, de quem que é a música? Puder nos informar aí, né? Deixa eu ver aqui. 6h29, hoje nós não temos o Homem à Terra, hoje é sábado, tá bom, gente? Hoje não tem aí o programa O Homem à Terra. Enquanto isso, ó, tomando um mate aqui na nossa manhã.

Vamos lá, vamos conferindo de quem que é. Ah, é do Genigena, é isso? Arrependida. Tem aqui também na regravação com Thales e Thiago. Tem com Bruno Marrone. Com quem que o senhor quer aí, o seu Romário Schultz? Arrependido. Um abraço então também para dona Verônica, né? Pessoal aí tomando mate, ouvindo o nosso programa.

Ah, agora sim, né? Tem com o Tião Carreiro também, né? Tião Carreiro e Pardinho. Então, nós vamos lá trazendo aqui no nosso programa.

0: Muito bem, aí o Tião Carreiro e o Pardinho Arrependido aqui no nosso programa agora, 6h34. Bom dia, bom dia. Nós vamos ao intervalo, eu volto já já. Na sequência aqui da sua manhã, no alvorecer de minha terra. Não saia daí.
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0: Muito bem, minha gente, agora 6:37, 6:37, sabadão, hein, gente? Bom dia, meu povo. Vamos conferindo aqui o pessoal que tá mandando, um alô aqui.
1: Bom dia, primeiro, beleza?
0: Bom dia.
1: Beleza, hein? Tô aqui pra nós pela música lá do Vaqueiro Desprezado. Eu esqueci o nome do cantor, tá?
0: Vaqueiro.
1: Deus quer oferecer lá pro Valto do Cristo Rei, amigo da gente lá, beleza? É o Jurandir que tá falando.
0: Vaqueiro Desprezado, valeu, um abraço, Jurandir. Obrigado, meu Deus, pelo hoje que começa. Pela vida que há em mim, pela família que tenho, pelos amigos que me desses e pelos dias bem vividos e vencidos durante todo o mês de julho. Amém.
2: Tristonho desesperado.
0: Ô, Senhor, bom dia, feliz, feliz sábado, feliz. Bom dia, feliz agosto. Que seja realmente seja um mês maravilhoso para todo mundo, né? 6:38. Nós vamos até por volta das 7, porque hoje tem programa da Pastoral da Criança. Aí, gente, bom dia.

É isso aí, minha gente, aqui na nossa manhã, sabadão, gente. Bom dia. Mandar um abraço aqui. Obrigado pela audiência. Bom dia e vamos que vamos. É isso aí. Bom dia. Quem mandou aqui? Pessoal, seu Eliseu. Ô, seu Eliseu, bom dia. Está aí ouvindo nosso programa? Vamos que vamos. Vamos lutando, né? Cada dia fazendo um pouquinho, sem muita pressa também, né? Bom dia, meu amigo André, tá por aí, né? 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Não sei como é que está aqui o Campeonato Brasileiro. Brasileirão. Só no próximo final de semana. Só no próximo final de semana o Brasileirão. Porque neste final de semana nós temos rodada da Copa do Brasil, gente. É que atrasou tudo também devido à Copa, né? Hoje nós teremos aí as partidas de hoje. Hoje, 17h30. Vasco da Gama e Fluminense. Quem é Vasco aí, hein? Os vascaínos. Pessoal do Fluminense também. Hoje também Atlético Mineiro e Juventude. Hoje, 21 horas, Santos e Remo. Amanhã, Copa do Brasil, viu, gente? Palmeiras e Fortaleza, às 16 horas. Às 18, tem Mirassol e Grêmio. Grêmio e Mirassol, o Grêmio jogando fora de casa contra o Mirassol. Será que vai dar liga aí, Mirassol e Grêmio? Essa semana já caímos fora da Sul-Americana. Chapecoense e Cruzeiro, 18h30 amanhã. Amanhã, 19h30, Internacional e Corinthians. O Inter recebe o Corinthians no Beira-Rio, lá em Porto Alegre. Segunda-feira, Atlético Paranaense e Vitória, às 9 horas da noite, tá bom? 21 horas. Copa do Brasil. 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Gente, eu vou fechando aqui o programa, agradecendo a todos vocês, desejando um maravilhoso final de semana. Já já também tem Pastoral da Criança, tá bom? Valeu, gente, um abraço, Santa Helena, região oeste, Paraná e Brasil. Valeu, até daqui a pouco. Também depois do Jornal da Manhã com o Grande Lago Show Especial Sabadão. Valeu, gente!

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1: Olá amigo ouvinte, o programa Viva a Vida conta mais uma vez com a sua companhia.
0: Hoje vamos conversar sobre um tema que tem causado muito sofrimento em várias famílias brasileiras, o tráfico de crianças.
1: O que fazer quando uma criança desaparece? O que você pode fazer para ajudar seu filho? O que seu filho pode fazer para se proteger?
0: É sobre isso que vamos conversar no programa de hoje. Fique ligado!

0: No Brasil, estima-se que 40 mil crianças e adolescentes desapareçam todos os anos. Para falar sobre esse assunto, nós convidamos a coordenadora nacional da rede Um Grito pela Vida.
1: Olá, paz e bem. Sou irmã Isabel do Rocio Cus, irmã catequista franciscana. Resido no interior do Amazonas, na cidade chamada Manaquiri. Hoje eu estou no serviço da coordenação nacional da rede Um Grito pela Vida, rede que enfrenta o tráfico de pessoas.
2: Irmã Isabel, o que é o tráfico de crianças?
1: O tráfico de crianças é uma grave e uma violação profunda da dignidade humana. Acontece quando crianças são recrutadas, transportadas, acolhidas ou mantidas para fim de exploração. Muitas vezes ocorre por meio de falsas promessas, pelo engano, pela manipulação ou aproveitando situações de vulnerabilidade das famílias. E é importante lembrar que criança não é mercadoria. Criança é sujeito de direitos e precisa ser protegida.
0: Qual é a finalidade do tráfico de crianças? E que perfil de crianças os aliciadores mais procuram?
1: O tráfico de crianças, ele pode ter várias finalidades, como a exploração sexual, para o trabalho infantil, para adoções ilegais, para exploração e atividades criminosas, para mendicância e tantas outras formas de exploração. Os aliciadores procuram crianças em situação de maior vulnerabilidade, como a pobreza, a fragilidade familiar, a ausência de proteção, a pouca supervisão, violência ou situação de abandono. Mas é importante dizer sempre, qualquer criança pode ser vítima. Por isso, a proteção precisa ser de todos, precisa ser de todas.
2: Irmã Isabel, que consequências podem sofrer as crianças traficadas, desaparecidas?
1: As consequências podem ser muito graves. Além dos riscos físicos, podem existir traumas emocionais profundos, medo, ansiedade, depressão e marcas que acompanham a pessoa por toda a vida. Muitas crianças desaparecidas podem acabar sendo vítimas do tráfico de pessoas, vítimas da exploração, vítimas da violência e outras formas de violações de direitos.
0: O que fazer se uma criança desaparece da família?
1: É importante destacar que não é necessário esperar 24 horas ou 48 horas. Pela lei da busca imediata, a família deve procurar imediatamente a polícia e registrar o desaparecimento. Também é importante fornecer foto recente, características físicas da criança, roupas que ela usava quando desapareceu ou qualquer informação que ajude na sua localização. Quanto mais rápido acontecer a mobilização, maiores são as chances de encontrar a criança e encontrá-la com vida.
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2: Irmã Isabel, que orientações devem ser dadas às crianças sobre como elas podem se proteger dos aliciadores?
1: Precisamos ensinar as crianças a não aceitar presentes, convites ou ajuda de pessoas desconhecidas sem autorização da família. Também é importante orientá-las a não compartilhar informações pessoais e a ter cuidado nas redes sociais e jogos online. E algo muito importante, a criança precisa sentir que pode conversar com os pais ou responsáveis sobre qualquer situação que lhe cause medo ou desconforto.
0: Quais dicas de prevenção que os pais devem tomar para evitar ou dificultar o sequestro de crianças?
1: Então, os pais precisam acompanhar mais de perto a rotina dos seus filhos e filhas, saber onde estão, com quem estão e também acompanhar a vida digital dos seus filhos, das suas filhas. É importante conhecer seus amigos, as suas pessoas próximas e manter diálogo constante. Fotografias atualizadas e documentos organizados também ajudam em situações de emergência. Mas a principal prevenção é fortalecer vínculos com as crianças. Criança que se sente escutada e protegida tende a comunicar situações de riscos imediatamente a seus pais.
2: Como deve ser o acolhimento das crianças vítimas de tráfico?
1: O acolhimento precisa acontecer com muito respeito, acontecer com muito cuidado e proteção. A criança não pode ser julgada e muito menos culpabilizada. Ela precisa ser escutada, acolhida com carinho e acompanhada por uma rede de proteção. A rede de proteção que é a sua família, que é a assistência social do município, pelo pessoal da saúde, pela escola, pelo apoio psicológico. A recuperação não é apenas física, mas é também emocional, afetiva e é humana.
0: O que a comunidade pode fazer para ajudar a combater o tráfico de crianças?
1: O enfrentamento ao tráfico de crianças é responsabilidade de toda uma sociedade. É responsabilidade da igreja, é responsabilidade da família. A comunidade pode estar atenta às situações suspeitas, participar de ações de prevenção, orientar famílias e denunciar casos de violência ou exploração. Também precisamos fortalecer a cultura do cuidado. Quando uma comunidade protege suas crianças, ela protege o seu futuro e defende a vida. E proteger as crianças é missão de todos nós.
2: Que mensagem a senhora gostaria de enviar para os nossos ouvintes?
1: Convidamos você a conhecer a Rede Um Grito pela Vida, rede que enfrenta o tráfico de pessoas, principalmente de crianças, adolescentes, jovens e mulheres. Faça parte dessa rede de proteção de cuidado. Visite as nossas redes sociais e conheça um pouco mais a nossa vida e nossa missão.
0: Obrigado, irmã Isabel, por essas importantes orientações e até uma próxima oportunidade.

0: Vamos conversar agora com a Maria Inês Monteiro de Freitas, coordenadora nacional da Pastoral da Criança.
1: Maria Inês, como a Pastoral da Criança colabora na prevenção e combate do tráfico de crianças?
2: O combate ao tráfico de crianças é uma urgência que exige atenção, conscientização e ação de toda a sociedade. É fundamental fortalecer redes de proteção, investir em educação, denunciar suspeitas e garantir que políticas públicas sejam efetivamente aplicadas para prevenir e enfrentar esses crimes. Combater o tráfico de crianças é assumir a responsabilidade em defesa da vida e construir um mundo mais justo e seguro para todos.
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0: Vamos conversar também com a professora Tânia Valéria de Oliveira Custódio, de Coari, estado do Amazonas. A Tânia é líder da rede Um Grito pela Vida, que é parceira da Pastoral da Criança.
1: Tânia, que orientações vocês dão para as famílias sobre a prevenção e o combate ao tráfico de crianças?
4: O combate ao tráfico das crianças é algo muito importante e que todos devem ficar atentos. Dá orientações às crianças, aquelas orientações que já são básicas. Não aceitar nada de pessoas que eles não conheçam, não aceitar caronas, que é muito comum nas cidades pequenas, que todo mundo aceita carona, não aceitar comida dada por estranhos, nem aceitar convites. E nas saídas de escola, principalmente, que as pessoas veem, olha, sua mãe mandou lhe pegar, seu pai mandou lhe pegar, eles nunca aceitem, a não ser que a mãe diga ou o pai diga que fulano vai pegá-los. Isso é uma informação muito importante, porque o tráfico vai acontecer de uma forma por pessoas que não apresentam nenhum tipo de ser suspeitos. São pessoas alegres, pessoas bem vestidas, pessoas simpáticas, pessoas solícitas, e é esse disfarce que engana as famílias. E na nossa região, eles botam as crianças para dormir e viajam nos barcos como se fossem filhos dormindo. Então a gente tem que ficar atento àquela história, porque eles não pegam filho de famílias pobres. Eles se aproveitam dessa máxima falsa e é aí que eles pegam as crianças, porque são essas crianças que estão mais vulneráveis. Essas crianças estão nas ruas, essas crianças brincam, essas crianças ficam fora das casas, né? As famílias têm uma confiança no fato de que não serão sequestradas e que largam as crianças de forma muito tranquila. Toda pessoa, ela tem por obrigação sempre ficar atento quando tem uma criança, não só a sua. Verificar se realmente aquele adulto foi o que trouxe aquela criança, se aquela criança ela tá saindo de forma tranquila ou ela tá rejeitando. Então, tudo isso a gente tem que ficar atento.
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1: E agora nós vamos ouvir a mensagem de Dom Frei Severino Klazen, arcebispo de Maringá, Paraná e presidente da Pastoral da Criança.
5: O combate ao tráfico de crianças é um compromisso com a defesa incondicional da vida e da dignidade humana. Cada criança é vista como dom de Deus. E qualquer forma de exploração ou violência contra ela é uma grave ofensa ao Criador. Dentro dessa realidade, a Igreja levanta sua voz em favor dos mais vulneráveis, denunciando o mal do tráfico humano e promovendo a cultura da proteção, do respeito e do amor à infância. Assim, combater o tráfico de crianças torna-se também uma missão de fé, onde a justiça, a solidariedade e o compromisso com a vida refletem o amor de Deus pelos seus pequenos. Por isso é uma insistência, todos aqueles que professam a fé em Jesus Cristo têm o dever, a obrigação de ajudar a defender a vida dos pequenos, que nunca seja objeto de comercialização e de uma maneira tão bruta. Que Deus proteja e abençoe nossas crianças.

0: o Viva a Vida de hoje está chegando ao seu final. Obrigado pela sua audiência.
1: Ah, e não deixe de visitar o nosso site. Anota aí www.pastoraldacrianca.org.br.
0: Tchau, gente, e até o próximo Viva a Vida.
1: Até lá.
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0: 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Sete horas e 19 minutos.
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1: KDM Internet Fibra informa. Segundo sorteio, comprar aqui dá sorte, contempla 9 consumidores em Santa Helena. OAB de São Paulo critica Lula após presidente dizer que criminalista defende bandido. Marinha divulga versão oficial sobre homem baleado durante Operação Ágata em Santa Helena. Advogados contestam versão de suposto confronto e afirmam que empresário foi baleado durante a ação da Marinha em Santa Helena. Colisão entre bicicleta elétrica e carro deixa 2 crianças feridas em Santa Helena. FAB intercepta avião suspeito vindo da Bolívia após descumprimento de ordens. Polícia apreende motocicleta com escape irregular no centro de Santa Helena. Polícia ouve sobrevivente de acidente que matou 2 jovens na região. Equipe técnica da usina de projetos dos Lindeiros se reúne com representantes de Misal para definição de prioridades. Entidade dos Estados Unidos desenvolve programa semelhante ao Agrinho do Paraná. Produtores planejam replicar tecnologia norte-americana na pecuária e lavoura. Paraguai envia nota de repúdio por fala de Lula e pede devolução de bens históricos. Cidade da região já tem candidatos homologados para deputado estadual e federal. PSD e MDB oficializam chapa com Sandro Alex e Rafael Greca ao governo do Paraná. Passeios do Macuco Safari voltam hoje após acidente com morte de turista. Após acusar Lula de campanha anti-Argentina, Milei veta estrangeiros que fomentem ódio contra o país. Estas e outras notícias agora no Jornal da Manhã, edição deste sábado, 1 de agosto de 2026.
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1: Hoje, o novo sistema frontal avança pelo sul do Brasil. No entanto, apenas entre os extremos oeste e sudoeste do Paraná é que há previsão de mudança do tempo, principalmente no decorrer da noite. Ao longo do dia de hoje, predomínio de sol na maioria das regiões do estado, com destaque para as temperaturas mais elevadas e também para o vento do quadrante norte, que fica mais persistente. Na madrugada de amanhã, chove aqui no oeste e no sudoeste e, inclusive, as instabilidades avançam gradualmente em direção às regiões centrais e leste do estado. Naquelas regiões, a chuva ocorre de forma isolada e desorganizada, sem indicativos de sistemas convectivos bem estruturados ou de acumulados significativos. Segunda-feira será com instabilidades localizadas pelo estado, com possibilidade para trovoadas. As temperaturas se elevam e o abafamento será marcante. Durante a terça-feira próxima, espera-se maior aquecimento e chuvas bastante localizadas pela tarde. O sol predomina sobre o Paraná. Nos próximos dias, a tendência é de tempo instável de forma mais persistente, com chuvas e temporais localizados. Expectativa de novo declínio das temperaturas para o dia 8 próximo. A previsão do tempo indica para hoje em Santa Helena, dia parcialmente nublado com pancadas de chuva e temperaturas de 20 a 28 graus. Para amanhã, muitas nuvens, com temperaturas entre 20 a 27 graus. Segunda-feira terá muitas nuvens, com temperaturas de 20 a 27 graus. Terça-feira, a previsão é para céu claro, com temperaturas entre 18 a 26 graus. Quarta-feira próxima teremos céu claro, com temperatura oscilando entre 19 a 28 graus. Quinta-feira terá chuva, com temperaturas de 17 a 21 graus.
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3: Marinha do Brasil divulga a versão oficial sobre o homem baleado durante a Operação Ágata em Santa Helena. A Marinha do Brasil divulgou ontem uma nota oficial esclarecendo as circunstâncias da ocorrência registrada na tarde de quinta-feira na localidade de Subsede, em Santa Helena, durante a Operação Ágata 2026. Segundo informações repassadas oficialmente, a ação ocorreu em uma área de mata considerada de elevada incidência de atividades criminosas. De acordo com a nota, militares do Comando Conjunto Tamandaré, ativado pelo Ministério da Defesa, no âmbito da Operação Ágata 2026, depararam-se com um homem em atitude considerada suspeita durante uma ação de repressão a ilícitos. Conforme a Marinha, diante da evolução da ocorrência, houve um emprego de armamento individual para preservar a integridade física das equipes, momento em que o homem, que estaria armado, foi atingido. Ainda segundo o comunicado, após cessada a ameaça, os militares realizaram a captura do indivíduo e prestaram os primeiros socorros no local. O homem foi encaminhado em estado estável ao hospital da cidade por uma ambulância da equipe médica. Durante a revista pessoal, os militares informaram ter apreendido uma arma longa, um rádio portátil e um telefone celular, além de constatarem que o homem não portava documento de identificação. O Comando Conjunto Tamandaré informou que o caso segue sendo apurado conforme os trâmites legais aplicáveis. A nota destaca ainda que a atuação

antes do disparo que atingiu o empresário. Conforme informações repassadas pela defesa, o local onde ocorreu o disparo é uma área conhecida por frequentadores que possuem registro com CACs, colecionadores, atiradores esportivos e caçadores na região. O local onde o empresário foi covardemente baleado é uma área amplamente conhecida por CACs da região. Isso é de conhecimento local da população, das forças policiais e autoridades. Ele foi alvejado durante o dia e não houve confronto, nem ordem de parada, é o que afirmou um dos advogados. Segundo informações preliminares, o empresário, conhecido em Santa Helena por atuar no ramo de roupas country, teria saído de casa para caçar, utilizando uma espingarda de pressão quando ocorreu a situação. Durante a ação, um integrante da Marinha do Brasil, que participa da Operação Ágata na região, teria efetuado um disparo que atingiu o homem na região da boca. Após o ocorrido, o empresário foi socorrido por uma ambulância da própria Marinha e encaminhado para o Hospital Beneficente Moacir Miquelito, sendo posteriormente transferido para um hospital de referência em Toledo, onde permanece internado na unidade de terapia intensiva. Colisão entre bicicleta elétrica e carro deixa duas crianças feridas em Santa Helena. O acidente de trânsito envolvendo uma bicicleta elétrica e um veículo Volkswagen Gol foi registrado no início da noite de ontem, por volta das 18h10, em Santa Helena. Segundo informações apuradas, a colisão aconteceu no cruzamento das ruas Paraguai e Amadeu Bortolini. No Volkswagen Gol estava apenas o condutor, que não sofreu ferimentos, tendo apenas danos materiais no veículo. Já na bicicleta elétrica estavam uma mulher e duas crianças, sendo que os menores precisaram de atendimento médico após o acidente. Uma equipe do SAMU de Santa Helena foi acionada, rapidamente se deslocou até o local da ocorrência. Os socorristas realizaram os primeiros atendimentos e posteriormente encaminharam as duas crianças ao hospital para avaliação médica. FAB intercepta avião suspeito vindo da Bolívia após descumprimento de ordens. A Força Aérea Brasileira obrigou uma aeronave suspeita vinda da Bolívia a interromper o voo na manhã de ontem, após o avião entrar em espaço aéreo brasileiro sem plano de voo e sem contato com os órgãos de controle do tráfego aéreo. Com a matrícula não identificada, a aeronave ignorou as ordens da Defesa Aeroespacial, mas foi obrigada a realizar um pouso forçado em Mato Grosso do Sul. A ação foi realizada por dois caças A-29 Super Tucano do Comando de Operações Aeroespaciais, com apoio da Polícia Federal e da Polícia Militar do Mato Grosso do Sul. Segundo a FAB, os pilotos seguiram todas as etapas das medidas de policiamento do espaço aéreo. Como a aeronave não obedeceu às determinações, foi aplicado o tiro de detenção, procedimento previsto no decreto 5.144 de 2004, e utilizado para impedir a continuidade do voo. Após a intervenção, o avião fez um pouso forçado em uma pista não preparada, cerca de 200 quilômetros ao norte de Campo Grande. O helicóptero da Polícia Militar foi enviado ao local, mas a aeronave foi encontrada abandonada e sem nenhum ocupante. A FAB informou que mantém as operações permanentes para garantir a segurança da navegação aérea e a soberania do espaço aéreo brasileiro. Polícia Militar apreende motocicleta com escapamento irregular no centro de Santa Helena. Uma abordagem de rotina realizada pela Polícia Militar ontem na região central de Santa Helena resultou na apreensão de uma motocicleta e na emissão de múltiplos autos de infração. De acordo com o relatório policial, a equipe realizava patrulhamento pela área comercial quando flagrou o condutor de uma Honda CG160 vermelha transitando pela Avenida Brasil com escapamento irregular. O motorista forçava a aceleração do veículo e cortava o giro, provocando forte ruído em desacordo com as normas de trânsito e perturbação da via. Durante a abordagem e a verificação da documentação, os policiais constataram uma série de irregularidades. Além da alteração no sistema de escapamento do veículo, o condutor não possuía carteira nacional de habilitação. Como resultado da operação, a motocicleta foi apreendida e encaminhada ao pátio da terceira companhia para adoção das medidas administrativas cabíveis. Ao todo, 3 autos de infração de trânsito foram lavrados contra o motorista pelas irregularidades constatadas. Polícia ouve sobreviventes de acidente que matou 2 jovens na região. A Polícia Civil de Foz do Iguaçu.

0: começou a ouvir ontem quatro sobreviventes do acidente que matou duas jovens de 18 e 17 anos na madrugada do último sábado. Os depoimentos fazem parte da investigação que apura as circunstâncias da batida que aconteceu na região norte da cidade. Segundo a polícia, os sobreviventes ainda não tinham prestado esclarecimentos antes porque não apresentavam condições físicas e emocionais para serem ouvidos. Agora, com a melhora no estado de saúde, eles devem relatar o que aconteceu no momento do acidente. De acordo com a investigação, 10 pessoas estavam no carro que saiu da pista e atingiu uma árvore. Duas jovens morreram no local e outras vítimas ficaram feridas. A Polícia Civil já teve acesso a imagens de uma câmera de segurança que registraram o veículo passando pelo trecho. O material ainda passa por perícia para verificar a velocidade, mas conforme a investigação, é possível observar uma ultrapassagem antes do acidente. A pessoa que estava no veículo ultrapassado já foi ouvida pela polícia. Já quem dirigia o carro envolvido no acidente continua internado na unidade de terapia intensiva do Hospital Municipal de Foz do Iguaçu e ainda não tem condições de prestar depoimento. Entre os pontos analisados pela investigação estão a possível ingestão de bebida alcoólica, já que garrafas foram encontradas no local, além de suspeitas relacionadas à alta velocidade e ao número de pessoas dentro do veículo, que tinha capacidade para 5 ocupantes, mas levava 10. A Polícia Civil informou que todas as circunstâncias ainda serão apuradas antes da conclusão do inquérito.
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6: 7:34.
0: Comprar aqui da sorte contempla 9 consumidores em Santa Helena. A Associação Comercial Empresarial de Santa Helena, CISA, realizou na sexta-feira o segundo sorteio da campanha Comprar aqui da Sorte, edição 2026, contemplando 9 consumidores com R$3.500 em vales compras. A iniciativa tem como objetivo incentivar as compras no comércio local e valorizar os clientes das empresas participantes. Nesta etapa, 6 consumidores foram contemplados com várias compras no valor de R$250. Miriam Alba, cliente do supermercado Santa Helena. Solange Pereira Rocha, da Farmácia Real. André Moreira Celestino, da Volmecar. Susan Taile, da Farmácia Real. Cleiton Batista da Silva, do supermercado Santa Helena, e Márcia Janete Stout, da Cacau Show. Os vales compras de R$50 foram sorteados para Rogério Inácio Lentes, cliente da Volmecar, e Adriana Reus Friske, do supermercado Santa Helena. O prêmio principal da etapa, um vale compras de R$1.000, foi para Sandra Maria Mota Beladelli, que realizou compras na Água Mineral Havaí. Os consumidores contemplados receberão os vales compras diretamente nas empresas que onde efetuaram as compras, conforme prevê o regulamento da campanha. A edição 2026 da campanha conta com um novo formato de participação por meio de cadastro digital via QR Code, além de prêmios instantâneos e os sorteios mensais entre junho e novembro. Os cupons cadastrados que não forem sorteados permanecem automaticamente concorrendo às próximas etapas da promoção. Ao longo da campanha serão distribuídos mais de R$50.000 em prêmios para 153 consumidores, com o sorteio final previsto para o dia 8 de janeiro do ano que vem.
7: Ministro do STF André Mendonça avança em investigações com delegados da Polícia Federal e dribla pressões. O ministro André Mendonça, do STF, consolidou a atuação que combina rigor técnico com controle judicial sobre investigações de escândalos bilionários com repercussão política. Nos inquéritos que relata, adotou estratégias distintas para preservar o andamento de apurações e conter questionamentos sobre sua condução. Na quinta-feira passada, Mendonça autorizou a abertura de inquérito da Polícia Federal para investigar o empresário Fábio Luiz Lula da Silva, o Lulinha, filho do presidente Luiz Inácio Lula da Silva do PT, por suspeitas de tráfico de influência e corrupção no Ministério da Saúde. Ele atendeu a pedido da Polícia Federal após identificação de fatos desconectados da investigação, principalmente sobre as fraudes no INSS. Segundo a Polícia Federal, há suspeitas de que o filho do presidente tenha atuado para favorecer a empresa World Cannabis, ligada a Antônio Camilo Antunes, conhecido como Careca do INSS. As investigações ainda buscam comprovar se houve alguma interferência em benefício da empresa. Até o momento, porém, o único vínculo confirmado entre Lulinha e o empresário é uma viagem para Portugal bancada pelo Careca do INSS. A defesa dos investigadores sustentou que as suspeitas envolvendo negociações para comercialização de cannabis medicinal deveriam tramitar em separado para preservar a regularidade processual. Após a decisão de Mendonça, a nova investigação envolvendo o filho de Lula permanecerá sob supervisão do STF. O novo despacho ocorre em meio ao desgaste entre o gabinete de Mendonça e setores da Polícia Federal. Em decisões recentes, o ministro passou a exigir que todos os atos relevantes da investigação sobre o INSS sejam imediatamente comunicados ao STF e mandou que qualquer mudança na equipe responsável pelas apurações seja previamente confirmada. As determinações vieram após mudanças internas promovidas pela Polícia Federal na condução do caso. Integrantes da corporação consideraram reservadamente que algumas medidas ampliam o controle judicial sobre a atividade policial, enquanto o gabinete do ministro argumenta que elas visam assegurar a continuidade e a integridade das investigações. Também houve divergências sobre o ritmo das diligências. Mendonça cobrou maior celeridade na análise dos materiais obtidos por meio de quebras de sigilo, enquanto a Polícia Federal respondeu que enfrenta limitações operacionais e que prioriza investigações envolvendo réus presos diante da escassez de pessoal e do elevado volume de trabalho.
0: Equipe técnica da usina de projetos se reúne com representantes de Missal para definição de prioridades. O Conselho de Desenvolvimento dos Municípios Lindeiros ao Lago de Itaipu está desenvolvendo a usina de projetos, disponibilizando aos municípios uma estrutura para a elaboração de ao menos 4 projetos para cada município interessado. Nesta semana, as equipes técnicas do Conselho e de Missal iniciaram a definição das prioridades. O prefeito Adilton Ferrari esteve na reunião e apontou algumas sugestões, juntamente com a equipe da Secretaria de Planejamento. Segundo ele, é um primeiro passo, onde estão discutindo algumas possibilidades para a elaboração dos projetos. Quando esses projetos estiverem concluídos, aí sim, o município poderá utilizá-los na busca de recursos para viabilizar as suas execuções. Representando a equipe técnica dos Lindeiros, estiveram em Missal o engenheiro Jonathan Sanders e a arquiteta Marielle Ristoff. De Missal, além do prefeito Adilton Ferrari, estiveram presentes a secretária de Planejamento, Marilene Philipsen, o secretário de Esporte, Lazer e Turismo, Edizione Malman, as engenheiras Daniele Kuntz e Elis Regina Vieira, e a assessora de Planejamento, Ana Paula Malman Schwarzer. A equipe de Planejamento de Missal já esteve em diversos encontros organizados pelo Conselho dos Lindeiros, que abordaram sobre a sala de projetos, que tem como coordenador o santelenense Fernando Federize, que recentemente apresentou sobre funcionamento da estrutura criada para apoiar os municípios na elaboração de projetos para captação de recursos.
7: OAB de São Paulo critica Lula após presidente dizer que criminalista defende bandido. A Ordem dos Advogados do Brasil, Seção São Paulo, OAB, criticou ontem o presidente Luiz Inácio Lula da Silva após ele dizer que advogados criminalistas só defendem bandidos. Em nota oficial, a OAB São Paulo classificou a fala como um preconceito inaceitável quanto à função da advocacia criminal. Ao reforçar esse estigma, A declaração contribui para a desinformação da sociedade e enfraquece o Estado Democrático de Direito, afirmou a entidade. Durante sua participação em um podcast, Lula relatou sua estratégia de defesa durante a Operação Lava Jato. O petista passou 580 dias preso na Superintendência da Polícia Federal, em Curitiba, entre 2018 e 2019. Na ocasião, ele era defendido pelo então advogado Cristiano Zanin, hoje ministro do Supremo Tribunal Federal, STF. Palavras do Lula: como eu tinha convicção da minha inocência, eu não quis nem contratar advogado criminalista. Quem está comigo aqui sabe a pressão que eu sofri porque eu contratei o Cristiano Zanin para ser meu advogado. Ele não era criminalista. E pensaram: o Lula vai perder porque o Lula não tem criminalista, disse o presidente. E continuou Lula afirmando: sabe por que eu não contratei criminalista? Porque eu acho que o criminalista não sabe defender inocente. Criminalista defende bandido. E foi assim que eu venci, com muita teimosia, acrescentou ele. A OAB São Paulo destacou que a preocupação é amplificada pelo fato de a declaração ter sido difundida pelo chefe do executivo. A fala reflete um preconceito inaceitável quanto à função da advocacia criminal e preocupa ainda mais quando difundida pelo presidente da República, disse a entidade. A instituição ressaltou que o criminalista não defende o crime, mas sim a Constituição, o devido processo legal, a ampla defesa e o contraditório. A OAB São Paulo enfatizou que esses princípios são garantias fundamentais asseguradas a todos os cidadãos brasileiros, independentemente da acusação que enfrentam.
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7: A diferença entre o sonho e a realidade é a quantidade certa de tempo e trabalho. William Douglas.
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6: 7:44.
7: A entidade dos Estados Unidos desenvolve programa semelhante ao Agrinho do Paraná. No estado de Illinois, o Warren Anderson Farm Bureau, espécie de sindicato rural do condado, desenvolve um trabalho na área de educação que despertou o interesse dos integrantes da viagem técnica promovida pelo sistema FAEP aos Estados Unidos. A iniciativa Agriculture in the Classroom, Agricultura em Sala de Aula, guarda semelhança com o Agrinho, Programa de Responsabilidade Social do Sistema FAEP. O projeto norte-americano leva informações sobre o campo a estudantes de diversas etapas de ensino daquela região. A maioria dos alunos atendidos pelo programa não tem vínculo direto com a atividade rural, mesmo vivendo cercado por lavouras de milho e soja. Isso vale também, segundo Ana Sharp, coordenadora de educação agrícola do Warren Anderson Farm Bureau, para a pecuária. Muitos dos estudantes veem gado apenas à distância, nos pastos. Há alguns anos, muitos dos alunos viviam a realidade do campo. Hoje isso mudou e a permanência dos jovens na atividade rural é um desafio constante, afirma Ana. O propósito do projeto é justamente aproximar os estudantes dessa realidade, mostrando como o agro está presente no dia a dia, da comida ao combustível usado no carro. Ela afirmou que o seu trabalho é dar informações básicas para que eles possam compreender a importância da agropecuária no presente e no futuro deles. O objetivo é formar consumidores mais bem informados e também despertar vocações. A coordenadora estima que apenas 1 a cada 5 estudantes de Illinois acaba atuando profissionalmente em áreas ligadas ao agronegócio na vida adulta, não necessariamente na produção, mas em transporte e vendas de insumos, aplicação de defensivos e outras atividades correlatas. A esperança é despertar interesse e consciência de que podem usar essas informações no futuro, resume ela. Para os produtores paranaenses da delegação, o Agriculture in the Classroom tem muitas semelhanças com o programa Agrinho criado e desenvolvido pelo sistema FAEP. A lógica de funcionamento está próxima. Assim como ele e nós, o Agrinho parte da sala de aula e do olhar do professor sobre a realidade da comunidade ao redor para construir atividades, redações, desenhos e experiências pedagógicas que aproxima a criança do universo rural, mesmo sem ter ligação direta com o campo. Criado em 1995 pelo sistema FAEP, o programa está na sua 31ª edição, sendo uma das maiores ações de educação do Brasil. A iniciativa está presente nos 399 municípios do Paraná. Reúne a cada edição mais de 80 mil professores e cerca de 1 milhão de estudantes da educação infantil ao ensino médio, com atividades que vão da capacitação de docentes à distribuição de material didático ao tradicional concurso Agrinho. Produtores planejam replicar tecnologia norte-americana na pecuária e lavoura. Em visita à Iowa State University, delegação coordenada pelo sistema FAEP conheceu soluções que podem melhorar manejo e resultados dentro da porteira. Produtores rurais paranaenses que fazem parte da viagem técnica pelos Estados Unidos planejam importar tecnologias para a pecuária de corte. Durante visita à Iowa State University do centro-oeste do país norte-americano, o grupo conheceu detalhes do trabalho realizado pelo programa de extensão Johan Beef Center, incluindo oportunidades que podem melhorar o manejo dos rebanhos. Na ocasião, a diretora do programa, Amy Lutz, explicou que as pesquisas se concentram em 3 áreas: nutrição e tecnologia no confinamento, genética e reprodução na cria e manejo de pastagens. No primeiro ponto, os trabalhos envolvem o uso de câmeras térmicas e do monitoramento de casco, alimentadores autônomos e colares de cerca virtual, tecnologias que podem trazer ganhos em bem-estar animal, redução de mão de obra e manejo mais preciso de pastagens degradadas. Na área de forragens, a pesquisadora Shelby Grans apresentou o uso de sensoriamento remoto, satélites e drones e brincos com GPS para estimar biomassa de pastagens, identificar composição de espécies e medir a utilização do pasto pelo gado. O objetivo é criar um método mais rápido e preciso que as réguas de pastejo tradicionais. Já a geneticista Randy Cumberstone destacou testes com brincos eletrônicos para monitorar o cio, ruminação e comportamento animal. Criador de vacas de cria em Terra Rica, no Paraná, o pecuarista Nilson Tomzar tem interesse pelos brincos para compilar mais informações sobre seus animais. Atualmente, Tomzá, que é presidente do Sindicato Rural daquele município, apenas registra manualmente o número de vacas, bezerros e o sexo dos animais. Os brincos permitem saber se a vaca entrou no cio sem precisar de ultrassom ou toque. Vai agilizar o manejo, comentou ele. Pascoal Pilote, do Sindicato Rural de Luanda, está um passo à frente. O pecuarista monitora a pastagem com drones e mantém o histórico da área, principalmente com dados para adubação mais eficaz, semelhante ao que é aplicado nas pesquisas em UA. Uso o drone para tudo, até para contar os animais. Quem cuida disso é meu filho, Victor, que inclusive fez o curso do equipamento com o sistema FAEP, disse ele. O drone também faz parte da rotina de Darcis Manioto, presidente do Sindicato Rural de Dois Vizinhos. O agricultor utiliza o equipamento há 3 anos para aplicações de fungicida, inseticida, herbicida e dessecação, com vantagem sobre o pulverizador convencional em terrenos irregulares. Isso porque basta mapear a área uma vez para que as aplicações seguintes sejam automáticas. Nas universidades norte-americanas, Ismanioto teve interesse pelo software de gestão de dados e por uma aplicação de semeadura por drone. O produtor conta que em agosto inicia um projeto de agricultura de precisão. O objetivo é mapear a produtividade da colheita para, posteriormente, identificar a quantidade ideal de semente e adubo para cada ponto da lavoura. Isso resultaria em mais produtividade, menor custo e um histórico da área para embasar decisões futuras.
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6: 7:52.
0: Eleições 2026. Cidade da região já tem candidatos homologados para deputado estadual e federal. As convenções partidárias já começaram a definir o cenário eleitoral de Foz do Iguaçu para as eleições deste ano. Até o momento, 13 nomes tiveram as candidaturas homologadas por seus partidos para disputar vagas na Assembleia Legislativa do Paraná e na Câmara dos Deputados. O período de convenções começou no dia 20 do mês passado e segue até o próximo dia 5. Durante esse prazo, partidos e federações partidárias escolhem oficialmente os candidatos que disputarão as eleições de outubro, além de deliberarem sobre eventuais coligações nos cargos majoritários. Na disputa por uma cadeira na Assembleia Legislativa, Foz do Iguaçu já tem 9 candidatos homologados. São eles: Paulo McDonald Guise, do Progressistas; Ricardo Nascimento, do PSD; Valentina Rocha, do PT; Deuclécio Duarte, do União Brasil; Anice Gazaui, do Progressistas; Mazé Saad, do PCdoB; Fernando Duzo, do PV; Inês Weisman, do PSD; e Yasmin Hatchen, também do PT. Já para a Câmara dos Deputados, 4 nomes da cidade tiveram as candidaturas confirmadas pelas convenções partidárias: Flávio Ferrari, do União Brasil; Thiago Kodama, do Progressistas; Márcio Rosa, do PDT; e Paulinho do Asfalto, também do PDT. Entre os nomes que ainda aguardam a realização das convenções partidárias estão os atuais deputados Vermelho, do PL, que deve disputar a reeleição para a Câmara dos Deputados, e Matheus Vermelho, seu filho, também do PL, cotado para buscar mais um mandato na Assembleia Legislativa do Paraná. Ambos ainda dependem da homologação oficial de seus respectivos partidos. Apesar da homologação das convenções, os candidatos ainda não estão oficialmente aptos a concorrer. O próximo passo é pedido de registro das candidaturas junto à Justiça Eleitoral, que deverá ser apresentado pelos partidos, federações ou coligações até o dia 15. Somente após análise da documentação e do deferimento dos registros, os nomes serão confirmados nas urnas eletrônicas. Com isso, o número de candidatos de Foz do Iguaçu ainda pode aumentar nos próximos dias. Somente após o encerramento das convenções e o registro das candidaturas da Justiça Eleitoral, será conhecido o quadro definitivo de candidatos que representarão o município na disputa pelas vagas na Assembleia Legislativa e na Câmara dos Deputados.
7: Paraguai envia nota de repúdio por fala de Lula e pede devolução de bens históricos. As declarações feitas pelo presidente Luiz Inácio Lula da Silva na semana passada sobre a guerra da Tríplice Aliança entre 1864 e 1870, na qual Brasil, Argentina e Uruguai lutaram contra o Paraguai, continuam tensionando a relação entre os países. A Assunção enviou uma nota de protesto por meio do embaixador brasileiro no território vizinho, José Antônio Marcondes de Carvalho, ontem. No documento, o governo de Santiago Penha rejeitou a apresentação distorcida desses eventos e solicitou a devolução de artefatos e documentos históricos, como, por exemplo, troféus de guerra tomados pelo Brasil ainda no século XIX. O governo da República do Paraguai expressa formalmente seu descontentamento com essas declarações. Rejeita-as integralmente, pois apresentam eventos históricos de singular importância para o povo paraguaio de maneira distorcida, afirma a nota entregue ao diplomata pelo ministro das Relações Exteriores do Paraguai, Rubem Ramírez, e pelo vice-presidente, Pedro Aliana, na sede do Ministério das Relações Exteriores em Assunção. A declaração veio um dia depois do ministro das Relações Exteriores do Paraguai ter convocado o embaixador brasileiro em resposta às declarações feitas uma semana antes por Lula durante uma visita a uma fábrica da empresa de defesa Avibraz Aeroco no interior do estado de São Paulo. Na ocasião, Lula afirmou que o Brasil valoriza a paz, mas ressaltou que não se pode esquecer que um dia o Paraguai decidiu invadir o território brasileiro, desencadeando a guerra da Tríplice Aliança, que devastou o Brasil. Os eventos que marcaram profundamente a história de nossos povos devem ser abordados com responsabilidade e espírito de reconciliação, baseados no respeito mútuo e no reconhecimento da complexidade dos processos que determinaram seu desenvolvimento, diz declaração lida à imprensa pelo vice-presidente paraguaio.
0: Passeios do Macuco Safari voltam hoje após acidente com morte de turista. O Macuco Safari confirmou que retornará às atividades hoje, 3 dias após o acidente, envolvendo uma das embarcações da empresa no trecho de Corredeiras do Rio Iguaçu, em Foz do Iguaçu. Um turista holandês morreu afogado após o barco virar na última terça-feira. Desde então, os passeios estavam suspensos. Durante o período de paralisação, a empresa afirma ter realizado uma revisão completa da frota, reforçado protocolos de segurança e intensificado os estudos sobre as condições do rio. Segundo o Macuco Safari, as últimas 72 horas foram dedicadas também ao apoio às vítimas e familiares, ao acolhimento psicológico dos funcionários e à colaboração com os órgãos responsáveis pela fiscalização e investigação do acidente. A empresa informou ainda que realizou o reembolso de ingressos e a remarcação de passeios para os clientes afetados pela suspensão das atividades. Também manteve contato com guias e agências de turismo do Brasil e do exterior. Durante a paralisação, toda a equipe passou por uma revisão dos procedimentos operacionais, incluindo atendentes, motoristas, pilotos, marinheiros e gerentes. A empresa afirma que também reforçou os treinamentos de segurança. As embarcações passaram por manutenção e inspeção técnica. Entre os itens avaliados estão os cascos, equipamentos flutuantes de resgate, instrumentos de orientação e comunicação, motores, lemes e sistemas mecânicos e elétricos.
7: PSD e MDB oficializam chapa com Sandro Alex Rafael Greca ao governo do Paraná. O MDB oficializou apoio à pré-candidatura de Sandro Alex do PSD ao governo do Paraná, selando a coligação na chapa com o ex-prefeito de Curitiba, Rafael Greca, do MDB, na vaga de vice. A oficialização, feita durante uma coletiva de imprensa realizada pelas legendas na tarde de ontem, ocorre um dia após Greca confirmar a formação da chapa. Com a entrada do MDB na coligação, também é possível que o PSD apoie o nome de Álvaro Dias do MDB na disputa pelo Senado. A aliança é programática. É uma honra e alegria servir ao Paraná. Entrego esse plano de governo que nós prezamos muito e que depois fará o nosso roteiro. Meu coração paranista só vai sossegar quando, junto com ônibus elétricos, nós possamos vir até a ter ônibus movidos a biogás no Paraná, destacou Greca, ao mencionar projetos incluídos no plano de governo que entregou a Sandro Alex. Sandro Alex afirmou que é uma felicidade ter ao seu lado um nome que será, para ele, como o vice-governador do estado, Darcy Piana, do PSD, é para o governador Ratinho Júnior. Sandro Alex disse que Rafael Greca não será um vice-governador, será um governador como Piana foi, junto com Ratinho Júnior. Na coletiva, o governador Ratinho Júnior afirmou que sua responsabilidade é garantir aos paranaenses que eles vão ficar em boas mãos. Afirmou que se dedicou muito para construir e buscar os melhores para o Paraná. Ratinho fez um agradecimento em nome do seu time pela grandeza de Rafael Greca em entender a importância dele para esse momento, disse o governador. Apesar da consolidação da aliança para o governo do estado, a definição da segunda vaga ao Senado permanece em aberto. Durante a coletiva, Sandro Alex e Ratinho Júnior reiteraram o apoio a Alexandre Cury, do Republicanos, para uma das vagas. O governador afirmou que nos próximos dias será discutida a segunda vaga, com nomes como Álvaro Dias, do MDB, e Cristina Grammel, do PSD, cotados. A convenção estadual do MDB acontece amanhã. Já a convenção estadual do Republicanos está marcada para segunda-feira. Após acusar Lula de campanha anti-argentina, Milei veta estrangeiros que fomentem ódio contra o país. O presidente da Argentina, Javier Milei, publicou no Diário Oficial um decreto que prevê que cidadãos estrangeiros podem ser impedidos de entrar naquele país ou expulsos caso formem ódio contra a nação. O decreto de necessidade e urgência prevê a proibição de entrada ou a expulsão do território nacional de qualquer estrangeiro que profira ou incite mensagens de ódio, discriminação e ou violência contra o povo argentino ou seus cidadãos com base em sua nacionalidade ou ultraje os símbolos nacionais, informou o governo Milei em comunicado. Diante das recentes manifestações de hostilidade contra a República Argentina e o povo argentino, o governo nacional reafirma que a defesa da nação, de seus cidadãos e de seus símbolos é inegociável. Quem ataca a República Argentina não é bem-vindo em nosso país, acrescentou a nota. O texto do decreto argumenta que houve um aumento considerável nas mensagens de ódio e em atos de hostilidade e desprezo dirigidos especificamente contra o povo argentino, sua cultura e sua identidade nacional, o que constitui um risco para todos os argentinos e representa uma quebra do respeito básico que se deve ter pelos cidadãos do país por parte dos estrangeiros que buscam entrar ou permanecer no território nacional. No domingo passado, um dia após participar em São Paulo da convenção que confirmou Flávio Bolsonaro do PL como candidato à presidência e na qual criticou o presidente Luiz Inácio Lula da Silva e o ministro do Supremo Tribunal Federal Alexandre de Moraes, Milei afirmou em entrevista que os governos do Brasil e do México e o Partido Democrata dos Estados Unidos estariam por trás de uma campanha anti-argentina.
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6: 8:04.
7: Ex-zagueiro da seleção diz para quem vai torcer nas oitavas da Copa do Brasil.
19: O fim de semana no mundo da bola será diferente, será de Copa do Brasil. Agosto começou e teremos clássico carioca na competição. Vasco e Fluminense se enfrentam no estádio do Maracanã às 17:30. Um clássico cheio de rivalidade. E para falar sobre este confronto, o ex-zagueiro de Vasco, Fluminense e da seleção brasileira, Ricardo Rocha, diz se tem favorito.
20: Não tem favorito não. É clássico e não tem jeito. Você dizer qual é o favorito para ganhar um clássico. Se tu pega, falar que um time mais organizado é o Fluminense, ok, eu acredito. Mais organizado dentro de campo. Mas quando chega no clássico, às vezes um time que não está jogando bem, ele consegue ganhar, conseguir a classificação. É um jogo dificílimo da Copa do Brasil, dificílimo. Esse Vasco Fluminense, é como eu falei, é um clássico. Qualquer um pode ganhar. Agora, se você me perguntar realmente, Fluminense está um time mais armado, com o mesmo treinador, né? E a gente espera realmente que seja um grande jogo, né? Eu como vascaíno, é claro que eu vou torcer pelo Vasco, mas a gente sabe das dificuldades que o Vasco vai enfrentar, mas é como eu tô te falando, qualquer um pode ganhar, porque tem a rivalidade e tem um clássico que é sempre muito mais difícil jogar.
19: Ainda no sábado, mais dois jogos. Atlético Mineiro e Juventude na Arena MRV. E o Santos de Neymar recebe o Remo na Vila Belmiro. No domingo, seguem os jogos de ida da Copa do Brasil, com um confronto entre Palmeiras e Fortaleza, às 16h, jogo que acontece em São Paulo. Mais tarde, às 18h30, o Cruzeiro visita a Chapecoense. E também Mirassol e Grêmio no estádio Maião. Fechando o domingo de Copa do Brasil, o jogo entre Internacional e Corinthians no estádio Beira-Rio, às 19h30. Com informações da Copa do Brasil, Daniele Speron.
7: Lenda do futebol italiano. Morre Franco Baresi, aos 66 anos.
2: Morreu nesta sexta, aos 66 anos, o ex-zagueiro Franco Baresi, um dos maiores nomes do futebol italiano. O anúncio foi feito pelo perfil oficial do Milan nas redes sociais, único clube da sua carreira, pelo qual ele atuou por muitos anos. O texto da publicação fala que seu exemplo e integridade estarão para sempre impressos no DNA da agremiação. O ex-atleta havia feito uma cirurgia em 2025 para a retirada de um nódulo no pulmão e desde então passava por tratamento oncológico. Pelo clube rossonero, o Baresi conquistou 3 vezes a Liga dos Campeões da Europa e 6 campeonatos italianos. O ex-zagueiro foi o capitão do time, inclusive, entre as décadas de 80 e 90 e depois, em 2020, se tornou vice-presidente honorário. Em 1989, ele ficou em segundo lugar na Bola de Ouro, atrás apenas de Marco Van Basten. Franco Baresi também fez carreira na seleção italiana, pela qual disputou mais 80 partidas. Em 1982, quando a Azzurra foi campeã, ele estava no banco de reservas, mas na Copa seguinte, o ex-zagueiro se desentendeu com o treinador e não jogou, voltando apenas em 90. Em 1994, ele estava na final contra o Brasil quando a Itália perdeu na disputa de pênaltis. A causa da morte não foi divulgada. Da redação, Norberto Notari.
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8 horas 11 minutos. Bom dia, Santa Helena. Bom dia, região oeste do Paraná. Bom dia, Paraná. Bom dia, Brasil. Bom dia, mundo. Nós estamos chegando na sua manhã, chegando aí no seu rádio com mais um programa Grande Lago Show, programa do povo. E hoje é sabadão, dia 1º de agosto, ou dia 1 de agosto, né? 2026, o mês 8 está começando, meu povo.

É isso aí, gente. Bom dia, bom dia, bom dia, bom dia. É sabadão ensolarado, sábado de sol. É o sol aparecendo aí, né, gente? Bom dia, bom dia, bom dia. Nossa manhã especial, até às 10. Programação do Grande Lago Show, programa do povo, pra vocês aí no rádio. Bom dia, bom dia, bom dia. São 8h14, 8h14. No calendário, hoje, sabadão, está marcando. O dia 213 do ano. 58,4% do ano já está aí se passando.

Hoje marcando, nesse dia primeiro, Dia Nacional do Selo. Hoje é Dia Mundial da Amamentação. Hoje é Dia do Cerealista. Hoje é Dia Mundial do Câncer de Pulmão. Dia Nacional dos Portadores de Vitiligo. Aí o destaque de hoje na manhã, Grande Lago, no seu programa Grande Lago Show. Aí, gente, bom dia, bom dia, bom dia.

O Padre Nivaldo vai estar aqui com a gente conversando um pouquinho aqui no nosso programa, no programa Grande Lago Show, na sua manhã da Grande Lago. Bom dia, bom dia, bom dia. Claro, e hoje o nosso programa especial é o Sabadão. Final de semana sempre gostoso, bom demais. Hoje a Carla vai falar, hoje lá pelas 9h30, né? Sobre o 8 mais magnésio. É esse o nome do produto? 8 mais magnésio. Ou 8 vezes, 8 mais, alguma coisa assim, né? Bom, daqui a pouco, 9h30, viu gente? Bom dia, bom dia, bom dia. Tem muito tempo até lá. 8 horas e 16 minutos, 8h16, aí meu povo, bom dia as mulheres, bom dia mamãe, bom dia dona de casa, secretária do lar, empregada doméstica, as cuidadoras, diaristas, a todas vocês aí de casa. Já tá lavando roupa, centrifugando, não ainda? Vai tomar um chimarrão primeiro? Está aí tomando um chimarrão, tomando um cafezinho. Sem muita pressa mesmo, né? Vamos lá, gente. Bom dia a todas vocês. Também se preparando aí para o trabalho fora, as mulheres. A você que já está aí trabalhando, bom dia. Bom dia, o nosso carinho, nosso respeito e admiração a todas vocês, ouvintes do nosso programa. Bom dia no nosso programa. Tá aqui lembrando um amigo meu, né, que sempre fala, pergunta das nossas ouvintes. Cleni, quantas ouvintes de manhã, hein? Meu amigo Kiko, do Super Itaipu. Sempre tá brincando comigo sobre as nossas ouvintes, né? A mulherada que gosta do programa, as donas de casa, hein, Cleni, que gosta do seu programa. Que legal, né? aquele abraço. Tiver ouvindo, manda um alô pra nós aí, hein? Sempre tá ouvindo a Grande Lago. Abraço pra dona Vilma, né? Toda a família aí. Obrigado. Deixa eu ver mais aqui agora. Bom, as mulheres, todo mundo. Bom dia ao papai, bom dia às crianças, os jovens. A galera toda aí, bom dia o vovô, a vovó. Bom dia o Biso, a Bisa. Bom dia aqui no nosso programa, no Grande Lago Show. 8 horas e 18 minutos, 8h18.

Vamos lá, gente, simbora, meu povo, aqui na nossa manhã, na Manhã Grande Lago. Vamos trazendo destaque. É isso aí, gente, vamos trazendo um momento de reflexão aqui no programa Grande Lago Show.

E o destaque na nossa manhã, na mensagem de hoje, neste primeiro dia, né, gente? Primeiro dia, o dia 1 do mês de agosto. E já o mês 8. Praticamente 2 meses aí, ó, gente, para as eleições, né? 2 meses para as eleições. É, gente, nessa corrida aí, né? Só para lembrar aí vocês, tá bom? É mais ou menos isso, gente. Deixa eu ver aqui.

dia 4, né? 4 de outubro, as eleições. É, 2 meses, né, gente? 2 meses. Só pra lembrar, né? Só pra lembrar. Há uma verdade, gente. Há uma verdade que ninguém consegue evitar. Sabe qual é? Essa é a verdadeira verdade. Ou verdade verdadeira. Você consegue me responder que há uma verdade que ninguém consegue evitar? Um dia, todos nós partiremos. E por mais difícil que seja pensar nisso, talvez seja justamente essa certeza que nos ensine a viver de verdade. A vida não é medida pelos anos que acumulamos, mas pelo amor que espalhamos, pelas mãos que seguramos. Quando alguém estava prestes a desistir, e pelos gestos que permaneceram vivos no coração de quem ficou. Quando entendemos que o nosso tempo é limitado, e dá para até dizer aqui, né? Como tem aquela música, e que caixão não tem gaveta, e daqui nada se leva. Quando entendemos que nosso tempo é limitado, deixamos de desperdiçar dias com mágoas, disputas e vaidades que nada acrescentam. Passamos a valorizar um abraço, uma conversa sincera, o perdão que liberta e a coragem de dizer eu te amo, enquanto ainda há tempo. Que a consciência da nossa finitude não desperte medo, mas propósito. Que ela nos lembre todos os dias de viver com mais compaixão, mais gratidão e mais coragem. Porque a vida passa depressa, mas o amor que escolhemos oferecer pode atravessar gerações e permanecer eterno na memória daqueles que um dia tiveram o privilégio de caminhar ao nosso lado. Bem, então, pense nisso e nesta verdade verdadeira, né? Que é a única que nós temos e que um dia todos nós partiremos. Bom dia para vocês aqui na nossa manhã.

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0: Aí, gente, na nossa manhã, 8:32, 8:32, Brasil. Bom dia, bom dia, bom dia para todo mundo aí do outro lado do rádio, também no nosso aplicativo na internet, na nossa página rgl.com.br. E como nós já falamos e anunciamos aí na abertura do nosso programa, estamos recebendo a visita do Padre Nivaldo Aguilera, que é o pároco da paróquia Santo Antônio Santa Helena, agora, né, está aí no comando da paróquia Santo Antônio, já faz uns 5 meses que ele está aí à frente, coordenando os trabalhos da paróquia Santo Antônio. Padre Vanildo está em São Roque também, né? Falar em São Roque, no outro final de semana tem festa por lá, né?
1: Dia no outro ainda.
0: No outro ainda, né? É verdade.
1: Dia 16, se não estou enganado.
0: Dia 16. Amanhã tem festa aí, já que eu vou falar das festas, né? Amanhã é lá na Bela Vista, né?
1: É, lá na minha Bela Vista.
0: Comunidade São Roque lá. Ei, que beleza. Bom dia, Padre Nivaldo. Bom dia.
1: Bom dia, Cleni, Jesus dos Santos, né? Bom dia, queridos rádio ouvintes da Grande Lago. É uma grande satisfação estar aqui falando com o povo. A gente sabe do tamanho da emissora, né? Para a história de Santa Helena também, da região. E fico muito grato por estar aqui junto com vocês.
0: Gostei aí do padre chamado Cleni Jesus dos Santos. Meu Deus, estamos abençoados. E agora com a sua presença aí, né? Dias atrás o padre Nivaldo esteve aqui e a gente marcou essa entrevista hoje. Foi no feriado, foi agora?
1: Foi, né? Foi.
0: Que dia nós tivemos feriado mesmo?
1: Foi. Era feriado do colono.
0: Ah, é verdade, o senhor esteve aqui e tal.
1: Exato.
0: Mas o padre chegou aqui e tal, fiquei olhando e tal, tava, né, fazendo uma visita no comércio e tal. É diferente, né? Mas hoje ele veio com traje de gala, né? Oficial aí, porque também vai fazer umas visitas no comércio, fazer umas bênçãos por aí, né, padre?
1: Tem umas bênçãos para fazer depois daqui da entrevista, né? Uma empresa de advogacia que tá abrindo aí.
0: Olha só.
1: E o padre vai daqui, vai fazer essa... E depois tem um evento na igreja também, então o padre já tá trajado hoje, não tá paisana.
0: Que correria, hein, padre?
1: Correria. Hoje, final de semana promete, com bastante celebrações e bastante compromissos.
0: E o pessoal aqui cobra muito, né?
1: Mas é assim mesmo, a nossa vida é assim, a gente tem que trabalhar e servir o povo de Deus.
0: Verdade.
1: E a gente serve, tanto eu como Padre Marco, Padre Valdir, a gente serve com muita alegria toda a nossa comunidade aí da paróquia Santo Antônio.
0: O senhor vem de?
1: Eu sou natural de Foz do Iguaçu, né? Uhum. Nasci em Foz do Iguaçu, lá pelos 15 anos de idade eu ingressei no seminário em Medianeira.
0: Uhum.
1: E aí a gente foi seguindo a vida, fui fazer a minha primeira faculdade em Francisco Beltrão e lá fiz a faculdade de filosofia. Em seguida fui para Cascavel, onde fiz a segunda faculdade, que é a faculdade de teologia. Uhum. E concluindo a faculdade de teologia, nós então retornamos a Foz do Iguaçu. E lá esperei ser ordenado diácono e depois ordenado padre. E aí começa essa trajetória já de 11 anos de padre, né? Nossa. 11 anos de padre.
0: Na missão aí.
1: Eu começo em Foz do Iguaçu, no seminário, cuidando do seminário. Depois eu vou para a catedral. Da catedral eu vou para uma paróquia ali na região do Conjunto Libre, em Foz do Iguaçu, que se chama Bom Jesus, Menino Jesus, melhor dizendo. E em seguida eu vou para Medianeira. Trabalho mais ou menos quase 3 anos em Medianeira. Trabalho com a juventude, ainda era jovem, agora já estou um pouco mais, quase batendo os 40 anos de idade já.
0: Novo em mim, novo ainda, padre.
1: E nesse período de Medianeira, fui para Foz do Iguaçu, onde trabalhei quase 3 anos também. E minha última paróquia antes de chegar aqui em Santa Helena foi Missal, né? A cidade vizinha aqui, o município dos Alemão. Troquei os alemão pelos gringos.
0: Isso.
1: E aí agora estamos aí já há 5 meses aqui na paróquia Santo Antônio, município de Santa Helena.
0: Há quanto tempo está nessa corrida mesmo, nessa luta?
1: 11 anos. 11 anos agora, dia 21 de agosto agora completo.
0: Eu sempre,
1: 11 anos.
0: Eu sempre fiz essas perguntas, né? E eu sempre faço. Em tudo que o mundo oferece pra gente, né? Que nós temos à disposição, né? Que a gente pode ir e vir e usufruir, enfim, se toma a decisão de ser padre, servir a Deus, a Jesus, à igreja, ao próximo, Como é que chega esse chamado, padre? A pessoa, como é que é uma decisão dessa? Como é que é o anúncio para os amigos, para a família?
1: É, de antemão, assim, por exemplo, o meu pai não era uma pessoa muito a favor, né?
0: Uhum.
1: É, assim, tanto que o dia que entrei no seminário, o pai falou que não era o sonho que ele tinha para um filho, né?
0: Uhum.
1: O pai tinha um grande sonho que a gente fosse jogador de futebol, né? De fato, o padre jogava, quando era novo, jogava bastante bola, né?
0: É.
1: Até podia ter um futuro aí promissor no futebol.
0: Qual é a posição, padre?
1: Eu era goleiro, né?
0: Goleiro, aham.
1: Mas depois ali a gente foi crescendo, saindo do gol. Hoje eu já sou atacante, né? Fui mais parado lá, só esperando a bola para fazer o gol.
0: Mas ainda joga, pelo jeito.
1: Ainda, né? ainda joga, sim, jogo bola. Então,
0: agora o senhor joga, porque nós temos um grande goleiro, que é o padre Ivanildo.
1: É, exatamente.
0: O Ivanildo é o nosso goleiro oficial aqui.
1: E é o goleiro dos padres também. E então aí, de início assim, tem um pouquinho de... Que não é uma coisa tão normal, né? Um jovem querer se tornar padre. Mas depois a família vai...
0: Quantos anos o senhor tinha quando tomou essa
1: decisão? Eu tinha 15 anos de idade.
0: Foi assim? Conta pra gente, o senhor lembra como é que aconteceu? Veio vindo essa... Ou é assim de repente, esse chamamento?
1: Não. Eu fui chamado para conhecer o seminário por um padre, né? O nome dele era Padre Paulo. Era uma... Quinta-feira de tarde, eu tinha recém dado catequese, eu já era catequista já, né?
0: Olha.
1: E eu indo embora, ele me chamou e falou, você não quer fazer um retiro lá em Medianeira? E eu, piazão de 14, 15 anos de idade, falou assim, vai ficar um final de semana fora, retiro, comer comida boa.
0: Sim.
1: E eu aceitei, né? E eu lembro até hoje, né, um fato que na sexta-feira de noite minha mãe tava passando... a minha roupa e perguntou, você sabe onde você está indo, né? Eu falei, não sei. É um retiro que o padre pediu para eu ir. E a mãe falou, você está indo para o seminário. O seminário é um lugar onde os jovens vão para ser padre. E foi a primeira vez que eu ouvi na minha vida a palavra seminário e que alguém tinha que estudar para ser padre. Eu fiquei um pouco assustado ali, entende?
0: Sim.
1: E eu falei, mãe, mas já prometi pro padre que a gente ia, e fui eu e meu amigo.
0: Só para político que não precisa, viu?
1: O Alexandre. Fui eu e o Alexandre, nós fomos. E quando eu cheguei lá no seminário em Medianeira, em 2003, foi um encantamento, assim, sabe? E eu falei, aqui vai ser o meu lugar, eu vou morar aqui. E fui fazendo as experiências que eles convidam a gente.
0: Se sentiu bem?
1: Sim. Fui fazendo as experiências que eles convidavam assim mensalmente pra gente ir lá, pousar, conhecer a realidade, entende? E tomei uma decisão de que deveria ir, entende? É claro que com os 15 anos de idade a gente não tinha uma absoluta certeza, né?
0: Sim.
1: É como de repente um aspecto assim, vamos comparar um namoro, né? Você de repente conhece alguém, você não tem a certeza que você vai casar com essa pessoa.
0: Verdade.
1: Mas a gente também vai namorando esse processo e vai se encantando cada vez mais.
0: Justamente para se conhecer, né?
1: Exatamente. E a partir daí a gente foi assumindo. É claro que no decorrer de... Eu tive mais ou menos aí 10 anos de caminhada para chegar a ser padre. Teve uns momentos em que a gente pensou em desistir, né?
0: É.
1: Em virtude pessoais, estudo, família... Mas Deus acho que vai conduzindo a gente para que a gente chegue na hora e esteja bem preparado para aceitar esse sim aí.
0: E como é que foi dar essa notícia para a família?
1: Ou
0: foi aos poucos?
1: A família aos poucos, na verdade, todo mundo já estava querendo no final, né? Já estava vai se criando uma expectativa, né? Com um jovem que quer ser padre. E acho que seria muito frustrante também para a família ali, logo no final da caminhada, desistir, né? Acontece também, claro. Mas a família já estava na expectativa já há algum tempo, já logo no final da caminhada ali, esperando realmente que isso se concretizasse.
0: Como é que está hoje a sua visão de mundo, padre?
1: Eu sou uma pessoa esperançosa, assim, sabe? E gosto de falar das coisas boas, entende? A gente tem uma visão panorâmica... do mundo, daquilo que não está acontecendo de maneira correta, né? Mas o que eu posso dizer é que a gente não pode ficar chorando leite derramado, a gente não pode ficar se lamentando, senão as coisas não melhoram.
0: Verdade.
1: Né? Eu sempre sou uma pessoa que transmite uma mensagem da esperança, uma mensagem da alegria, e que as coisas podem mudar, que as coisas podem ser diferentes, que as coisas podem ser melhor, porque nós temos um Deus. Indiferente das nossas religiões aqui, que alcança essa rádio, a Grande Lago aqui. E nós temos um Deus, e esse Deus realmente ele provou por inúmeras vezes na Sagrada Escritura que ele sempre esteve ao nosso lado e que o bem sempre vai prevalecer. É claro que o mal existe, o mal está aí, presente na sociedade, mas nós temos que acreditar que o mundo pode ser melhor, que as coisas podem ser melhor. Depende de nós, né? Depende de cada um de nós amar as pessoas, fazer o bem para as pessoas. E sempre digo que o que vai nos reservar um lugar no céu, que é o lugar onde todos nós queremos ir, o Senhor acabou agora há pouco falando uma mensagem, estava aqui escutando, uma coisa é certa, um dia vamos partir. E queremos estar no céu, no paraíso, mas para estar no céu e no paraíso, a gente precisa amar as pessoas, precisa fazer o bem para as pessoas. Eu não vou salvar o mundo, não vou salvar o problema da fome, não vou salvar o problema da guerra do mundo, mas eu posso fazer a minha parte, meu trabalho formiguinha,
0: devagarinho,
1: amar as pessoas e fazer o bem para as pessoas e fazer um mundo diferente na vida das pessoas. E esse, de repente, seja também uma missão do padre.
0: Muito bem. E agora, voltando, né, depois desse momento também de reflexão aí, né, importante, interessante, como é que recebe aqui a comunidade, como é que a comunidade te recebeu aí já 5 meses aqui, padre?
1: Tenho gostado muito assim da recepção, né? A gente tem esse processo de adaptação, a gente tem um sistema de trabalhar, né? E a gente vai se adaptando e tem sido muito bom. As pessoas têm recebido muito bem, né? Ontem à noite, por exemplo, nós estávamos lá no interior jogando bocha com uma comunidade lá da Linha Gaúcha, né? Aquele abraço, pessoal da Linha Gaúcha.
0: São Clemente.
1: Naquela região ali de subsede, nós estávamos lá e a alegria das pessoas vendo que o padre chegou ali para jantar com eles. Estivemos ontem também junto com o pessoal aqui da Baixada Amarela, que fizeram uma confraternização em virtude da festa deles. Parabéns aí o pessoal da comunidade São Cristóvão pela belíssima festa.
0: Padre, falando em visitas, os padres recebem mesmo muitos presentes assim no interior, não? Abóbora, salame, essas coisas aí, não?
1: Isso é bastante.
0: É sempre brinca, né? Esconde o salame, o padre tá vindo, né?
1: Não, mas isso é bastante.
0: É verídico isso, padre?
1: É verídico, sim. Por isso que os padres são gordinhos, assim, desse jeito. Aqui em Santa Helena a gente tem que cuidar, porque senão...
0: Ovo caipira, um frango...
1: Tem de tudo.
0: Tem de tudo?
1: Chega chimia, queijo, ovo caipira...
0: Que legal.
1: E isso é muito bacana, né? É uma realidade aqui interiorana, né?
0: Sim.
1: Eu já trabalhei na cidade, são outras maneiras de expressar o carinho pelo padre, mas aqui no interior tem bastante disso. Tem uma pessoa aí que, daqui da feirinha que tem, leva queijo e nata pra gente, que sensacional, um dos
0: que
1: melhores.
0: Maravilha. Porque eu perguntei isso, porque isso aí é uma história que, ao longo do tempo, né, sempre tem essa história do padre e tal, o pessoal das coisas, faz almoço, recebe o padre e tal, não importa se é durante a semana, outra semana, ou no final de semana, quando o padre... Tem tempo também, né, padre?
1: Exatamente, a gente sempre procura dar uma prioridade para visitar as pessoas, né, claro que o nosso município aqui já é um município... Grande já, né?
0: Uhum.
1: É um município grande. Mas semana que vem eu já tenho um cascudo para comer lá numa comunidade aí. Então.
0: Cascudo frito.
1: Um cascudo frito, né?
0: Então, coisa boa, só carne, hein?
1: Vai visitando aos poucos as pessoas e
0: fora as comidas boas que o pessoal faz aqui, nem sempre é bom receber aí, né? Uma autoridade da igreja, né? Que o padre é uma autoridade. A importância de estar nessa confraternização, fora as coisas boas, né, que é comer bem junto com o povo, o que o padre gosta mais de fazer? Jogar bola, jogar bocha, pescar? Porque o padre Vanildo gostava de pescar, viu?
1: É um mal de padre, eu acho isso, né, porque eu também gosto de pescar, né?
0: Eu também gosto, sou apaixonado por
1: pescar. Pescaria, até essa semana o padre deu uma fugida e fui pra Guaíra dar uma pescada, né?
0: Ah, que legal, show de bola.
1: Mas é um dos hobbies, assim, e gosto bastante mesmo, assim, hoje um pouco distante da minha mãe, Mas gosto de ir bastante para Foz do Iguaçu, visitar minha mãe, estar na casa da minha mãe.
0: Pai não tem mais.
1: Meu pai mora em Maringá, né?
0: Maringá, já, tá, ok.
1: No decorrer da caminhada eles se separaram.
0: Sem problema.
1: Mas são pessoas, assim, bastante presentes na minha vida também. De vez em quando vou a Maringá visitar meu pai.
0: E a mãe, Deus do céu, aquela comidinha da mãe, né?
1: É, a mãe faz umas comidas paraguaias, que eu sou descendente paraguaio, né?
0: Aguilera.
1: Faz aquelas comidas paraguaias que a avó fazia antigamente e a mãe aprendeu. E a gente tem essa oportunidade de conviver com a mãe. Então é jogar bola. Claro que o padre gosta de jogar bola, gosta de pedalar. E essa.
0: Olha aí.
1: Essa é um pouco dos hobbies aí, para dar uma treinada também.
0: Sim.
1: A gente vai ali na academia, vai cuidando da saúde física também, né?
0: Que legal. E Santa Helena, como é que está aí os trabalhos de Santa Helena nas comunidades, padre?
1: As comunidades são maravilhosas, né? A gente está fazendo um trabalho muito bonito. Agora a gente vai começar a fazer um trabalho de missa nas casas, né?
0: Olha.
1: As pessoas estão bem empolgadas que a gente vai estar aí. Aqui na região urbana são mais ou menos 15 casas que foram contempladas, que nós estaremos rezando missa.
0: Missa nas casas.
1: É.
0: Projeto novo, né?
1: É um projeto novo. Um projeto da igreja em saída, né?
0: Uhum.
1: Eu até brinco ali que, já que o pessoal às vezes não tá vindo na igreja, então vão ter na casa deles aí, né?
0: Não tem como escapar.
1: É.
0: Não, isso aí.
1: Então nós teremos aí uma semana visitando várias casas. Eu, Padre Marco, Padre Valdir. De segunda a sexta, 3 missas aí, certinho para cada um. E vamos fazer esse projeto de visita. Bastante doentes, bastante pessoas enfermas. Bastante pessoas idosas, bastante velórios também, né? Nós temos aqui, né? De ontem para hoje foram 4 já.
0: 4.
1: E a gente vai se dividindo. E é como eu fiz um vídeo ontem, né? Ontem eu fui visitar um senhor numa comunidade. Entrei de volta, deu mais ou menos entre 30 e 35 quilômetros, né? Então, às vezes as pessoas não têm essa noção do dia a dia do sacerdote. E por causa de uma pessoa, você andou 30, 35 quilômetros, sim, é a nossa missão.
0: É a missão.
1: A gente levar um som dos enfermos, que é um sacramento importante na vida da pessoa, na vida daquele que necessita, sobretudo o enfermo. E a gente faz isso com muita, muita alegria. É, tem vários desafios, nós temos uma juventude aí, vamos usar uma palavra chula, bombando, que é o pessoal do Renascer.
0: Uhum.
1: Que tem uma juventude aí tremenda.
0: Verdade.
1: Que é uma juventude que vem ajudando, vem
0: crescendo.
1: Projeto
0: bonito esse também. Acordou a juventude, né?
1: É. Então nós temos vários trabalhos, né? Fora as missas, né? Que são de segunda a segunda. Nós temos missa aqui na nossa paróquia. E temos muita, muita presença dentro das comunidades e também na vida das pessoas.
0: Muito bem. Gostando cada vez mais de Santa Helena. São 5 meses aqui, né? É um município que... dá para fazer muita coisa, né, padre?
1: Dá para fazer muita coisa.
0: A gente vê a presença de Deus em todos os locais, né?
1: A gente dá para fazer muita coisa. Temos aí o que tem me surpreendido muito é que ali no Cristo tem a imagem de Santa Helena Guerra. E em menos de um mês nós recebemos 2 depoimentos aí de cura, de milagres, né? Em virtude de Santa Helena Guerra. Já estamos começando a pensar em propagar mais essa devoção. Nós acreditamos na fé, acreditamos em milagres por intercessão dos santos, das pessoas, da oração. A oração é poderosa na vida das pessoas e tem me surpreendido muito, tenho olhado com bons olhos isso para Santa Helena, né? Eu tenho certeza que Santo Antônio e Santa Helena Guerra serão 2 escudos, assim a gente pode dizer, para nos libertar de todos os males que muitas vezes pode estar assombrando aí o nosso município, as famílias, todos nós.
0: Gostando muito então do nosso município, né? E a gente deixa o microfone, gostaria de falar mais alguma coisa aí, padre, também. E deixa o microfone à vontade, e o senhor também para trazer uma bênção para a gente aí, para os nossos ouvintes.
1: É, a gente vem aí conhecendo cada vez mais as pessoas, pretendo estar mais próximo, conhecendo. São apenas 5 meses, né? A gente tem um projeto de vários anos, um padre, um sacerdote sempre fica muitos anos de conhecendo devagar as pessoas, conforme o trabalho. Por exemplo, não lhe conhecia, a oportunidade de estar aqui já lhe conheço, de ver uma pessoa que expressa bem o seu nome, né? Jesus Santos, né? Uma pessoa tão carismática aí, né, Cleni?
0: Obrigado.
1: E aí a gente vai criando um vínculo, né?
0: Sim.
1: Sem muita pressa.
0: Verdade.
1: Mas com muita serenidade. Vamos criando vínculo, vamos criando amizade, vamos fazendo um trabalho para as pessoas, né? A gente está aqui para servir, mas a gente está aqui para se doar. É claro que o padre às vezes tem os seus limites, cansa também, mas a gente está aqui para se doar e servir. E esse final de semana, se tem alguma coisa que eu posso falar, na nossa igreja a gente reza pelas vocações sacerdotais, né? Ainda faltam muitos padres no Brasil. Eu sempre digo que essa região oeste do Paraná é uma região privilegiada, porque tem 3 padres numa paróquia. Aí tem outra paróquia que é o Padre Vanildo. Então, dentro do município, nós temos 4 padres, né? Verdade. Então, isso é um privilégio. Eu já tive algumas experiências na Amazonas, por exemplo, que a gente conhece em que não existem padres. Então, você que está nos escutando hoje, se você puder rezar pelas vocações, rezar pelo padre que te batizou, o padre que te crismou, o padre que fez parte da tua vida, você reza aí pelo seu sacerdote, porque nesse final de semana a gente está rezando pelos padres do Brasil e do mundo inteiro.
0: Se quiser trazer uma bênção,
1: vamos pedir uma bênção para todos nós, para todos os nossos radiovintes. O Senhor esteja convosco, Ele está no meio de nós. Por intercessão de Santo Antônio, nos dê a paz em nossas vidas, a paz em nossas famílias, a paz em nossos corações, a paz em nossos trabalhos, a paz no mundo. Ele que é Pai, Filho e Espírito Santo. Amém.
0: Amém, amém, amém. Que sejamos felizes, né? Todos os dias, né, Pai?
1: Eu tenho
0: fazendo um pouquinho cada vez, né?
1: Eu tenho uma frase que se diz assim: somos felizes porque Deus nos ama. É a frase da minha vida. Somos felizes porque Deus nos ama.
0: E sem combinar nada aqui, né? Me saiu a questão de falar de felicidade, né?
1: É.
0: A gente vai trabalhando isso todos os dias, né?
1: É, tem que
0: ir. Conheceu o Padre Gringo?
1: Sim.
0: Conheceu. Sempre vinha aqui, Colorado. O senhor torce para que time falando isso, mano?
1: Eu torço Palmeiras.
0: Palmeiras.
1: O melhor do mundo.
0: É assim. É só líder, né? Segue o líder.
1: O pessoal tá meio bravo, disse que passou a mão essa semana aí no Vitória, mas não sei se é verdade, não.
0: Segue o líder. Ah, tem mais um. Eu brinco com os palmeirenses aqui, viu, Padre? Agora, só descontrair um pouquinho, o Padre Gringo era colorado, eu vim aqui sempre fazer entrevista com ele, né, Padre Gringo? Filho de Deus, falar filho de Deus.
1: Filho de Deus.
0: É. Aí eu então vou contar aqui, eu gosto de brincar com os palmeirenses. Tem o Danielzinho aqui da rádio, agora o Padre.
1: Já dá uma Kombi já aqui em Santa Helena.
0: Tem o meu
1: já.
0: Amigo Pedrão, tem o Lauro Celso, quem mais?
1: Já vai dar uma Kombi aqui já.
0: Valeu então, Padre. Obrigado, tá?
1: Obrigado, Deus abençoe, muito obrigado pelo convite e um grande abraço aí pro pessoal que tá escutando a gente aí na Grande Lago.
0: Valeu, Padre. O nosso pároco, o Padre Nivaldo Aguilera, conversando com a gente aqui na nossa manhã. Sempre tiver algo para divulgar, pode contar com a gente, tá bom, Padre? À disposição aqui no nosso programa e a programação da Rádio Grande Lago. Nós vamos ao intervalo, eu volto já já na sua manhã.

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0: Simbora, simbora, gente. Agora 8 horas, mais 58 minutos, 8h58. Tempo passa, hein, gente? Bom dia! Que legal, né? Bater um papo aí com o padre Nivaldo Aguilera, pároco da paróquia Santo Antônio, Santa Helena. Eu vou trazendo aqui no nosso programa, daqui a pouquinho tem o programa da Carla, então, ó. Eu vou trazendo pra vocês, já vamos lá, hein? Um pouquinho atrasado, mas não tem problema, tá? Hoje é dia 1º, dia 1 de agosto, começando, vamos devagar e sempre. Na nossa manhã, eu vou trazendo a primeira parte das previsões do horóscopo.
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2: Opa! Alô você! Tô chegando! Tô aqui, ó! De bem com a vida, no lugar certo e fazendo o que eu gosto! Comunicando e trazendo giro astral e as previsões para o seu signo pra começar o mês bem informado, né, gente? Porque os astros têm o que pra te dizer? Vou te contar agora, neste sabadão, 1º de agosto, ótimo final de semana pra você, excelente início do mês 8! Se julho não foi bom, e agosto compense. E claro, vamos ver se os astros estão do seu lado. A gente começa com Áries. Sua disposição para enfrentar desafios vai impulsionar a sua criatividade de um jeito muito positivo. Não deixe que as dúvidas atrapalhem seus planos. Mudanças importantes já estão acontecendo dentro de você e aos poucos elas fortalecem sua energia e sua confiança, Ariana e Ariana. Número da sorte é o 24. Alô, Touro! Chega mais, garoto! Hoje, você vai dedicar mais atenção a um desejo pessoal e pode sentir vontade de sonhar um pouco mais. Só não permita que pensamentos negativos tirem a sua confiança. Você tem condições de enfrentar qualquer desafio, desde que acredite no seu potencial. Número da sorte é o 9. E pra fechar o primeiro bloco, alô, Gêmeos! Seu senso de organização vai ajudar a evitar atrasos e resolver pendências com eficiência. Ao mesmo tempo, o excesso de atividade mental pode fazer você ignorar o cansaço do corpo. Procure dormir mais e respeitar seus limites. Número da sorte 16, Gêmeos! Daqui a pouco eu volto com mais um bloco segundo de hoje e vai ter previsões para Câncer, Leão e Virgem.
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0: Vamos lá, minha gente, 9 horas. Alô, Romilda Hartmann, bom dia, comadre. Bom dia, bom dia, bom dia. Na hora do café. Bora tomar um cafezinho. Olha isso. Aquela cueca virada, aquele grostoli, como é que você chama o Elci Underly? Nossa, hein? Coisa boa. Bom dia. Sábado, nosso primeiro bom dia do mês deve ser para Deus, pois ele não esqueceu de nos acordar. Bom dia, dona Terezinha Pertilli. Abençoado final de semana com as graças de Deus. Amém para a senhora também, viu? Bom dia a todos vocês da rádio, os ouvintes também. Deus na frente sempre, Maria Luísa Schiffer. Bom dia, feliz sábado. Sábado, dia 1º de agosto, para o primeiro dia do mês. Gratidão, obrigado, Pai. Se cheguei até aqui foi porque a tua mão me sustentou e me fez vencer. Bom dia, bem-vindo.

O pessoal lá do interior, ou cidade interior também, o pessoal quiser colaborar com a gente, tá? É, mas quiser, faz aí, manda pra gente o seu conhecimento, coisa que é importante, viu, gente? Conhecimento nunca é demais, e a gente passar pras pessoas também, tá? O que se planta no mês de agosto? Você sabe? E se você quiser falar também as luas, o que se planta na lua tal, embaixo da terra, acima da terra, pode falar pra gente. Você tem esse conhecimento? Manda pra gente aqui, faz um áudio, né? Não precisa pressa, faz um áudio caprichado, manda aí pra nós, tá bom? 9 horas, 3 minutos, 9:03. Vamos em frente com a nossa manhã.

0: Linda, linda essa canção, hein? Na versão portuguesa. 9:06, 9:06. O nosso bom dia. Obrigado, gente, pelo carinho de vocês na nossa manhã. Eu vou trazendo já na manhã Grande Lago a segunda parte das previsões do horóscopo na manhã.
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2: Alô você! Estamos de volta com mais um bloco do Giro Astral nesse dia 1º de agosto. Nesta super data especial, é sabadão, né, gente? Sabadão é bom demais, bom final de semana. Gente, agora tem previsões para Câncer, Leão e Virgem. Eu começo com Câncer. Hoje o segredo será permanecer fiel aos seus valores e confiar mais em si mesmo. Não deixe que a opinião dos outros desvie você do caminho. Pensar antes de agir será a chave para encontrar equilíbrio e manter o bom astral durante todo o dia, Câncer. O número da sorte para você é 31. Alô, Leão, chega para cá. Sua coragem será uma grande aliada e pode abrir portas importantes. Aproveite esse momento para negociar, buscar acordos e fazer concessões quando necessário. O dia também favorece aquela pequena viagem que você vem adiando já há algum tempo. Número da sorte é o 5. E pra fechar o bloco, alô Virgem! O seu caminho começa a ficar mais claro e você percebe que está seguindo na direção certa. A realização dos seus objetivos está cada vez mais próxima. Aproveite a energia para praticar exercícios e fazer um passeio ao ar livre. Número da sorte é o 20. E daqui a pouco eu volto com mais um bloco e vou destacar Libra, Escorpião e Sagitário. Segura!
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0: Muito bem, gente. Agora 9:08. Bom dia, meu povo. A nossa programação é especial. Vamos até às 10 horas. Depois tem o Padre Reginaldo Manzotti. Vim desejar um feliz sábado. Que Deus abençoe o meu e o seu dia. Que seja de paz, fé, amor e alegria. Bom dia, Marlita e Fátima Bidim. Bom dia, Marli. Tudo certo? Bom dia, Cleni também. Bom dia, Cleni. Então, o nosso padre é um pouco paraguaio? É um pouco paraguaio? É isso aí, né? Também, se a mãe é paraguaia, legal. Maria Vanide subsede, né? Tá aí, legal. Bom dia. Aqui no seu programa Grande.

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1: Muito bem, gente. Aí na nossa manhã vamos tocando o programa Grande Lago Show. Vamos trazendo a terceira parte do horóscopo.
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3: Muito bem, meu povo! Estamos de volta com mais um bloco do Giro Astral nesse início de mês, neste sabadão. E agora tem Libra, Escorpião e Sagitário. A gente começa com Libra. Hoje, sua mente estará mais afiada, libriano. E você conseguirá enxergar o que realmente importa. Resolver problemas ficará bem mais fácil graças à sua capacidade de simplificar as situações. Também vale fortalecer o corpo com alguma atividade física para aliviar a tensão mental. E para isso, atividade física é bom demais, hein? Número da sorte é o 12. Alô, Escorpião, chegou a sua vez, cara. Mesmo diante de alguns desafios, você conseguirá superar um momento delicado. Sua atuação será motivo de orgulho e mostrará toda a sua capacidade. A tranquilidade será sua maior força, mas não deixe o corpo parar. O movimento fará muito bem pra ti. Número da sorte 27, Escorpião. E pra fechar esse bloco, chega mais, Sagitário. Ô, Sagitário, não deixe escapar as oportunidades de fortalecer seus objetivos, seja na vida afetiva ou na área material. Este é um excelente momento para crescer e avançar rumo às suas maiores aspirações. Sua capacidade de adaptação para toda a diferença. Número da sorte é o 3. E daqui a pouco eu volto com o último bloco destacando Capricórnio, Aquário e Peixes.
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1: Muito bem, gente, é isso aí. Bom dia, bom dia, bom dia na nossa manhã Grande Lago, 9:16, 9:16. Vamos tocando a programação e, claro, trazendo agora previsão do tempo para hoje, sabadão, final de semana aí, gente. Para hoje, ó, tá marcando um pouquinho de chuvas, 4 a 5 milímetros, com 87% de probabilidade. Para amanhã, tempo com muitas nuvens. Amanhã, muitas nuvens no domingão. Segunda-feira, também muitas nuvens, não chove. Terça-feira, tempo bom. Quarta-feira, muitas nuvens, não chove. A chuva volta a aparecer na quinta-feira, com 18 a 19 milímetros, 98% de probabilidade. Tem um pouco de chuva para a sexta-feira que vem também.

Daqui a pouco, aqui na nossa manhã, tem o programa da Carla. E hoje ela vai falar sobre 8 mais magnésio, 8 vezes mais magnésio, aqui na manhã, Grande Lago. Daqui a pouco, 9:30. Quem mais está mandando a luz aí na nossa programação Grande Lago? Bom dia. Fala.

0: que fazem parte do meu hall de amizade, meus antigos vizinhos, atuais a vizinho. Deus abençoe a todos, fiquem com Deus.
1: Valeu, obrigado. Nós que agradecemos aqui.

0: Quem também está mandando um alô? Alô, bom dia.
1: Bom dia, Clênio. Depois, se der tempo, eu mando foto dos peixes, tá? Que nós foi no rio, mas foi mais tarde no rio, daí teve que tirar com peixe e tudo, às vezes, por causa do vento, que era muito. Se der tempo, eu mando a foto pra você, tá bom? Beleza?
0: Valeu.
1: Tudo de bom.
0: Valeu, a gente que agradece, Nica. Aí na nossa programação Grande Lago. Nove horas, 20 minutos, 9:20. Os destaques no nosso programa. Destacando aí as informações que Lula e Renan Santos realizam convenções partidárias neste final de semana. Que venham Trump e Milei, eu não quero ajuda de fora, diz Lula sobre as eleições. OAB de São Paulo repudia a fala de Lula de que advogado criminalista não sabe defender inocente.

É, gente, gasolina com 32% de etanol chega aos postos a partir de hoje. Temporais e rajadas de até 100 km por hora podem atingir o sul neste sábado. Tornados. Que coisa esse, um fenômeno, né, que tem, a gente tem visto seguidamente, né? Os destaques aqui na nossa programação.

0: Marcinho.
1: Eu tenho acompanhado o destaque aqui, né? Tem aqui a Odisseia Sertaneja, o berranteiro que cruza as Américas, né? Com o seu cão e volta ao Brasil em mula após 3 anos. Aliás, ele já está aí, faz algum tempo já que ele está no país. A história interessante e bonita dele, né?

Entrada dificultada, gente. Estados Unidos tornam permanente caução de até 20 mil dólares para vistos de cidadãos de 50 países.

0: Mendonça autoriza a Polícia Federal a investigar Lulinha por suposto tráfico de influência na Dataprev. Fábio Luiz Lula da Silva, filho do Lula, já é alvo de outra apuração por suspeita de tráfico de influência na saúde. Que coisa, hein? Oh, interessante, né? Lula comenta em entrevista, né? Foi numa entrevista, eu acho. Lula comenta, a que tá lá no G1, né? Sobre o tamanho do Palácio Alvorada, né? O café, a gente pede café, o café chega frio, a cerveja chega quente. Que coisa, né?
1: Eu vou pedir que elas mostrem o rumo até
0: que coisa,
1: você e me leve de volta ao lar.
0: Eu vou só comentar que tem gente que não tem café pra tomar.

Governo de São Paulo multa em quase 3 bilhões. Ultrafarma e Fast Shop. Os destaques aqui na nossa programação Grande Lago. Bom dia, bom dia, bom dia para todo mundo. Deixa eu ver o que mais tem por aqui. Minha gente, são as coisas da vida, né? Vou falar do berranteiro aqui. Eu acompanhei essa saga desde lá dos Estados Unidos, né? A aventura que começou em uma caminhonete adaptada terminou no lombo de duas mulas. Em quase três anos de viagem, o berranteiro Pedro Henrique Biondo Matias cruzou 16 países, percorreu cerca de 60 mil quilômetros pelas Américas, acompanhado do cachorro Bastião e de um berrante. Agora, ele está prestes a concluir a jornada, que terminará na Festa do Peão de Barretos. Berranteiro é o nome dado a quem toca berrante, instrumento tradicionalmente usado por peões para conduzir o gado e se comunicar no campo. Pedro partiu no dia 28 de agosto de 2023 para desbravar o continente, antes de se tornar conhecido nas redes.

A viagem mudou a sua forma de enxergar a vida. Acompanhado do melhor amigo, um cão, o Border Collie Bastião, que ficou famoso por fazer um dueto com a cantora Ana Castela, Pedro Henrique contou que aprendeu a viver sem rotina, o que incluiu dormir em redes, fazendas, barracas improvisadas ou até dependendo da solidariedade de desconhecidos para quem pedia pouso. No percurso, o influenciador revelou que as despesas eram pagas com patrocínios, doações de seguidores, rifas e vendas de produtos pela internet. Foram 3 anos ou quase 3 anos sem endereço fixo e, depois de enfrentar temperaturas de até 7 graus negativos no México, passou a dar mais importância a um banho

0: Tá aí um pouquinho para vocês na nossa programação Grande Lago. Essa história linda, né? Aqui na manhã. E eu vou trazendo já, fechando agora na sequência, no programa Grande Lago Show, 9 horas e 29 minutos, o destaque para a última parte das previsões do horóscopo.
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2: Alô você! Já estamos de volta, reta final do Giro Astral deste sabadão dia 1º, último bloco agora. E em destaque, previsões para Capricórnio, Aquário e Peixes. A gente começa com você, Capricórnio. Sua disposição está crescendo e isso deixa seu humor mais leve e motivado. Aproveite essa fase para seguir em frente com confiança e acreditar mais no seu potencial. Apenas mantenha a prudência e evite olhar para trás, porque é pra frente que se olha, como diz o ditado. Número da sorte é o 18, Caprica. Alô, Aquário. Hoje, sabadão, estará mais sensível e intuitivo do que de costume. Confie no seu potencial, mas evite exagerar na autoconfiança. Você também vai conseguir administrar melhor suas energias, aproveitando cada momento de descanso. Número da sorte é o 7, Aquário. Alô, Peixes, pra fechar todas aqui. As decisões tomadas hoje terão peso importante para o seu futuro. Mantenha o olhar voltado para os próximos passos e fortaleça sua confiança. Sua resistência tende a aumentar e sua determinação será essencial para superar qualquer dificuldade. Número da sorte é o 14. E o nosso giro astral vai ficando por aqui. Eu sou o Silva Júnior, o seu amigão. E na segunda-feira volto com mais previsões aqui no Giro Astral. Grande abraço, que você tenha o melhor final de semana da sua vida. Cuide-se bem, ótimo início de mês e até...

0: Muito bem, aí fechamos as previsões do horóscopo aqui na nossa manhã. Eu volto daqui a pouco. Na sequência, vem aí o programa da Carla, 9h32.
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5: As pessoas mais felizes não são as livres de problemas, mas aquelas que sabem lidar com os problemas. Léo Busca.

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1: Muito bem, gente. Agora 9:33, 9:33 aí no nosso programa. E eu vou dando sequência. Agora nós temos o programa da Carla Sal Passado e hoje também. É que tem gente de férias lá na loja e tal. E por este motivo, né, a Carla está fazendo o programa gravado, tá, gente? Mas só foi sábado passado e nesse que vai ser gravado depois. Acreditamos que ela já estará por aqui ao vivo com a gente, tá? Então, não estranhe. Hoje ela vai falar, a Carla, sobre o 8 mais magnésio. 8 vezes mais magnésio. Bom dia, Carla.
2: 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E hoje eu vou mandar alguns abraços para o Newton Dickel, aqui da cidade, a Maria Aparecida Reck, aqui da cidade, a Clair Comerlato, aqui da cidade, inclusive ela estava de aniversário no dia 30, um abraço especial e a todos os aniversariantes também, o Gelson e a Elisete Prunzel de Moreninha, a Terezinha Schlindeven de São Clemente, o Luiz Carlos do bairro Porto Seguro, o Rogério e a Roseli Soboleski lá da linha Aparecida, o Darcy Luiz Bush e a Geni Bush da Sanga Natal de São Clemente. Então, um abraço especial a cada um que sempre está conosco aqui, sempre nos ouvindo, sempre gostando das dicas e usando das dicas que nós sempre passamos aqui, certinho? Qualquer coisa, mande um WhatsApp também no 45-3268-3131, que eu mesma vou te responder e vou te ajudar, certo? Um ótimo final de semana e até semana que vem. Tchau, tchau!
1: Valeu, valeu, e Carla, obrigado, trazendo aí as informações do programa, né? Hoje falando sobre esse produto, 8 mais magnésio, aqui no programa Grande Lago Show, gente, são 9:39, 9:39. Bom dia.

0: 9 horas 41 minutos, 9:41. Bom dia. Final de semana, nós não teremos jogos pelo Campeonato Brasileiro, viu, gente? Teremos jogos pela Copa do Brasil. Isso aí, ó. Copa do Brasil, final de semana já começando hoje. As oitavas de final, os primeiros jogos, né? Ou o primeiro jogo aí, né? Das oitavas de final, Vasco da Gama e Fluminense hoje, às 17:30, 5:30 da tarde. Às 19:30, Atlético Mineiro e Juventude. 21 horas hoje, Santos e Remo. Amanhã tem Palmeiras e Fortaleza. Amanhã, 18 horas, Mirassol e Grêmio. Amanhã, 18:30, Chapecoense e Cruzeiro. Amanhã tem, às 19:30, Internacional e Corinthians. E na segunda-feira, Atlético Paranaense e Vitória, às 9 da noite. Tá aí o destaque para a Copa do Brasil, final de semana, com transmissão da Grande Lago e a Gaúcha. 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Vamos em frente com a nossa manhã. Bom dia. Eu vou trazendo a participação do ouvinte. Deixa eu ver quem tá mandando aqui. Alô, bom dia.
1: Né, Cline, o Lula reclama do café frio, a cerveja quente. Então, tudo isso podia chegar nas mãos dele com um pouco de caráter e vergonha na cara.
0: Dona Maria, essa Dona Maria é uma figura. Yesterday. Alô, Dona Maria, obrigado aí pela audiência. Que coisa inteira, né? É. São 9:43. Alô, bom dia.
2: Bom dia, Cleni.
0: Fala aí, Osmar.
2: Cleni, nós estamos aí.
0: Manda um pedaço pra mim.
2: Um porquinho.
0: Olha.
2: Eu, o Maicon Garcia. E o meu irmão lá de Toledo,
0: olha,
2: aí, teve que entrar na dança também, né?
0: Bah, vai ser uma dança.
2: Um abraço pra nós aí, tudo de bom pra ti.
0: Uma dança boa, né? Mas esse aí dá uns. Umas três latas e banho, né? Umas duas eu acho que dá, né? Osmar Jung, massoterapeuta. Ô, Osmar, aquele abraço pra você. Carneando aquele porquinho, né? Vai fazer aquele torresmo, com certeza. Bom dia, Clínica, participar do sorteio, ouvi uma música do Renan e Raí. Obrigado. Meu amigo Ari Moreira. Ô, Ari. Bom dia, Ari. Nas horas de folga é motorista de aplicativo, é isso? Bom dia, Clínica. Não existe dia ruim para quem entende que acordar já é uma vitória. Tá bom? Grande abraço. Vamos que vamos aí, gente. Acho que estamos já. Só comentei aqui, né? Estamos já num período bem complicado, viu, gente? Até eu acho que eu vou começar, até nem vou falar mais do. De nada mais, até passar essa questão política aí, né? Da eleição e tudo mais. Tem algumas coisas que pode, outras não pode, entendeu? Só pedir desculpas aí aos ouvintes em relação a isso e tal, tá? A gente só fez um comentário que o presidente Lula reclamou lá do café que chega frio, né? Mas são umas coisas, né? A térmica não deve ser boa, né? Porque aqui na rádio nós temos uma térmica que o café pode fazer de manhã e tal, fica o dia inteiro quentinho. Bom dia, Ivete Simonetti, aí o que mandou antes pra gente, aqui no nosso programa. Bom dia, Cleninha. Inês Buenos, queria participar do sorteio. Não temos hoje, tá? Mas ela tá pedindo oração com o padre Reginaldo Manzotti para toda a família. Agora sim, Nico. Bah. E esse piau aí, hein? Blue Ridge Mountain. Aí tem umas pernas de moço também, né? Curvina. Nossa, show de bola, hein? Valeu, valeu, Nico. Um abraço pro Vino também. E agora, amanhã sem rede, né? Amanhã sem rede. Só de boa amanhã, acordando um pouquinho mais tarde, é isso? Ou vocês colocam rede também no sábado?

Bom dia, Cleni. Coloca minha família em oração do Padre Reginaldo. É a nossa ouvinte, a Erlete. Ô, Erlete! Bom dia, bom dia, bom dia. Ah, vamos colocar, né? O trabalho não para nunca, né? Um abraço aí.

0: descobriu outros casos em que agentes de inteligência artificial escaparam do ambiente virtual isolado que era mantido pela empresa, afirmaram ontem duas fontes da agência Reuters. Experimentos com a inteligência artificial costumam ser feitos em sistemas fechados, com pouco ou nenhum acesso à internet. As barreiras de proteção das versões voltadas para usuários comuns são desligadas para testar as capacidades dos agentes. Na prática, é como se esses modelos de inteligência artificial tivessem liberdade total para fazer o que quisessem, o que quiserem, em um ambiente cercado. O que preocupa é que agora eles mostraram ser capazes de ultrapassar os muros criados pelas empresas. As novas fugas das inteligências artificiais foram descobertas em meio à investigação anunciada pela OpenAI após a empresa revelar que dois de seus agentes fizeram um ataque virtual contra a empresa de tecnologia Hugging Face. Os agentes da inteligência artificial tinham sido submetidos a testes e que deveriam buscar falhas em sistemas para melhorar suas capacidades de cibersegurança. A avaliação resultou em ataques a diversos serviços disponíveis publicamente, segundo a OpenAI. Os novos casos estão sendo analisados pela empresa, mas uma das fontes informou que eles tiveram alcance mais limitado. Segundo ela, apesar de terem escapado do isolamento, os agentes não saíram da rede da empresa. É, gente, esse negócio de inteligência artificial aí é algo bem complicado. Já pensou isso? A IA que tem o modelo mais perigoso do mundo. A OpenAI descobre caso em que a inteligência, sua inteligência artificial, escapou do isolamento. Já pensou esse negócio começar a fazer o que quer fazer, deseja fazer, né? Sem ninguém conseguir controlar, gente? Já pensou isso? Que coisa, gente, que coisa fora de série esse negócio de... É algo que vem preocupando muitas autoridades aí do meio das inteligências artificiais, do meio aí das internets, né? 9:51. É, o pessoal lá atrás sempre falava que o computador ia dominar o mundo, né? Aí, ó. Já pensou se uma inteligência dessa invade o sistema de segurança de mísseis de um país? Já pensou isso? Alô, bom dia.
1: Bom dia,
0: Clemente.
1: Eu é Maria Patrícia.
0: Quase não dá para ouvir, viu? Faz de novo o áudio aí, nossa querida ouvinte. Ô Cida, é a Maria Aparecida Pereira, da Esquina Rosa. Quase não dá para ouvir, ó. O seu áudio aí. Um abraço para você, obrigado pelo carinho aqui na manhã. Vou ter que tirar, viu? Não

0: Agora sim vamos ver. Alô, bom dia. De novo.
1: Quebrando?
0: Ó. Não dá pra ouvir, viu? Tem alguma coisa errada no seu telefone, tá falando. Pode ouvir aí. Faz de novo, vê se vai dar certo. Bom dia, Clenin, tudo bem? Amalie Dolores Guevara, estou em casa ouvindo o programa, um ótimo final de semana a todos vocês da Rádio Grande Lago. Bom dia! Vamos ver se vai dar tempo, agora são 9h53. A Maria Aparecida está gravando o áudio lá.

0: Agora sim, alô, bom dia.
1: Bom dia, Clemir. Sou Maria Aparecida Pereira, da Esquina Rosa.
0: Ô, Maria.
1: Gostaria de prestar uma homenagem à minha sobrinha Camila, que está completando 12 anos hoje. E os parabéns são dos seus tios, padrinhos e os avós Francisco e Jodir. Obrigada, se for possível, quero que você coloque no Padre Reginaldo Manzotti.
0: Ok. Agora sim, ó. Bom, gente, assim a gente também vai fechando o programa Grande Lago Show. Agradecendo a todos vocês pelo carinho, pela audiência e a todo mundo que tá de aniversário hoje.

Saúde, saúde, saúde a todo mundo de aniversário, comemore, aproveite, né? Porque a vida passa tão rapidamente, né? Valeu, gente, um abraço, meu povo. E eu volto na segunda-feira, tá? Com a programação Grande Lago. Valeu, gente. Bom dia, Santa Helena, bom dia, região, bom dia, Paraná, bom dia, Brasil, mundo. Fui, tchau, tchau.

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1: Louvado seja nosso Senhor Jesus Cristo, para sempre seja louvado. Queridos irmãos e irmãs, no sábado, você que acompanha sempre, você que só está hoje, hoje nós estamos em plena novena da Sagrada Família e rezando pelos pais. Dia dos Pais está chegando, mas hoje também vésperas de celebrarmos o Dia dos Sacerdotes, Dia do Padre. Então, neste programa faremos oração pelas vocações sacerdotais e já convido você a rezar pelo padre da sua paróquia. Isso mesmo. Pense, reze pelo padre da sua paróquia, que faz um bem imenso. Filhos e filhas, amado povo de Deus, hoje, dia 1º de agosto, mês das vocações, rezar sobre pela todas as vocações. Saúdo a todos a partir da Rádio Evangelizar, de onde tudo começa, e as rádios irmãs cujos nomes cito neste momento:
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1: Saúdo a você pela TV Evangelizar, sinal digital em todo o país, em várias cidades, canal aberto, pelo YouTube Padre Manzotti Oficial, pelo aplicativo da Associação Evangelizar é Preciso e todas as plataformas digitais. Repito, reze pelo padre da sua paróquia. Mês de agosto, mês das vocações, e ao longo do mês vamos contemplar todas as vocações. Hoje também dia de Santo Afonso Maria Ligório. Tudo isso no programa de hoje, mas nós começamos em nome do Pai, do Filho, do Espírito Santo. Amém. Naquele tempo, a fama de Jesus chegou aos ouvidos do governador Herodes. Ele disse aos seus servidores: é João Batista que ressuscitou dos mortos. E por isso, os poderes miraculosos atuam nele. De fato, Herodes tinha mandado prender João e amarrá-lo e colocá-lo na prisão por causa de Herodíades, a mulher de seu irmão Felipe, pois João Batista, o profeta, tinha dito a Herodes: não te é permitido tê-la como esposa. Por quê? Era cunhada. Continuo. Herodes queria matar João, mas tinha medo do povo, que o considerava como profeta. Por ocasião do aniversário de Herodes, a filha de Herodíades dançou diante de todos e agradou tanto Herodes que lhe prometeu, com juramento, dar a ela tudo o que pedisse. Instigada pela mãe, ela disse: dá-me num prato a cabeça de João Batista. O rei ficou triste, mas por causa do juramento diante dos convidados, ordenou que atendesse o pedido dela e mandou cortar a cabeça de João no cárcere. Depois, a cabeça foi trazida num prato, entregue à moça, e esta levou a sua mãe. Os discípulos de João foram buscar o corpo e o enterraram. Depois, foram contar tudo a Jesus. João Batista teve a coragem de denunciar um pecado. Não te é permitido tê-la por esposa. É a família. Eu falava que hoje, dia 1º de agosto, nós começamos o mês vocacional. Claro, o primeiro domingo, amanhã, dia do padre. Depois, nós estamos em plena novena, dia dos pais. Depois, nós teremos Assunção de Nossa Senhora, dia dos religiosos, religiosas. Depois teremos dia do catequista, do povo de Deus. Então, por que não, hoje, dia 1º de agosto, dizer: eu e minha casa serviremos ao Senhor? Sobe o som, sacristão, mês vocacional.
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1: que minha casa seja um celeiro de vocações. Que eu e minha casa possamos servir ao Senhor. Eu te consagro o meu lar. Seja bem-vindo, pode entrar, Senhor. Mês vocacional abrindo hoje. Todas as vocações importantes aos olhos de Deus. Todas as vocações, cada um o seu estado de vida. Seja a vida sacerdotal, seja a vocação à família, dia dos pais, seja a vocação à vida religiosa, mas todos, povo de Deus, lutando pela causa do reino, pela verdade. Então você que está me acompanhando, diga: na minha casa, eu e minha casa serviremos ao Senhor. Nós aceitamos a palavra do Senhor, nós queremos viver os princípios do Senhor. Faze, Senhor, que esse pacto aconteça. Eu quero ir para o céu, mas quero levar minha família também. Diga isso. Eu quero ir para o céu, Senhor. Jesus, eu quero ir para o céu, mas eu quero levar minha família para o céu também. Vou rezar, vou perdoar e vou clamar aos céus. Eu e minha casa serviremos ao Senhor. Diga quanto necessário for. Sagrada Família de Nazaré, minha família vossa é. Sagrada Família de Nazaré, minha família vossa é. Lembre-se do evangelho que acabamos de proclamar. Quando a mentira, a falsidade, o adultério entra a morte. O evangelho fala que era dia do aniversário de Herodes, um momento de celebrar a vida, e terminou numa celebração da morte. Senhor, que na minha casa se celebre a vida, que se celebre a obediência, este pacto contigo, Senhor. Eu e minha casa serviremos ao Senhor. E que a família seja uma sementeira de vocações. Que a família possa ser um lugar da vida cristã, uma igreja doméstica. Que na minha casa todos nós obedeçamos a Deus, seguindo a Deus. Diante do rei vou proclamar que eu e minha família lá no céu queremos morar. Sagrada Família de Nazaré, minha família vossa é. Por isso, qual o nome do padre da sua paróquia? Escreva num papelzinho. Durante o programa, nós vamos fazer oração pelas vocações, abrindo o mês vocacional, e vamos fazer uma oração pelos padres da sua paróquia. Vou para o intervalo, nós voltamos. Compartilha de vida, leitura orante e momentos fortes de oração. Chame teu amigo, tua amiga. Volte comigo, nós voltamos já.
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6: O inverno chegou, e com ele aquela sensação gostosa de aconchego. As manhãs frias pedem um café quentinho, um cobertor macio e a companhia de quem a gente ama. O céu, muitas vezes cinza, tem um charme todo especial. Convida a desacelerar, a valorizar os pequenos momentos e curtir o calor de casa. As noites ficam mais longas, as conversas mais profundas. E o silêncio do frio parece sussurrar que é hora de cuidar de si e do próximo. O inverno não é só uma estação do ano. É um convite para viver com mais leveza, calma e gratidão.
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1: Bom dia, Padre Reginaldo. Um prazer conversar com o senhor.
0: Prazer todo meu, querida. Você fala de onde?
1: Eu falo de Campos do Goitacazes, um bairro chamado Tocos.
0: No Rio de Janeiro, né?
1: É, estado do Rio de Janeiro, mas eu sou natural do Espírito Santo.
0: Tá certo.
1: Meus irmãos moram tudo lá.
0: Como que você me acompanha ali em Campos dos Goitacazes?
1: Eu acompanho às vezes pelo Facebook e às vezes pelo YouTube.
0: Tá.
1: Eu acompanho o senhor todos os dias.
0: Que maravilha,
1: filha. Na leitura orante.
0: Que bom.
1: Na TV Evangelizar de meio-dia.
0: Opa!
1: É muito bom, adoro.
0: Que bom, querida, muito obrigado. E diga lá, minha filha.
1: É, padre, eu tenho um testemunho para dar ao senhor.
0: Agora, para todo mundo.
1: É, para todo que estiver acompanhando o senhor, né?
0: Isso.
1: Eu fui casado com um homem que morava aqui nessa cidade, né? Mas conhecemos no Rio de Janeiro. Aí eu engravidei, ele me largou lá no Rio de Janeiro sozinho com a bebê e veio embora para a terra dele.
0: Misericórdia.
1: Mas o Jesus me sustentou. Muitas pessoas queriam apanhar ela, mas eu não dei. Eu passei um aperto, perrengue, passei fome.
0: Imagina.
1: Mas Jesus me sustentou.
0: Sim.
1: E hoje ela está com 47 anos.
0: Amém.
1: Aí daqui eu tive outro filho. Aí no meu terceiro filho nasceu com problema, com paralisia cerebral. E ele cresceu um homem, não falava, não andava.
0: Sim.
1: Mas eu sempre ali, com amor, dedicação, paciência.
0: Amém.
1: Eu cuidava dele, cuidei dele até os 30 anos.
0: Sim.
1: Foi a data que Deus programou para ele morrer.
0: Sim.
1: No mês 11 de agosto de 2011, Jesus já levou ele.
0: Meus sentimentos.
1: Mas eu fiquei assim com meu coração aliviado. Porque tudo que eu pude fazer por ele, Deus ficou do meu lado, me ajudando, me orientando. E tudo era fácil.
0: Que bonito.
1: Aí,
0: isso.
1: Como eu acompanho muito o padre aqui da minha igreja, que na Senhora da Penha, aí eu fui conversar com ele sobre a morte dele. Ele disse que a morte não é o fim, é o começo de uma nova vida.
0: Isto. É a
1: aí
0: fé na
1: ele
0: ressurreição.
1: Eu fui me alimentando daquelas palavras, sabe? E continuei vivendo. Eu sou da igreja, eu
0: que bom.
1: Faço a parte do acolhimento.
0: Parabéns.
1: Entendeu? E eu
0: parabéns.
1: Não falto a missa de domingo, estou sempre lá.
0: Parabéns por
1: e
0: ser.
1: Assim, aí quando
0: da
1: foi
0: acolhida.
1: Em 2020, meu marido adoeceu. Por tudo que ele fez por mim, pelas maldades, que ele era um homem muito rude, muito ruim.
0: Sério?
1: Mas eu não desisti. Muitas pessoas diziam assim, vai embora, mulher, larga esse homem, porque eu não posso. Como é que eu vou pra rua com meu filho?
0: Entendi.
1: Não, eu tenho que ficar aqui suportando, porque Jesus tá do meu lado, ele nunca me abandonou.
0: Certo.
1: Aí em 2020 meu marido adoeceu, vomitando sangue. Aí quando foi em 2024, ele faleceu. Aí fez 2 anos.
0: Certo.
1: E é assim, né? A gente continua levando a vida.
0: Uma vida
1: porque
0: sustentada.
1: Porque a morte não é o final, padre. A morte é o recomeço de uma nova vida.
0: É verdade.
1: Porque eles estão vivos nos nossos corações.
0: Verdade. Estão vivos junto com Jesus Cristo ressuscitado. O seu testemunho
1: Jesus,
0: é...
1: Jesus, aí eu sempre dizia assim, como é que você carrega essa cruz? Nós não carregamos cruz, não. É uma missão que Deus dá pra nós.
0: Isso.
1: Pra ver até onde vai a nossa fé.
0: Que testemunho forte o seu, hein?
1: A minha fé longa ali, Jesus sempre me sustentou.
0: Amém.
1: E me sustenta até hoje.
0: Tá
1: eu
0: certo.
1: Jamais, se alguém precisar de mim, eu sou uma pessoa idosa, eu tenho 66 anos, mas eu me sinto fortalecida pelo amor e a fé que eu tenho em Deus. Porque tudo que eu peço a ele, ele me dá.
0: Tá certo.
1: Depois que eles faleceram, eu fiquei doente.
0: Entendi.
1: Muitas dores, dores reumáticas.
0: Tá certo.
1: Mas e toda vez que eu assisto o senhor no YouTube, eu boto um copo d'água.
0: Que bom.
1: Aí depois que o senhor abençoou aquela água, eu bebo.
0: Tá,
1: e o senhor acredita que minhas dores sumiu? Eu não tenho mais dores.
0: Amém. Graça recebida.
1: Eu não tenho nenhuma.
0: Graça testemunhada, não é, Odisseia?
1: É, graça testemunhada. E eu não sabe a honra e glória que eu estou, o prazer de falar com o senhor.
0: Prazer todo meu.
1: Foi pela primeira vez.
0: Que bom, filha.
1: Foi a primeira vez que eu consegui falar com o senhor.
0: Obrigado.
1: Porque Jesus alimenta a gente com a nossa fé, né? A pessoa não precisa ter medo.
0: Claro.
1: Amor, a pessoa da família está doente, tá internada e sabe que não tem mais jeito. Deixa Jesus
0: ela. Jesus das Santas Chagas faça o melhor, né? Odisseia, como é que é o nome do padre? Como o nome do padre da sua paróquia? Padre o quê?
1: É, Padre Júlio.
0: Júnior?
1: É, Padre Júlio, o nome dele.
0: Tá,
1: aqui
0: certo.
1: É Giuseppe Top, o nome que, da...
0: Que Deus abençoe. Que Deus abençoe Odisseia, de Campos dos Goitacazes, Rio de Janeiro, uma história... Você percebeu sustentada em Deus. Você viu todas as dificuldades, todas as provações. E ela diz, não é cruz, é missão. Bonito. É só uma pessoa de fé que pode dizer isso. Acompanha pelo YouTube, redes sociais, em Campos, a diocese, Dom Roberto Francisco Ferreira Paz. Escute esse testemunho, por favor.
2: Então, eu estou em tratamento de câncer. Já retirei tumor na mama, retirei na cabeça, e eu sei que o que está me mantendo de pé é Jesus das Santas Chagas.
0: Amém.
2: Eu rezo todo dia o terço de Jesus das Santas Chagas, passo água benta, eu estou passando bem, graças a Deus, Nossa Senhora e Jesus das Santas Chagas. Graça alcançada, é graça testemunhada, eu sei que vou ficar bem, vou ficar curada, toco o sino sacristão.
0: Louvado seja Deus, filha. Mais uma mulher ali, ó, testemunhando a vida sustentada em Deus. Que Jesus das Santas Chagas te dê a cura deste câncer e te sustente nos momentos difíceis. 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Eu volto com a leitura orante, volte comigo.
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1: Lá vem vindo a palavra de Deus, vem falar do meu povo e do céu.
0: 1 Coríntios, capítulo 15, versículo 35 seguintes. Vamos contextualizar, porque tem gente que só está acompanhando hoje. Dentro das temáticas, porque existem vários temas de 1 Coríntios. Ele já falou muita coisa. Conselho para os casais, conselhos para os solteiros, depois falou sobre o Espírito Santo, depois falou sobre os grupos, como fazer a questão dos irmãos, problema, uso do corpo, depois falou os dons do Espírito Santo. E agora ele está falando sobre a ressurreição de Cristo. E nesses últimos dias, você ouviu sobre, primeiro, a ressurreição. A ressurreição de quem? Daquele que foi o primeiro. Cristo ressuscitou. Esse é o ponto de partida. Depois, ontem, sobre a nossa ressurreição. Mas ele ainda vai explicar algo que você é importante. Importante compreender a ressurreição do corpo. Como será isso? Inclusive, estamos em leitura orante. Se escutou a filha de Deus dizer: eu acredito na ressurreição, eu acredito. E foi o que confortou ela quando o filho morreu, o marido depois, quando o padre disse: a morte não é o fim, é o começo de uma nova vida. Então vamos lá, capítulo 15, versículo 35. Mas alguém perguntará: como é que os corpos são ressuscitados? Você teve já essa dúvida? Alguém já perguntou para você? Vamos tentar entender a partir de Paulo. Que tipo de corpo eles vão ter? Seu tolo. Aqui, ó, não sou eu que estou falando isso, não. Seu tolo. Quando você semeia uma semente na terra, ela só brota se morrer. E o que foi semeado é apenas uma semente. Talvez um grão de trigo, outra semente qualquer, e não o corpo já formado na planta que vai crescer. Aqui tem um princípio. Paulo era muito culto. Tem um princípio de Aristóteles. Ato e potência. Se planta a semente, na semente já está o ato. O que vai ser é a potência. Deus dá essa semente o corpo que ele quer e dá a cada semente um corpo próprio. A carne dos seres vivos não é toda do mesmo tipo. Os seres humanos têm um tipo de carne. Os animais outros, pássaros outros, peixes ainda outro. Há também corpos do céu, corpos da terra. Existe um tipo de beleza que pertence aos corpos celestes. Os seres celestiais também são corpos. Os anjos. Há outro que pertence ao corpo terrestre. Somos nós. O sol tem seu próprio brilho. Ele vai falando. A lua, outro brilho. As estrelas têm brilho diferente. Pois, será assim, depois de ter feito todo esse introito, que Paulo é um homem culto, volto a te dizer, de formação helênica, formado aos pés do grande Gamaliel, quando os mortos ressuscitarem, quando o corpo é sepultado, ele é corpo mortal. Mas quando for ressuscitado, será imortal. Quando ele é sepultado, é feio e fraco. Mas quando for ressuscitado, será bonito e forte. Você sabia?

disso, sabia? Ora, tá na Bíblia, tô lendo agora. Quando um corpo é enterrado, é mortal, depois se tornará imortal. Quando enterrado, é feio e fraco, depois vai ser bonito e forte. Quando é sepultado, um corpo material, mas quando for ressuscitado, será um corpo espiritual. Ah, entendi. Lembre de Jesus Cristo. Lembre do corpo de Jesus Cristo. Ele era um fantasma? Não. Mas ele comia. Mas ao mesmo tempo ele passava pela parede. Então nós não estamos falando, porque nós estamos aqui na Terra presos a três categorias: espaço, tempo e forma. Depois da morte, nós não teremos mais essas três categorias: espaço, tempo e forma. É o corpo espiritual. E Paulo continua dizendo: é claro que existe o corpo material, então tem que haver também um corpo espiritual. Adão, o primeiro homem, foi criado como ser vivo. Mas o último Adão, Jesus Cristo, é o espírito que dá vida. Não é o espiritual que vem primeiro, mas sim o material. O primeiro homem foi feito do pó da terra, o segundo veio do céu, Jesus Cristo. O que pertence à terra são aquele que foi dado ao pó da terra. O que pertence ao céu são aquele que veio do céu. Escutem bem esse segredo. Nem todos vão morrer, mas todos nós vamos ser transformados num instante. Num abrir e fechar dos olhos, quando tocar a última trombeta. Ele tocará, os mortos serão ressuscitados como seres imortais. E todos nós seremos transformados. Escutou isso? Seres imortais. Seremos transformados. Quando o Senhor voltar, quando a trombeta tocar, o corpo mortal precisa se vestir. Como é que o corpo imortal? Assim, quando esse corpo mortal se vestir com o que é imortal, e esse corpo que morre se vestir com o que não pode morrer, então acontecerá o que a Escritura disse: onde está, ó morte, a tua vitória? Onde está, ó morte, o seu poder de ferir? O que dá à morte o poder de ferir é o pecado, e que dá ao pecado o poder de ferir é a lei. Mas agradeçamos a Deus que nos dá vitória por meio de nosso Senhor Jesus Cristo. Portanto, queridos irmãos, continuem firmes, continuem ocupados no trabalho do Senhor, pois vocês sabem que todo o seu esforço neste trabalho traz proveito. Eu vou para o intervalo e volto comentando. Volte comigo.

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0: Então, como será a ressurreição do corpo? Hoje vivemos o corpo mortal. Na ressurreição, um corpo glorioso, como Jesus. Um corpo espiritual. Você lembra de um fato? Para você lembrar, importante. Que criaram uma casuística para Jesus. Se há ressurreição dos mortos, diz a lei que uma mulher que casou com um homem não teve filhos e tiver irmãos, ela deve casar com esse irmão até ter filhos. Um homem tinha 7 irmãos. A mulher casou com o primeiro, não teve filho, com o segundo, terceiro, quarto, quinto, sexto, 7, não teve filhos. Perguntaram os saduceus, a quem essa mulher pertencerá no reino dos céus? Jesus disse, vocês não entenderam nada. Lá ninguém vai se dar em casamento, é um corpo glorioso, ninguém pertence a ninguém. Portanto, nós rezamos no credo, creio na ressurreição da carne, creio na vida eterna. Nós temos todo respeito, porque temos respeito com o corpo, porque enterramos o corpo, ou mesmo que seja incinerado, é permitido hoje, mas não se pode jogar na natureza, não se pode jogar, sabia disso? Não pega cinza e coloca numa joia, não pega cinza e joga no mar, nas montanhas, porque nós acreditamos na ressurreição do corpo. Como será? Diferente do que é. Glorioso, mas nós cremos. Escute esse testemunho.
1: Padre, eu me chamo Isabela Lorena, sou de Juazeiro do Norte. Eu já dei um testemunho aqui, que foi até o cordãozinho de São Pio, onde eu consegui retirar minha pulseira eletrônica. Ainda espero por julgamento.
0: Olha aí.
1: Mas eu creio em Jesus das Santas Chagas, que não vai dar em nada, porque eu fui presa de laranja nessa. E o meu testemunho, padre, hoje, é que minha vida nunca foi fácil. Eu vim de uma família que algumas pessoas têm boas condições, outras não, caem na vida errada. Mas hoje o meu testemunho é que desde 16 anos de idade, eu dei trabalho à minha mãe, eu me arrependo de ter escolhido a vida errada, não tirei nenhum lucro dela. E sim, eu me arrependo amargamente. Hoje eu tenho 30 anos. Com 18 anos eu comecei a usar droga e eu vim parar de usar droga no ano retrasado, com 28 anos de idade.
0: Puxa,
1: padre, eu estou limpa de bebida e de droga. Meu
0: louvado
1: Deus, eu não acredito
0: Deus
1: que eu consegui. Eu venci essa batalha todo dia. Eu pedi a Deus para ele me dar força para conseguir. E eu já estou dando meu testemunho, padre. Já tem mais ou menos uns 8 meses para 9 meses que eu não bebo mais,
0: Deus
1: eu não uso mais droga, não sinto nem um pouco de vontade, não sinto mais vontade de estar na rua, padre, é uma bênção para mim, uma bênção, muito obrigada, eu tenho muito a agradecer a Deus, é uma vitória que eu tô dando na minha vida.
0: Amém.
1: Gratidão a Deus também, ao Senhor, porque graça alcançada é graça testemunhada. Toco sim no sacristão, toco sim, porque para mim é uma vitória.
0: Eu imagino. Me alegro com você, Isabela. Louvado seja Deus, que você tomou consciência e tudo começou a ser transformado na tua vida. Louvado seja Deus, porque você mesmo usou a palavra, estou limpa. E que, acredite, Deus que começou essa obra não para pela metade. Deus abençoe você. Isabela de Juazeiro do Norte, testemunho fortíssimo. TV Evangelizar lá, canal aberto, 39.1. Também nos transmite a rádio Padre Cícero FM, o bispo Dom Magnus Henrique Lopes, da diocese de Crato. Nilda, que a paz de Jesus esteja com você, Nilda.
2: Oi, padre. A benção.
0: Deus
2: bom
0: abençoe.
2: Dia.
0: Bom dia. Você fala de onde, Nilda?
2: Eu falo de Joinville, Santa Catarina.
0: Minha saudação a Joinville. Como que você me acompanha?
2: Eu acompanho pelo canal Evangelizar.
0: Tá certo, canal aberto, 49.1. Antes de você continuar, como é que é o nome do padre da sua paróquia? Daqui a pouco nós vamos rezar pelos padres.
2: Padre Wagner.
0: Padre Wagner. Continua, filho, o que você quer falar?
2: Eu tava querendo oração para meus pais que já faleceram há mais de 20 anos. E e para minhas irmãs também, que é para a saúde, né? Porque elas se encontram doentes. Aí eu queria pedir oração.
0: Então vamos falar o nome dos pais, por favor.
2: Meu pai chama-se Carli. Frederico.
0: Carli?
2: Carli com Y.
0: Tá.
2: E minha mãe, Dulcinéia Mendes.
0: Tá. Anotei. E as suas irmãs?
2: Tem outras irmãs, né? Mas as que eu estou pedindo a oração é para a Georgina, que está acometida de câncer no estômago, e para minha irmã Gilmar, que tem ferida nas pernas, uma varicose, já há mais de 30 anos que ela tem essas feridas.
0: Tá certo. Anotei. E que Deus abençoe você também, Nilda.
2: Eu também preciso bastante.
0: Tá bom.
2: Preciso mesmo, porque eu tô também, acabei de fazer uma cirurgia no ombro.
0: Sim.
2: E tô tendo um problema com o meu pedido, né, de incapacidade também, né, INSS.
0: Vamos colocar diante do Senhor. Deus abençoe Nilda de Joinville, Santa Catarina. TV Evangelizar, canal 49.1, Arca da Aliança FM, Dom Francisco Carlos Bach, arcebispo de Joinville. Querido povo de Deus, daqui a pouco, prepare, se você até tem uma foto do padre da sua paróquia, pegue, anote o nome do padre, nós vamos rezar por eles e rezar por todas as vocações, abrindo o mês vocacional. Quero insistir que o mês de agosto é mês vocacional e significa que vamos contemplar todas as vocações. Em virtude de São João Maria Vianney, se celebra o primeiro domingo, dia do padre. Depois, nós estamos em plena novena dos pais, inclusive hoje é o terceiro dia. Depois, a Assunção de Nossa Senhora, a vocação à vida religiosa. Depois, dia do catequista, do leigo. Portanto, todas as vocações. Mas hoje é dia de Santo Afonso Maria Ligório. Ele nasceu em Nápoles, na Itália, e filho de pais cristãos, ricos, nobres, teve condições de estudar. Com 16 anos, já era doutor em direito civil eclesiástico. Entretanto, após anos de profissão, ele tomou uma decisão: abandonar tudo e seguir a vida religiosa. O pai não aceitou, evidentemente, mas Afonso renunciou à herança e todos os títulos. Assim, foi ordenado sacerdote aos 30 anos de idade. Decidiu deixar Nápoles e fundou a Congregação do Santíssimo Redentor. Ele viajou quase todo o sul da Itália, pregando a palavra de Deus e a profunda devoção a Maria. Santo Afonso Maria Ligório, profundamente mariano, morreu com 66 anos e aos 66 anos foi nomeado bispo e depois renunciou. Faleceu com 91 anos, e deixou 120 livros e tratados: Teologia Moral, Glórias de Maria, Vida do Santíssimo Sacramento, Tratado de Oração. E é proclamado doutor da Igreja. Santo Afonso Maria Ligório, rogai por nós. Vou para o intervalo, mas voltando, vamos rezar pelos padres. Vamos rezar a oração abrindo o mês vocacional. Voltando, vamos fazer a novena da Sagrada Família e rezar pelos pais. Volte comigo, voltamos já.

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0: Hoje, 1º de agosto, muitos aniversários de rádio. Agora FM de Aratuba, Ceará. Agora FM Russa, Ceará. Alvorada FM Luz, Minas Gerais. América FM de Uberlândia, Minas Gerais. Antena Jovem FM Trajano de Moraes, Rio de Janeiro. Associativa FM Jurema, Pernambuco. Colmeia News FM Campo Mourão, Paraná. Difusora FM Ubiratã, Paraná. Espinharas FM Patos, Paraíba. Princesa do Capibaribe FM Limoeiro, Pernambuco. Saldanha FM Saldanha Marinho, Rio Grande do Sul. Terra FM São Félix de Minas, Minas Gerais. De Ferrari, Nova Hamburgo, Rio Grande do Sul, Box Brasil Play, Porto Alegre, Rio Grande do Sul, Brisa Play, Pereiro, Ceará. E hoje é aniversário do meu sobrinho, Giacomo Manzotti, que carinhosamente chamamos de Jaquinho. Que Deus abençoe com todas as graças e bênçãos do céu, Giacomo. E amanhã, aniversário, Águas do Pantanal FM, Rio Verde de Mato Grosso, Mato Grosso do Sul, Cidade FM Perdigão, Minas Gerais, FM Cornélio Procópio, Paraná, Itapuá FM Vinhema, Mato Grosso do Sul, Rainha da Paz FM Cornélio Procópio, Paraná, Sinal FM Aracati, Ceará, Infolog, São Vicente, São Paulo. E agora, convido você a fazer comigo esta oração por todas as vocações. Ainda teremos a oração pelo padre da sua paróquia. Senhor da messe e pastor do rebanho, faz ressoar em nossos ouvidos teu forte e suave convite. Vem e segue-me. Derrama sobre nós o teu espírito e que nos dê sabedoria para ver o caminho e generosidade para ouvir tua voz. Senhor, que a messe não se perca por falta de operários. Desperta as nossas comunidades para a missão. Ensina a nossa vida a ser serviço. Fortalece os que querem dedicar-se ao reino na vida consagrada e religiosa. Senhor, que o rebanho não pereça por falta de pastores. Sustenta a fidelidade dos bispos, padres e ministros. Dá perseverança aos seminaristas. Desperta no coração dos jovens o ministério pastoral na tua igreja. Senhor da messe, pastor do rebanho, chama para o serviço o teu povo, Maria Mãe da Igreja, modelos dos servidores do evangelho. Ajuda-nos a responder sim. Amém. E agora, convido você a rezar uma Ave Maria pelo padre da sua paróquia. E digo assim: se hoje você puder, ou amanhã, depois da missa, dê um abraço no sacerdote. Leve um mimo, um cartão, e diga: rezei pelo senhor, ou diga: obrigado pelo seu sim. Rezemos pelos padres. Ave Maria, cheia de graça, o Senhor é convosco. Bendita sois vós entre as mulheres, e bendito é o fruto do vosso ventre, Jesus. Santa Maria, Mãe de Deus, rogai por nós, pecadores, agora e na hora de nossa morte. Amém. E se quiser e puder, diga ao padre da sua paróquia que eu, padre Reginaldo, mandei um abraço. Que Deus os abençoe. E juntos, a novena da Sagrada Família e oração pelos pais.
1: Jesus, Maria e José.
0: Terceiro dia.
1: Minha família, vossa é.
0: Sagrada Família de Nazaré, coloco-me em oração por todas as famílias. E clamo que as famílias aqui na terra tenham o discernimento necessário para fugir de todas as ciladas dos Herodes de hoje. Como fizeste na Gruta de Belém, na fuga para o Egito. Jesus, Maria, José, eu coloco como intenção especial os pais aqui na terra. Diga o nome do seu pai. Que o Pai do Céu nos concedeu como pai biológico. Diga o nome do seu pai, vivo ou falecido, não importa. Aos falecidos, peço descanso eterno. Dai-lhes, Senhor, o descanso eterno. e a luz perpétua os ilumine. Descanse em paz, amém. Aos pais vivos, seu pai está vivo, dai, Senhor, saúde, paz, prosperidade. Abençoai e santificai as famílias e de modo especial os casais. Aperfeiçoai o amor dentro do matrimônio. Fazei com que sempre lembre o pacto nupcial e que possam a cada dia no perdão, no diálogo, na fidelidade, reavivar o amor que os une. Senhor, que o perdão seja abundante, que o amor seja constante e o diálogo uma ponte de recomeço. Afaste para longe da família vícios, brigas, discórdias, desavenças, infidelidade, enfermidade. Sagrada Família de Nazaré, santificai e protegei minha família. Sagrada Família de Nazaré, santificai e protegei minha família. Sagrada Família de Nazaré, santificai e protegei minha família. O Senhor esteja convosco, Ele está no meio de nós. Abençoai, Senhor, por intercessão de Nossa Senhora do Carmo, São Pio de Pietrelcina, a água, roupa dos enfermos, as fotos de família. Abençoai, Senhor, Pai, Filho e Espírito Santo. Amém. Não esqueça. Saúde o padre da sua paróquia. Valorize o padre da sua comunidade. Mês de agosto, mês das vocações. Feliz Dia dos Padres. 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

0: Estamos aí, estamos aqui, estamos acá, buenos dias, good morning, bom giorno, bonjour, começando mais um Rádio Atividade. A partir de agora, você vai comigo, Daniel Carvalho, eu mesmo, com você, aqui na melhor, na boa, na M580, canal 330, aqui na 580.
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0: É, meus amigos e amigas, a sua melhor companhia, Rádio Grande Lago, vamos que vamos, sabadão, sabadou, e um sábado lindo desses, hein, maravilhoso, calorzinho lá fora, né? É, pois é, temperatura nesse momento em 26 graus aqui em Santa Helena, tem previsão de chuva para a noite de hoje, lá pelas 8 horas, alguma coisa de chuva, pouca coisa, 5 milímetros previsto, e a probabilidade nem é tanto assim, 87%, hein? Para amanhã, domingo, sem previsão de chuva. Amanhã é um domingão especial com festa das comunidades. Tem festa lá na linha Santa Clara, tem festa lá na linha Bela Vista também. Claro, a Grande Lago vai estar acompanhando essas festas. Daqui a pouco eu trago mais detalhes por aqui para vocês na programação. E também é dia de sorteios por aqui.

0: Então hoje também, meus amigos, para aqueles que gostam de bailar, hoje é dia de baile de casal, hein? Que maravilha! Que tal, hein? Pegar a patroa, pegar a namorada, pegar a eterna namorada e falar assim, amor, hoje nós vamos gastar a sola da bota. É dia de ir no baile de casais.
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0: É, meus amigos, venha viver essa noite especial. Hoje acontece esse baile de casal e você tá esperando o quê? Você não gosta de dançar? A esposa também? Faz tempo que vocês não vão por aí dançar? Então, bora lá! Que tal, hein, gente? Hoje, na Moreninha, tem Banda G Summer animando o baile de casal a partir das 9 horas da noite, hein? Os ingressos antecipados para o casal são R$ 110, né? Lembrando que pra comprar na hora é 120, então é bom você se antecipar, hein? Venha participar. Lembrando que nesse valor também, do 110 antecipado, 120 na hora, tá o buffet também, né? Claro que tem que repor as energias, né? É, claro, dá uma engraxada no bigode, engraxar o busto. Então, meus amigos, mande sua mensagem aí, porque aqui tá valendo um ingresso pro casal, pra ir hoje no baile de casal lá da Moreninha. E também tá valendo uma caixinha de cerveja lá do bar do Gereta. Hoje é dia de carne na brasa no Gereta, né? Então, tão por lá. Turinha deve estar, o Ad Bernardes deve estar, deixa eu ver, o Benedito já deve estar se encostando por lá, o meu amigo Dresch também, né? E quem mais? Até o professor Dade volta e meia tá lá ciscando. Então manda aí sua mensagem também no 3268-1212, que tá valendo a caixinha de cerveja lá no bar dos amigos do Gereta. O tratador de passarinho. E valendo também o ingresso para o baile de casal. O ingresso é pro casal. Lembrando que é baile com buffet livre para dançar a noite toda, se divertir e, claro, fazer amigos também. Baile de casais na Moreninha hoje à noite. E aí vai ser mais ou menos assim lá na Moreninha, né? O pessoal já tá, chegam no salão, já vão olhando assim, ó. Essa aqui é minha, aquela ali é tua. Tal, é? Vão escolhendo a sua lajota, hein, que promete hoje, ó. Tá assim o bailão lá na Moreninha.

0: amigos, escolha a sua lajota, hein? E bora pro baile de casal hoje na Moreninha, vai ser mais ou menos desse jeito. E aqui você ganha o ingresso pro casal, hein? Manda sua mensagem, 3268-1212, WhatsApp da Grande Lago, diz, ó, quero ingresso pro baile, hein? Tá valendo ingresso pro baile de casal, lembrando que antecipado 110, na hora 120, com direito ao buffet livre pra você dançar e comer à vontade. Tá valendo também aqui uma caixinha lá do Bar do Giareta. Ei, que maravilha, hein? Bom dia, Roseli Cavalieri. Tá participando, quer a caixinha de cerveja do Bar do Giareta. Obrigado pela audiência, minha querida. Quem mais aqui participando? Seu Adélio Hanks. Conhece bem o Giareta lá, né, seu Adélio? Um abraço pra ele, pra esposa do seu Adélio, costureira, melhor costureira do bairro São Luís. Tá por lá, esposa do seu Adélio, rapaz. É, mãos de ouro. Quando o assunto é costura. Bom dia, Colorado!
1: Ô, Daniel, bom dia, bom dia. Aqui é o Belo, Bairro São Luís. Eu quero concorrer só caixinha de cerveja. Não vale, não vou daí.
0: Tá bom, então.
1: A caixinha de cerveja do Jareto ali. Beleza, Gure?
0: Valeu, meu querido. Um abraço. Vamos ver quem mais tá mandando mensagem aqui. Alô, alô, bom dia.
2: Oi, bom dia, menino.
0: Tudo bem?
2: Tudo bem.
0: Uhum. E por aí?
2: Aqui sou eu mesmo.
0: É tu?
2: Lourdes Colos Espinarós. Quero ganhar esse prêmio aí, ó.
0: Tá concorrendo.
2: Ingresso pro baile.
0: Tá.
2: E o... Ou senão, cervejinha também, certo?
0: Esse também tá bom, né? É, com a coisa que em casa com a cerveja.
2: Um abraço, tá, tudo de bom pra vocês aí. E com Deus, tá? Tchau, tchau. Ótimo sábado.
0: Tchau, tchau, minha querida. Bom sábado. Bom dia, Terezinha Reiter, lá da Linha Navegantes, que é participar do ingresso do baile, do sorteio do ingresso do baile casal da Moreninha, hoje à noite. Tá participando. E a Alice, Imperatriz do Lambari, mandou aqui. Bom dia, Daniel. Tudo bem? Eita, que hoje tá animado. Ah, um sábado desse é de se animar, não é não, Alice? Um abraço aí. Ela diz que hoje tá saindo lá, sabe o quê? Suflê de espinafre e alho poró. Nossa senhora, não tenho nem roupa pra comer um negócio desse aí. Um abraço aí, que chique, hein, Nice? E filé de peixe grelhado. É, meu Deus do céu. E o Oda, né? O Oda fica faceiro da vida. Tá lá vendendo as carpas dele, aliás. Gente, cada carpa bonita. Vocês podem pedir lá pro Barba, do Bar do Milagre, hein? A carpa que foi assada lá, o pessoal comprou a carpa lá no meu amigo Odair, o rei do Lambari. Gente, pensa numa carpa deliciosa, maravilhosa, né? Aquela com gosto de barro, né? Muito bom, mas bom mesmo. E o pessoal ainda sabe fazer, fica melhor ainda. Um abraço aí nisso pra vocês. 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R$15 o quilo. Cabeçuda, capim, é, tem de tudo lá pra você. Aproveite, mas corre. 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Nossa! Vai mandando sua mensagem aí, 3268-1212. Tá valendo ingresso pro baile, né? Lá da Moreninha hoje. E tá valendo também a caixinha de cerveja lá no Bar do Giareta. Lembrando também, gente, que hoje tem a grande decisão do Municipal de Campo. É, hoje em subsede irá se definir quem é o campeão do Municipal de Campo nos veteranos. Então, meus amigos e amigas, se prepare, porque é dia hoje de futebol e é aquela velha história, né? Bola na trave, não altera o placar. É, meus amigos, hoje o negócio é bola na rede. O São Roque venceu a primeira partida jogando em casa por 1-0. Ou seja, tá tudo em aberto, tem nada decidido não. E promete ser com certeza um jogaço de futebol hoje lá em subsede. E, meus amigos, você, claro, tá convidado a assistir a partir das 3h15 da tarde. Tem futebol hoje!

A entrada é gratuita, hein, gente? Subsede te espera, Nacional de Subsede e Real São Roque, decidindo aí o título na categoria veterano 40+. Enquanto o livro não volta, né, depois de tanta confusão, os veteranos preocupados em jogar bola estarão hoje decidindo o título. E você, claro, pode acompanhar também pelo YouTube, né? Tem transmissão ao vivo à tarde pelo YouTube. Vamos estar lá, inclusive, trabalhando, né? É. E você pode, inclusive, também, então, acompanhar por internet com imagens direto lá do Subsede, tá? Mas, ó, vamos pro estádio, hein? Bom,

0: Ah, então hoje tem Nacional e Real, com as duas melhores equipes, né, do Municipal de Campo na classificatória. O Nacional terminou em primeiro com 26 pontos e o Real em segundo com 21. Em 12 jogos, o Nacional só perdeu duas e o Real perdeu três, né? Aliás, o Nacional venceu duas vezes o Real na fase de classificação, mas na primeira final deu o Real. É um jogo de muito equilíbrio. O Real tem o melhor ataque, o Nacional tem a melhor defesa. Promete ser um jogaço hoje. O Real fez ao todo no campeonato, na fase classificatória, 17 gols. Enquanto o Nacional, ou melhor, desculpe, na fase classificatória, o Real fez 40 gols. Meu Deus do céu, hein? Leva os atacantes do Real pro Grêmio, pro Inter. 40 gols pró o Real na primeira fase, enquanto o Nacional fez 22. O Nacional sofreu só 12 gols, enquanto o Real sofreu 17. Bom, promete ser um jogaço. 3:15 da tarde, a bola rola. Direto de Suíça.
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0: Aliás, tá valendo a sua torcida também, hein? Tá na torcida por quem? Manda aí no 3268-1212. Torce pro Real? Tá mais chegado no Nacional? Então manda aí. 3268-1212. Hoje promete. Lembrando também que hoje acontece a decisão do Municipal de Bocha. É, vai acontecer também neste final de semana. É aqui na cidade, né? A disputa do Municipal de Bocha aqui em Santa Helena. Promete também as emoções hoje à tarde, a partir das 2 horas da tarde. Para os fazedores de abdômen de caibro, escorar no caibro, assim, é só sapiando a bocha dos outros lá embaixo. É, é hoje tem. Tem também, inclusive, vai ter transmissão pelo canal da bocha do pessoal aí, né? Um abraço, meu amigo Cacá. Estará aí também, o pessoal fazendo a transmissão hoje a partir das 2 da tarde. Lembrando também que hoje Santa Helena estará participando da sexta etapa do Campeonato Paranaense de Handebol Adulto Feminino. É, e os jogos serão onde? Aqui em Santa Helena. É isso mesmo? Pois é. Nesse final de semana, o município de Santa Helena é a sede da sexta etapa do Campeonato Paranaense de Handebol Feminino Chave Ouro. Primeira divisão, estamos na ouro, meus amigos, no handebol masculino. E vai reunir grandes equipes aí. Estão acontecendo os jogos no Ginásio de Esportes Máximo Vazata, né? Representando o município de Santa Helena, fará 2 importantes jogos. Hoje, sábado, 7 horas da noite, enfrenta Thalia Curitiba. Curitiba hoje, hein? 7 horas da noite. Jogaço. E também teremos amanhã, né, nesse final de semana, amanhã, na mesma etapa, Santa Helena, às 11 horas da manhã, enfrentando a FAG Cascavel. Às 7 da noite hoje e depois, amanhã, às 11, enfrenta a FAG Cascavel. Curitiba hoje, 7 horas, Cascavel amanhã, às 11. É o handebol feminino em quadra. Também vamos ter aí a equipe feminina de futsal de Santa Helena fazendo sua estreia na Copa Amop. Pela primeira rodada da competição, enfrentará a equipe de Matelândia, lá em Matelândia. Boa sorte para as meninas do futsal. Também nesse final de semana, a equipe masculina de vôlei de Santa Helena jogará diante da equipe do Platinense. E vai ser em casa. Que tal, hein? Isso mesmo, neste domingão, amanhã, 7 horas da noite, no Ginásio de Esportes do bairro São Luís, tem o masculino adulto de vôlei de Santa Helena. Estão fazendo um ótimo campeonato, hein? E jogarão contra a equipe do Platinense, em busca de mais um resultado positivo no Campeonato Paranaense de Vôlei Masculino Chave Prata. É, o final de semana tem para todos os gostos, né? Isso mesmo. Então, bora aproveitar. Hoje também, sábado, tá acontecendo a etapa de vôlei masculino sub-16 aqui em Santa Helena, né? As partidas estão ocorrendo no Ginásio de Esportes do bairro São Luís. Então todo mundo no São Luís hoje acompanhando, hein? E amanhã é o vôlei adulto. Hoje já começou aí os jogos, né? Lá no ginásio do bairro São Luís, Santa Helena jogando. Jogou às 8:30 da manhã. Volta a quadra a equipe do Santa Helena às 11:30. Deve estar entrando em quadra daqui a pouquinho, Santa Helena contra Serranópolis. Hoje também, não é isso? Deixa eu ver. É, na verdade, Santa Helena vai enfrentar hoje o Vôlei Clube de Cascavel. Esse jogo é às 11:30. Vamos enfrentar o Serranópolis às 2 da tarde, tá? Então, Santa Helena já jogou pela manhã, volta a jogar às 11:30 e às 2 da tarde no ginásio do bairro São Luís também, entrada gratuita. É o esporte local, né? Movimentado no final.

0: churrasqueando já. Amanhã ele vai estar na Santa Clara, então para não deixar a churrasqueira dele esfriar, né? Já foram hoje carnear um porquinho lá, né? Pois é, rapaz. Você foi o palmeirense, hein? E essa cabeça aí, de preferência comê-la não em dias de jogo do Verdão, hein? Do Palmeiras. Por favor. Hoje já tem jogo do Palmeiras, você já fez aí um traje de fazer essa judiaria com um porquinho, tá? Mas eu sei que não tem nada a ver com futebol. Eu sei que tem a ver com o bom churrasquinho, torresminho, que vai sair, né? Aquela pancetinha na brasa de repente, hein, Osmar? Diz aí, ó. Olha o vídeo.
1: Olha aqui, ó.
0: Olha a dupla lá, ó.
1: Calduro, lembra do Calduro?
0: Lembra?
1: Ó, o Maico,
0: Calduro.
1: O Valmir. Ah, o Valmir me comprou um porquinho aqui, sim, nesse carneão, o bicho. Aqui tá cozido, meu irmão.
0: Já tá?
2: Bonito como...
1: Bonito como...
0: Tá com a camisa do Inter, né?
1: É o mais bonito da família.
0: É verdade.
1: Porque... com os outros, então.
0: É.
1: Como é que são, né?
0: Sim,
1: e agora? Agora tem eu comentando aqui, ó, a morte do porco.
0: É, estão velando. Pois é, tá lá. E o homem me vai com a camisa do Inter pra matar porco, mas também, né? Tem que usar uma camisa que não vale nada, porque vai que estraga. Um abraço pra vocês, brincadeira à parte. O Cozido é irmão do Osmar, né? É isso que é o apelido dele, Cozido. Não sei porquê. Um abraço aí, Osmar. Osmar Sagista, que inclusive tá junto com a gente lá na Festa Santa Clara, né? O homem que faz as massagens lá em São Miguelzinho, perto dos Alpes de São Miguelzinho. Vamos ver quem vai estar mandando mensagem. Está valendo aqui o ingresso para o baile de casal e valendo a caixinha de cerveja do baile do Giareta. Do bar do Giareta, né? Bom dia, dona Glaci.
3: Bom dia, Daniel Carvalho. Tudo bem com você, meu
0: tudo
3: querido?
0: Tudo bem.
3: Que quem fala é a Glaci Luiza. Então, Daniel, o Délio, manda um abraço aí pra Marli, pra sua esposa aí, minha querida costureira aí no nosso bairro.
0: É.
3: Marli.
0: É a Marli, é
3: o Délio, são muito 10 esse casal.
0: É verdade.
3: Moram no meu coração e não pagam aluguel. E coloca aí no sorteio aí, Daniel, só da caixinha de cerveja, tá bom? Porque não adianta eu participar
0: do baile?
3: Do sorteio aí do ingresso, porque dançar numa só lajota sozinho não dá certo.
0: Mas é uma
3: batalha. E mal acompanhada também não dá certo. Ah, então não, é melhor bem. Você, né?
0: Toma que
3: deixar a lajota pros outros. Então, Daniel, roda a música, se for possível. Será que foi saudades com Zezé de Camargo e Luciano? Eu ofereço pra todos que estão curtindo o seu mexendo panelão aí. E quero agradecer a Lília lá da rodoviária pela feijoada ontem. Cara, é muito gostosa, muito boa mesmo. Veio uma pimentinha, pingo de chuva em cima, vermelhinha. Uma delícia. Cara, 10. Agora a Lília arrumou mais uma cliente aí da feijoada.
0: Ah, viu? Muito bem.
3: Beleza, Daniel?
0: Tô falando pra vocês.
3: Ótimo final de semana a todos e desejar eu te agradeço. Ô, Daniel, fala pro Deio lá, pro Colorado lá. Se ele ganhar a caixinha de cerveja do Chiareta, ele tem que dar 3 cervejinhas pra mim.
0: Por quê?
3: E se eu ganhar a caixinha, eu vou dar 3 cervejas. Não, 4 cervejas pra ele.
0: Tá bom.
3: 2 latinhas pra Marli, minha querida amiga, e 2 pra ele.
0: Ah, beleza.
3: Pode falar pra ele. Ô, Deio, tá escutando o que eu tô falando?
0: Ô, velho, o velho Adélio Reis, tá? Ô, Cozido, não é tu não. Porque o Cozido apareceu agora no vídeo aqui com a camisa do Inter. O velho em questão é o Adélio. Um abraço, mas nem é tão velho assim, né? Um abraço pro Adélio, um abraço pra Marli, né? Costurei lá no bairro São Luís, ó. Essa aqui então, pedido aí da Glaci. Ô, Glaci, eu senti aí um ar de dor no coração aí quando você pediu essa aqui. Falando que é melhor ficar em casa do que ir num baile mal acompanhado. Tá acontecendo alguma coisa aí, minha querida? Hã? Fizeram com a Marco Luciano, você quer coisa romântica, hein? Sei lá, só pra avisar. Eu volto já. Diga lá.

0: Deus do céu, isso aí é pra acabar com os corações, né? Lixar o chifre no asfalto, fazer desenho com o chifre no meio da rua. Um abraço aí pra minha amiga Glaci. Tudo de bom? Diz ela que tá de olho em alguém, hein? Glaci, tu se cuida, hein? Mas tá certo, né? Um abraço, minha querida. Brincadeiras à parte, um ótimo final de semana pra você. Deixa eu ver aqui quem mais tá mandando mensagem. A Maria Vani. Tudo bem, Maria? Quero participar do sorteio da cerveja do Giareta. Daniel, quero participar do sorteio da cerveja e do sorteio do ingresso do baile casar. Isso é a Janete, aqui no bairro São Luís. Estamos querendo bailar hoje. Bom dia, Daniel. Solane Machado. Eu quero participar do sorteio do baile da Moreninha. Valeu, Solane. Tá participando. Alô, bom dia.
1: Bom dia, Daniel. Tudo bem?
0: Tudo bem.
1: Clarice Ciroglio.
0: Fala, Clarice.
1: Gostaria de participar do sorteio da caixinha de cerveja do baile do Dó. Vamos lá?
0: Do Giareta.
1: Tá bom? Muito obrigado. Tudo de bom. Tchau, tchau.
0: Não, meu Deus, louco. O Dova, hoje não, hein? Deixa o Dova lavar a louça quieto lá hoje, é do Giareta. Bom dia, quero participar do sorteio do ingresso do baile da Moreninha. Sou a Clarice Schmitz. Quem mais aqui? O meu amigo Neldo Rosk, lá de São Clemente, também querendo a cerveja do Giareta. Daniel, quero participar do sorteio aí da caixinha de cerveja. Marli Dolores e o Naldo. Dona Lúcia Rambo, bom dia.
2: Bom dia, Daniela. Ali é a Lúcia Rambo, da Baixada Amarela. Gostaria de participar do sorteio da caixinha de cerveja. Agora deu uma esquentadinha. É. Que tal se eu ganhar essa caixinha de cerveja?
0: É só tiquilé.
2: Amanhã eu vou tomar uma cervejinha com meu filho.
0: Muito bem.
2: Bom, que ele gosta muito de uma cervejinha também, mas só os finais de semana que ele toma. Tá bom, então um abraço e fique com Deus.
0: É isso aí, valeu, minha querida. Um abraço pra você. Tudo de bom, Dona Lúcia Rambo. Tá querendo a caixinha de cerveja aí. Quem mais aqui? Alô, bom dia.
3: Bom dia, bom dia. Sou a Irônio, quero participar do sorteio. Valeu, tudo bem, Daniel?
0: Tudo.
3: Um abraço. Sorteio da caixinha de cerveja do Giareta.
0: Muito beleza? Bem. Valeu, tá participando. Deixa eu ver aqui, quero participar do sorteio da caixinha de cerveja. Celonir Mater. A Lozane também participando do sorteio. Deixa eu ver quem mais participando do sorteio aqui. Do Giareta também participando. O Gilmar. Ô, Gilmar, bom dia. Esse aqui é o Salva-Vida Lagoa Seca. Aí, doutor, como é que tá? Tudo maravilha? Será que tem como poder participar do sorteio aí? Fico agradecido, mas é claro, meu querido, da cerveja do Giareta. Muito bem, tá participando, hein? O Gilmar, aliás, né, que conhece muito bem o meu amigo, o Cleomar. Ele é representante da Casarão Bebidas, mas tem o Disque Chopp Gás lá de São Roque, né? 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Alô, Cleomar!
4: Todo mundo com gaitaço assim vai?
0: Essa aqui vai lá pro Giareta.
4: Vamos lá.
0: Giareta tá querendo ver vocês tudo assim, ó. De latinha na mão.

pois é, tem uns aí, gente, que estavam mais ou menos desse jeito aí. Aí pelos pés de manga espalhado aí, quem sabendo, né? E aí o pessoal tá querendo comprar papel bolha. Se você tiver pra vender papel bolha, pra enrolar uns caboclos aí, que estão se machucando demais. É costela, né? É braço em cima de morro de pedra. Tá difícil, tá complicado. A gravidade tá agindo muito forte a lei da gravidade, né? Que tudo que levanta uma hora tem que cair, então o pessoal tá levando muito a sério isso aí. E aí é, chuta meio fio, bicicleta mal domada. Tá bom, gente? Se você souber quem tem papel bolha em metro pra vender, aquele que vem pra proteger as coisas que a gente compra, né? Vamos ter que amarrar uns cidadões aí em papel bolha. Porque tá complicado, hein, rapaz? Não tá fácil. A lei da gravidade, essa age, impera na lei do universo, né? E aí sabe como é que é, né? Bom, bota o Leonardo e o Zeca Pagodinho pra cantar de latinha na mão. Quem quer ficar de latinha na mão, manda mensagem aí pra concorrer a caixinha de cerveja lá do meu amigo Giareta, lá do bar do Giareta. Vamos que vamos!

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0: 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Um abraço pra ele. Mais fácil falar então que tava no circo, né? Mas não, quer falar Olimpíada? Alô, bom dia!
1: Bom dia, Danielzinho, que é a Dolores Benovitz Observe, né? Quero participar da caixinha de cerveja do Tiareta, né? E um bom fim de semana pra vocês, Danielzinha. Fica com Deus, tá? Tchau!
0: Fica com Deus, minha querida. Tchau, tchau! Quero participar do sorteio, hein? Bom dia, Daniel. É a Marli Henks, a costureira. Obrigada pelo elogio, né? As mãos de ouro da minha amiga Marli Henks, costureira lá no bairro São Luís, ali pertinho do Mercado Sangalete, né? Um abraço pra ele. O Deio não está, mas vou falar da cerveja pra ele, que a amiga falou. Gente, não é véio, então. É Deio, né? Do Adélio, Adélio. Ah, entendi. E eu chamando ele de véio aqui. Olha só que ousadia. Um abraço aí, Marli. Tudo de bom pra você. Daí, Glaci, ó, é Deio. Ah, agora eu entendi. Bom dia.
2: Bom dia, Daniel. É a Vera da Moreninha. Eu quero concorrer a ingresso do baile hoje à noite.
0: Tá bom, minha querida.
2: Eu moro bem perto do clube.
0: Oxe, mas daí dá pra ir a pé?
2: Eu quero ir no baile. Será atendido desde já, eu agradeço. Tenha um bom dia.
0: Tenha um bom dia, claro que é atendida. Bom dia, quero participar do sorteio de hoje, é a Bia. Sorteio da caixinha de cerveja do baile, é isso, Bia? Tá aqui nos dois, então. Célio Krau, o sobrenome mais sexy do Brasil, né, Célio? Palmeirense? Célio Krau não é só um sobrenome bonito, é palmeirense. O homem é bom também, é bom de cozinha, bom no churrasco. Esses dias fez uma carpa aí, né? Fez uma carpa recheada lá também, uma carpa do Rei do Lambari. Muito bem, Célio Krau. Então... fala aí com nós, meu querido. Bom dia, palmeirense. Palmeiras é amanhã, né? 4 da tarde, tá sabendo, né?
3: Bom dia, Daniel Carvalho. Tudo bem? Tudo certo? É o Célio. Ô, Daniel, eu quero participar do sorteio da caixinha de cerveja do Diareta. E quero ganhar de novo, né? Porque há pouco tempo atrás eu ganhei. É. Vai que hoje é nosso dia de sorte de novo. Se tu tiver um tempinho, toca uma música bem caprichada aí dos famosos Bee Gees. Ok, meu amigo? Um abençoado final de semana a todos os seus ouvintes. Abraços, tudo de bom pra todo mundo.
0: Valeu, Célio Krau. Ligadinho aqui na programação. Krau neles, bom dia. Alice de Santa Helena tá participando do sorteio da caixinha de cerveja. Quem mais aqui? Ah, o Gilmar, falando do Cleomar, né? Lá do Disque Shop São Rock, Disque Shop Gás. É, Vera, eu conheço. Está lá bem o Shop mesmo, de primeira. Vamos ver quem mais aqui mandando mensagem. Bom dia, é o Valmir Freitas de Sub7 participando do sorteio. Também aqui. Esse aqui é o Joca. Bom dia, quero participar dos sorteios de hoje. O Joca não tem idade para ir no baile. E nem então assim mesmo, mas o pai e a mãe tem, né? Um abraço, pô. Esse aqui é o João, na verdade, né? Não é o Joaquim, é o João Pedro. É, o João Pedro já tá na idade, já quase. Bom dia, quero participar do sorteio. A Karine Chu. Ô, Karine! E o Francisco Chu, pessoal lá da Yara Modas. Um abraço pra Eunice também, apoiando a festa de Santa Clara. O Valmir Dietrich, subsede, tá mandando mensagem aí. Tudo bem, meu querido? Um abração pra você, tá concorrendo também nos sorteios aqui. O que a Clarice tá mandando?
4: Oi, Daniel, me enganei de falar do... falar do Diareta, falei do Dova, tá
0: é,
4: bom?
0: É, do Diareta.
4: Desculpa, hein?
0: O Dova é outro dia.
4: Mas tá? É do Diareta.
0: É do Diareta. Toca a música aí, o bagulho é de quem tá de pé. Quem tá mandando mensagem pra mim pedindo essa é o Pereira, Cerro Branco. Semana que vem chega as peças pra mim tentar salvar a caixa de som. Obrigado. Salve ela, por favor, seu Pereira. Confio em você. Mais em você do que nos mecânicos da NASA. Bom dia, é a Maria Irene. Gostaria de participar do sorteio. Tá participando, valeu. Lenir, essa aqui é quem? Como que é o nome dela? Alaírdes, Alaírdes Plete. Tudo bom, Alaírdes? Lá da Rua do Porto.
5: Bom dia, Daniel.
0: Bom dia.
5: Alaírdes Plete.
0: Tudo bem?
5: Participar do sorteio da caixinha de cerveja.
0: Opa. Estão ligando aí. Pode, vai, termina.
5: Cerveja do Giareta. Se for atendido, meu muito obrigado.
0: Claro,
5: Deus abençoe.
0: Claro que atendido, minha querida. Aquele abraço pra você. Alô, bom dia.
6: Bom dia, Danielzinho. Bom dia. Sou Amélia Guiar do IBC. Ó o meu almoço.
0: Tô vendo aí, hein? Tá bem de almoço, minha querida. Ô, Celonir. Mater, não adianta ficar ligando. Não posso te atender, né? Tô no ar, minha querida. Tem que trabalhar agora.
6: Do IBC. Ó o meu almoço.
0: E ela segue ligando, mas então vou desligar aqui e vou ter que tocar uma música, senão não vai ter jeito, né? É só um, infelizmente, o locutor só tem dois braços, não tem mais que isso, tá bom, Celonir? Um abraço pra você, obrigado pra nosso ouvinte que não conseguiu falar, que a Celonir não deixou, a Amélia Guiar, lá do alto do IBC. Mas ó, eu vou traduzir o que ela disse, tá comendo bem, hein? Tá bem. Arroz, feijão, abóbora cabotiá, tem uma carninha, salada. Ei, que maravilha, hein? Ô, Amélia, e amanhã tá sabendo, né? Aí perto, não precisa nem descer muito. Descer uns metrinhos pra baixo, tu já vai encontrar a festa da Santa Clara amanhã, minha querida.
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0: É, meus amigos, se preparem, amanhã tem festa na Santa Clara.
1: Ai, que vai ser bom demais.
0: Um abraço aí, Leó, dona Amélia. Só descer um pouquinho ali, o morro já tá lá na Santa Clara. Aí, tu aproveita pra fazer a festa junto com a comunidade Santa Clara.
2: Que alguém já me falou.
0: Vai ser mais ou menos esse

meus amigos, amanhã na Santa Clara, hein? Vai ter matiné à tarde pra dançar. E vai estar cheio lá pelo jeito, hein? O gaiteiro abriu fora, tem que sair doido de salão pro gaiteiro, né? De tanta gente. Bom, é isso aí, hein? Amanhã, lá na Linha Santa Clara. E a Grande Lago vai estar por lá, vamos estar fazendo a cobertura junto com o programa do Alex Moreno, Porteira Aberta. Agora, aos domingos, aqui na Grande Lago, você confere uma programação especial pela manhã, hein? Com o Alex Moreno e a equipe Grande Lago indo nas comunidades, trazendo sorteio de prêmios pra você. É, meus amigos, o Alex fica por aqui no estúdio e a gente circula por aí, trazendo tudo que é novidades das festas e você concorre a prêmios. Então amanhã, acorda de manhã cedo, já liga aí o rádio, né, lá por umas 7 horas para escutar umas modas de viola bonita. Depois já chega a mensagem bonita também da Igreja do Evangelho Quadrangular, o programa Visita ao Seu Lar, todos os domingos pela manhã. Muito bom, aliás, elogiadíssimo pelo pessoal, parabéns à equipe que faz lá da Igreja do Evangelho Quadrangular, né? Pastor Laerte, pastora Cláudia Denise, minha mana, parabéns, hein? Estão fazendo sucesso e, claro, trazendo mensagem, que é o mais importante, mensagem bonita aí nos domingos pela manhã. Depois já vem a Santa Missa, tá? A partir das 8h30 até as 9h30. E aí, beleza, já fez o chimarrão, já tomou o chimarrão, tomou o cafezinho. Depois das 9h30, quando o Alex Moreno vai abrindo as porteira do Porteira Aberta, você já pode começar a preparar a caipira, ou mesmo destampando uma. 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Você acompanha o Porteira Aberta com o Alex Moreno, né? Sempre aos domingos, a partir das 9h30, logo após a missa. E aí, o Alex chega, ele vem vindo a cavalo. O Alex, vocês sabem, ele é cowboy, isso, laçador, sim, peão de fazenda, entende da coisa. E aí ele já chega abrindo a porteira, né? E o gaiteiro já vem puxando.

0: meus amigos, amanhã tem porteira aberta. E nós vamos estar lá na Santa Clara pela manhã, vamos lá passar na Bela Vista também, que tem festa lá. Tem que ir lá conferir o buffet da Izzy, da mulherada Bela Vista, hein? Buffet de sobremesas, ó. Bom demais. Bom, a Grande Lago e a cobertura do acesso à comunidade pra amanhã, domingão, junto com Salgados, da minha amiga Chica. Presidente Chica já tá na expectativa hoje, tem a decisão real e nacional lá em subsede municipal de Campo, né? 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Farmácia da família, Casarão Bebidas, Disque Shop e Disque Gás São Roque. 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Mercado da Diva, a Maspa Diva, el locutor paraguaio, estará por lá amanhã. Vamos falar com você, né, meu querido? Um abraço pra você. Tudo de bom. Também a Yara Modas, família Chu. Alô, Eunice. Alô, Francisco. Um abraço pra vocês aí. Lavacar do Calopsita. Lavacar que está conquistando São Roque e região, hein? É. O Lavacar do Calopa. No sábado, o Calopsita não para, rapaz. Também padaria Bom Gosto, Academia Fênix, do meu amigo Saulo, Pesca e Pague, estamos aqui, pessoal lá de São Roque, parabenizando a comunidade de Santa Clara nesse final de semana. Tem um abraço pro seu Hugo, né, que tem o bar lá na frente do clube São Roque, da Santa Clara. Então o pessoal fala assim, mas onde é que é o clube da Santa Clara? Fala, na frente do bar do seu Hugo lá. Ah, bom, seu Hugo, tocador de sino. Fim de semana. Muito bem, muito bem. Fala! Quem tá mandando mensagem aqui? Essa aqui acho que é a Maria. Knife in the butt. E em português, na tradução livre, faca na bota. Fala, Maria!
1: Bom dia, Danielzinho. Tudo bom com você? Queria participar do sorteio da caixinha de cerveja.
0: Tá bom.
1: Tenha um bom final de semana e Deus te abençoe.
0: Vamos ver aqui o que a nossa amiga tava ligando.
1: Bom dia! Quero participar do sorteio da caixinha de cerveja.
0: Tá participando, minha querida, tá? Tava ligando com urgência, meu Deus do céu, achei que tinha acontecido. Graças a Deus, não é nada. Ela quer só a cerveja, assim como todo mundo. Bom dia! Um abraço pra Romilda Hartmann, tá nos ouvindo. Alô, alô, bom dia.
2: Bom dia, Daniel. Só perigo entre livros. Quero participar do sorteio da caixinha de cerveja também.
0: Tá bom.
2: E uma música com os calmão, duas vidas e um só coração.
0: É, essa é boa, hein? Muito bem, lá de Entre Rios do Oeste nos ouvindo. Obrigado, Santa Helena e região, pela audiência. Essa aqui é corintiana. Fala, minha amiga.
3: Bom dia, Daniel. Tudo certo
0: tudo,
3: contigo?
0: Tudo certo.
3: Quero participar do sorteio.
0: Tá bom.
3: E desejar a você um ótimo final de semana.
0: Obrigado, minha querida. Pra você
3: e
0: também,
3: olha, tá bonito o sábado aqui. Domingo continue também maravilhoso.
0: Amém,
3: né?
0: Seja assim.
3: Tudo de bom pra você. E um dia desse eu vou te visitar. Pode ficar tranquilo, que eu prometi, eu vou cumprir.
0: É verdade. Ela falou do Corinthians, né? É, vem quando o Palmeiras ganhar um título. Se é que a gente ganha. Mas, ó. Daqui a pouco eu falo contigo aí. Já já tem assunto pra você, minha amiga Dona Eli. Você e os corintianos. Mas olha, estão todos sentados em roda debaixo de uma árvore. Lá na casa do quem? Que é isso, hein? Um abraço pro meu amigo Deco. Tá lá, estão debaixo de uma figueira. Né? Todos os homens lá, mas o que tá acontecendo aí? Estão fazendo lanche? Estão cantando fofoca, né? Quero participar do sorteio. Um abraço, Deco. Tudo de bom pra você. Olha como eu trato a pionada depois do trampo. Tá todo mundo lá, né, comendo pão com mortadela, pelo jeito. Valeu, Deco! Alô, dona Terezinha Pertilho, bom dia!
4: Bom dia, Daniel. Tudo bom? Quero participar do sorteio, mas só da caixinha de cerveja.
0: Tá bom.
4: Tá bom?
0: Tá bom.
4: Agora começa a esquentar.
0: Ah, é bom. É
4: gostosa, né?
0: É.
4: Se ganhar, né?
0: É, é
4: bom. Não, vou comprar.
0: Tá ótimo.
4: Valeu. Beleza. Abraço.
0: Um abraço. É só tic-lac. Só o barulho da latinha abrindo, hein? E hoje tem também. Na verdade, não é hoje, não. Amanhã, né? Hoje tem Copa do Brasil, mas o Grêmio amanhã pega o Mirassol, hein? Você sabia que tem um tabu aí, né? O Grêmio nunca ganhou do Mirassol. Nunca. Bom, quem sabe chegou a hora, né? Grêmio e Mirassol jogam pela Copa do Brasil nesse domingão. Jogo com transmissão da Grande Lago, partida às 18h, né? Esse final de semana vão ser de jogos da Copa do Brasil. Aí o Tricolor, então, amanhã, entrando em campo, transmissão da Grande Lago no oferecimento da Oficina do Relógio. E amanhã também, alô, dona Nelly, né? Amanhã tem Inter e Corinthians. Vou ter que torcer pro Inter de novo, hein? Tô quase virando colorado, Deus me livre.

0: Inter e Corinthians, né? Jogo lá em Porto Alegre. O Grêmio joga fora de casa. São os jogos de ida da Copa do Brasil, dessa fase de oitavas de final da Copa do Brasil, né? Jogos ainda pra gente conferir. Hoje tem Vasco e Fluminense. É, aqui é clássico, hein, rapaz? Vasco e Fluminense, 5:30 da tarde. Hoje, deixa eu ver quem mais joga hoje. Tem também Atlético Mineiro e Juventude, 7:30 da noite. Hoje tem Santos e Remo, 9:00 da noite. Amanhã, domingão, tem aí o jogo do Inter e do Corinthians, 7:30. Do Mirassol e do Grêmio, mais cedo, 6:00 da tarde. Também amanhã tem Chapecoense e Cruzeiro. Esse jogo aí é às 6:30 da tarde. E amanhã também tem às 4:00 da tarde. Só um pouquinho. Aí, a garganta começa. Amanhã às 4:00 da tarde. Tem também. Tem o Palmeiras em campo, 4:00.
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0: Palmeiras joga contra o Fortaleza. Também nesse final de semana, quer dizer, no início da semana, tem Atlético Paranaense e Vitória. 9:00 da noite, segunda-feira, hein? 9:00 da noite, Atlético Paranaense e Vitória. Pela Copa do Brasil. Ó, vamos ver, hein? Vamos ver se conseguimos segurar os Fortaleza, né? 11, ou melhor, meio-dia, Jaion. Bom, eu vou ter que encerrar por aqui, mas vamos pro sorteio primeiro aí da cerveja e também o sorteio do ingresso pro baile de casais, né? Só deixa eu ver o que o André tá falando aqui. Fala, André.
2: Boa tarde, boa tarde, boa tarde. Quero concorrer a cerveja, hein?
0: Tá bom.
2: Que ganha outra vez, não ganha uma caixinha, eu vou dessa vez, quero ganhar mais uma, né?
0: Opa, tá certo, né? Não pode se fazer de bom também. Um abraço pra você, tá bom, meu querido? Ó, gente, só lembrando, hein, lá na Bela Vista o pessoal tá avisando também que vai ter o bolo das mães lá, né? Isso, das mães da Bela Vista, uma delícia, a bênção do sal, né, leva o seu sal aí e tal, pra aproveitar também as festividades lá na Bela Vista amanhã. A Grande Lago vai estar circulando por aí amanhã, circulando lá em Santa Clara também, vamos estar trazendo todas as informações e destaques aqui na programação da 580. E valendo, claro, prêmio também, né? Então, aproveite. Bom, vamos pro sorteio, primeiro da caixinha de cerveja. Vamos ver quem vai ganhar a caixinha de cerveja lá do bar do Giareta, tá? Pra retirar no local. Bota pra girar aí. Vamos ver quem vai ser o ganhador ou a ganhadora. Saiu pra essa aqui, ó. Quem é essa aqui? Bom dia.
3: Bom dia, Daniel. Sou a Tere de Entre Rios. Quero participar do sorteio da caixinha de cerveja também. E uma música com os calmão, duas vidas e um só coração.
0: Muito bem, parabéns, minha querida. Você ganhou a caixinha de cerveja do Giareta. Eu vou passar o contato do Abílio, né? Lembrando que a caixinha é do Giareta e do Abílio da Nacional Gás, o homem da Pampa Branca, que não deixa ninguém ficar sem almoço nem janta. Um abraço pra ele. Valeu, Abílio Sokolovski, né? Filho dele também tem a Nacional Gás lá em São Clemente. Bom, você ganhou aí a caixinha de cerveja, tá bom, minha amiga? Retirar lá no local. Vamos agora para quem foi o ganhador, ou vai ser o ganhador ou a ganhadora, do ingresso do baile de casal, que ocorre hoje à noite, lá na Moreninha. Então, bota girar aí.
4: E lá.
0: Foi essa aqui, ó.
5: Bom dia, Daniel. É a Vera da Moreninha. Eu quero concorrer a ingresso do baile hoje à noite.
0: Olha aí, ó.
5: Tá, eu moro bem perto do clube.
0: Ah, é verdade, é ela.
5: Eu quero ir no baile.
0: Olha que maravilha. Tá bom,
5: você ganhou. Eu agradeço. Tenha um bom dia.
0: Tenha um bom dia, minha querida. Parabéns, você foi a ganhadora do ingresso pro baile. É só chegar na portaria com o documento em mãos pra retirar, tá? O ingresso é válido pro casal e vai ter o buffet completo. Lembrando que é R$110 antecipado, R$120 na hora. Pra dançar e comer à vontade, tá bom? Então, aproveite. Ela foi sortuda e ganhou, né? O ingresso dela, a Vera Alieve. Parabéns, Vera! Tô fechando. Boa pedida aí também da minha amiga lá de Entre Rios, né? Ganhou a caixinha de cerveja, vai ganhar a música pra finalizar aqui hoje, hein? Duas vidas e um só coração. Um pedacinho só aí, vem aí o programa da Lata, depois do Jornal do Meio Dia. Tchau, gente! Tudo de bom pra vocês, bom final de semana! Amanhã tamo ao vivo na programação lá da Bela Vista, lá da Santa Clara. Bom almoço, tchau, tchau!

0: amigos, estamos de volta no seu rádio, mais um programa da LAR Cooperativa Agroindustrial. Hoje é sábado, dia 1º de agosto de 2026. A você, amigo associado, aos seus familiares, enfim, a você, amigo ouvinte deste espaço e aniversariante neste 8º mês do ano, desde já os nossos parabéns. Primeiro sábado do mês, o espaço aqui do Conselho Consultivo. Estamos em linha com o coordenador associado, seu Lauro Suete. Boa tarde, seu Lauro. Inicialmente, falando das atividades do mês de julho, quais foram os principais destaques?
1: Boa tarde. Passo saudação especial aí aos ouvintes do programa da LAR, de modo especial os associados da LAR Cred, enfim, todos os ouvintes. Nós tivemos aí no mês de julho mais uma etapa do curso Formação de Conselheiros, que é um programa de 2 anos, já temos falado das oportunidades e da importância desse preparativo aí dos nossos líderes, né, para que possam sempre estar auxiliando a diretoria na gestão e se preparando para o futuro aí, ficarem à vontade em participar da gestão da cooperativa. Então precisa se preparar. E nós tivemos então no mês de julho mais uma etapa, agora início de agosto, na próxima semana teremos também mais uma etapa e assim por diante até o final do ano, quando vamos concluir esse programa. Então, momentos importantes, tivemos participação também nossa liderança, bem como a minha, no evento alusivo à comemoração do Dia Internacional do Cooperativismo, um evento importante realizado em janeiro com as mulheres, mães, enfim, jovens, momentos importantes da cooperativa que envolve a família associada.
0: Muito bem, quanto a esse dia do cooperativismo, até teve a participação da presidente executiva da OCB, Tânia Zanella. Foi interessante essa mensagem dela também, dá bom alentos aí em termos de representatividade do cooperativismo. Como é que surgiu aquela apresentação?
1: Nós conhecíamos essa pessoa já de muitos anos, lá em eventos em Brasília, lá quando discutíamos a questão do Código Florestal. Então essa pessoa sempre foi ligada à OCB, e hoje como presidente executiva é uma pessoa que lidera muito bem a nossa categoria, o cooperativismo do Brasil, e tivemos a oportunidade de assistir uma palestra dela importantíssima nesse momento pré-eleitoral, para que as pessoas se conscientizem da importância de termos representantes eleitos por nós que defendam a nossa classe lá em Brasília. Isso é notório quando se vê o relato aí dos nossos deputados, presidente da frente parlamentar, o Pião, enfim, do trabalho importantíssimo que eles fazem, enquanto a gente muitas vezes é meio avesso a políticos, mas nós temos que reconhecer que a necessidade de nos organizar. E ela falou muito bem sobre isso, mostrou o trabalho deles, da OCB em Brasília, a importância de defesa da categoria do agricultor, do cooperativismo, junto ao Congresso Nacional, à Câmara e Senado, visto que tudo acaba sendo aprovado lá. E se não tiver pessoas preparadas, eleitas por nós, bem escolhida, certamente nós teríamos grandes dificuldades. Já temos dificuldades, teria muito mais. Então essa defesa que é feita pela OCB e essa Tânia Zanella, presidente executiva, mostrou isso, os resultados, os dados. Foi muito importante a palestra, a presença dela nesse evento.
0: Muito bem. E quanto à agenda do Conselho Consultivo, Celular, quais são os próximos encontros, quais são os destaques?
1: Nós teremos agora, então, na próxima semana, primeira semana de agosto, então, mais uma etapa do curso de formação de conselheiros. Então, certamente todos estarão presentes e claro, no início de agosto, início de setembro, teremos aí, já estou pré-avisando, mas teremos uma assembleia extraordinária que será convocada pela diretoria para algumas mudanças do estatuto. Acho um momento importante da cooperativa que precisa sofrer adequações, né? As questões vão mudando e é necessário que a cooperativa também se atualize. Então nós teremos participação forte do nosso conselho consultivo na análise dessas questões estatutárias também, analisando de forma anterior aí a assembleia, e para que a diretoria e o conselho possa levar então esse assunto para uma assembleia que vai ser no início de setembro. Então essa seria nossa programação pro próximo mês aí.
0: Muito bem. E o trabalho forte agora na agricultura, né? Destaque aí para a colheita, uns colhendo, outros já no manejo também, pré aí o plantio do soja, enfim, trabalho forte na agricultura agora.
1: Nós vemos aí a colheita do milho indo para o final, algumas regiões, e o produtor já está começando algumas dessecação que é necessário fazer de forma sequencial, então precisa observar aí os períodos de carência dos produtos, enfim, que é para quem vai começar a plantar mais cedo, no início de setembro. Então, realmente, um trabalho muito grande, milho, infelizmente, em algumas regiões bastante afetado em função da estiagem do início da formação da lavoura, outras melhor. Mato Grosso Sul vai muito bem, a grande maioria colheita forte, bom rendimento das lavouras, então é assim, né? Uma região vai bem, outra, outro ano sofre um pouco, mas o importante é que está acontecendo e sempre gera uma expectativa boa para a próxima safra. Estamos observando aí o mercado se movimentando mesmo durante a safra, isso tem reflexo aí com relação à questão internacional, guerras, enfim, preço do petróleo, tudo isso acaba influenciando. Então, nesse, fazendo um parênteses aqui com relação a essa questão do mercado, quando falamos aí em culturas, em colheita, destacar aqui como líder do comitê consultivo, conselho consultivo, líder dos associados, para que o produtor possa sempre aproveitar os momentos, palestras, principalmente voltadas e a questão do mercado. O mercado cada vez ele é mais complexo de entender, tem mais variáveis. Então o produtor muitas vezes algum reclama, né, que não consegue entender por que o mercado caiu, por que subiu, por que não subiu na velocidade que ele esperava. Então é importante ele conhecer isso e para isso precisa participar de eventos, de cursos, procurar se inteirar disso para poder ter um senso crítico melhor. Muitas vezes a gente faz uma crítica a um assunto, mas não conhece ela a fundo, então não é produtivo isso. Então é importante o programa da segunda-feira, que você transmite aí com a entrevista do nosso superintendente de negócios agrícolas, Vandeir, sempre é uma aula de mercado. Então, o mercado é soberano, nós somos um país exportador de grãos, temos que nos submeter às políticas internacionais, ao que acontece no mundo. Então é importante que o produtor, um aconselhamento, né, que ele possa estar acompanhando o mercado, conhecendo as variáveis, para que ele possa tomar a melhor decisão de venda, que é tão importante quanto plantar e colher e vender também. Então, o mercado está subindo, agora a questão do climática no mundo, em função de calor, enfim, extremo na Europa, nos Estados Unidos, afeta um pouco a produção, também está mexendo no mercado, então é preciso o produtor estar muito atento a essas questões.
0: Muito bem, nessa questão de mercado e antes do plantio também tem o manejo, né, seu Lauro, quanto ao manejo de plantas daninhas. Na próxima semana tem um congresso brasileiro da ciência de plantas daninhas em Foz do Iguaçu, mas sempre lembrando que esses manejos agora são de conhecimento do produtor, né, cada vez mais ervas daninhas resistentes, enfim, vamos fazer a tempo e com tempo esse trabalho na lavoura agora também, já preparando para o plantio em setembro?
1: Nós temos um tempo agora disponível pós-colheita, né, para deixar as máquinas reguladas para o plantio, enfim, já tudo pronto no baracão, para que a hora que seja possível plantar, já estão zero bala, né? E essa questão é dominada, né, por nossa equipe técnica, enfim, as empresas trazem as tecnologias para enfrentar esses desafios aí de ervas daninhas resistentes, novas ervas, por exemplo, o caruru, que não era um problema para nós, começa a ser. Então é importante atacar ela logo de cara aí, fazer o manejo correto. Claro que buscar sempre fazer com economia os custos, mas tem horas que não tem muito o que fazer, precisa entrar com algum produto de choque para que a gente possa tirar a cultura no limpo e colher bem, para não ter atrapalho na produtividade. Então, sabemos que o produtor conhece isso, como eu falei, é preciso conhecer todas as atividades, não há muitas decisões durante um plantio e colheita, mas o importante é conhecer isso, o produtor conhece bem, fazer aí os manejos e depois também naquilo que eu falei sobre a questão de comercialização.
0: Certo, e como é que estão os preparativos aí para a lavoura do soja? Vai se alinhando também, expectativa de mercado, como é que o senhor sente esse momento em relação a esta safra que ainda vai ser plantada?
1: Nós tivemos a oportunidade de perceber nos últimos dias algum movimento, né, na Bolsa de Chicago com relação à subida aí do bushel, né, do soja. Claro que tem a questão cambial aí, com o dólar mais baixo, afeta, mas a questão de guerra, o preço do petróleo, que eu falei, isso tudo influencia no preço, na formação de preço, mas começou a aparecer umas oportunidades aí próximo de R$130, contrato futuro, acho que é importante, mas claro que a safra americana está andando, enchimento de grãos na fase da cultura lá, uma certa estiagem, chove alguma região, outra não chove. Então isso mostra que existe oportunidade. Agora o produtor tem que ficar atento a isso. E claro, nós escolhemos uma safra bastante grande de soja no Brasil, ao redor de 180 milhões. Há 4, 5 anos atrás, colhíamos 120, 130. Então, existe uma sobre-oferta de grãos no mercado, mas diante de um cenário de dúvida com relação à safra americana, que é a segunda maior, o Brasil é o maior, e ela acaba mexendo com o mercado. Então, a expectativa é que a gente possa ter os preços um pouco melhor para a próxima safra, aproveitando algum momento, algum contrato que possa surgir para travar, aí fazer um preço médio de venda.
2: Muito bem. Certo, seu Lauro, obrigado pela participação aqui, um grande abraço, bom serviço aí, sucesso nas atividades, até um próximo encontro.
1: Nós agradecemos, desejamos aí um bom final de semana a todos os ouvintes, aos associados, e um abraço a todos.
2: Agradecendo mais uma vez ao associado, seu Lauro Suete, coordenador do Conselho Consultivo. Você que nos deu a satisfação da companhia neste programa de hoje, nesta semana, um grande abraço.

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3: Doze horas e 31 minutos.

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1: Colégio promove noite temática com sucessos dos anos 80 em Santa Helena. Comando da Operação Ágata divulga nota oficial sobre ocorrência com homem baleado em Santa Helena. STF autoriza segunda investigação contra Lulinha. Lula diz que metade do Senado está apodrecida em meio a atritos com Alcolumbre. Gasolina com mais etanol chega aos postos hoje. Brasileiro acusado de oferecer pós-graduação irregular fica em prisão domiciliar no Paraguai. Detran retoma modelo anterior e valor do exame para CNH sobe no Paraná. Ponte entre Guaíra, no Paraná, e Mundo Novo, no Mato Grosso do Sul, terá bloqueio nos finais de semana. Narcotráfico adota novas estratégias para levar drogas aos Estados Unidos após a ofensiva militar de Trump. Procura por residência no Paraguai dispara 62% e leva o órgão a reforçar equipes. Estas e outras notícias você acompanha a partir de agora em Rotativa no Ar, edição deste sábado, 1 de agosto de 2026.
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1: Gasolina com mais etanol chega aos postos hoje.
2: A partir deste sábado, a gasolina com maior percentual de etanol chega aos postos de combustíveis, de acordo com a autorização do Conselho Nacional de Política Energética. O percentual obrigatório de etanol misturado à gasolina subiu de 30% para 32%. Quem tem automóvel movido somente a gasolina deve ter mais atenção com a manutenção preventiva, já que o etanol é mais corrosivo. Trocar o filtro de combustível na metade do tempo previsto, aumentar a frequência na limpeza de bicos e injetores e monitorar a pressão da bomba de combustível a cada 20 mil quilômetros estão entre as principais recomendações. O risco é menor para carros flex, porque o sistema se autorregula. É o que detalha o engenheiro automotivo Denis Marum.
3: Existe um sistema dentro do carro, né, através do módulo da injeção eletrônica, que faz o controle, que a gente chama de a mistura estequiométrica, né, que é a quantidade de combustível para uma determinada quantidade de ar. Quando você mistura os dois combustíveis, esse sistema se autorregula para dizer, na

0: aquela proporção de gasolina e álcool, quanto tem que ser injetado dentro da câmara de combustão para fazer uma queima completa? É uma queima total do combustível, permitindo assim que a gente coloque, através do escapamento, menos quantidade de poluentes.
1: Para carros flex, também não há redução da potência por conta da mistura maior de etanol na gasolina. Marum dá um conselho prático e preventivo para veículos que podem ser abastecidos tanto por etanol quanto por gasolina. A cada 4 tanques de álcool, encher uma vez o tanque de gasolina e vice-versa.
0: O álcool limpa a sujeira da gasolina e a gasolina limpa a sujeira do álcool. Então, as impurezas que ambos os combustíveis vêm das refinadoras com essa impureza, quando a explosão no motor, essa impureza fica uma crosta, fica uma impregnada ali na câmara de combustão. Então, quando você altera esse combustível, você limpa tudo isso, limpa os bicos e evita aquela famosa limpeza de bicos.
1: Outros cuidados com veículos somente a gasolina são a limpeza da vela de ignição a cada 10 mil quilômetros e a troca do óleo do motor em um prazo menor que o previsto, porque a queima do etanol gera resíduos ácidos que contaminam o lubrificante mais rápido. De Brasília, Alan Barbosa.
2: Brasileiro acusado de oferecer pós-graduação irregular fica em prisão domiciliar. A Justiça do Paraguai decretou nesta semana a prisão domiciliar do brasileiro Ismael Fenner, acusado pelo Ministério Público de suposta fraude e produção de documentos não autênticos em um esquema de oferta de mestrados e doutorados a brasileiros. A decisão foi assinada pelo juiz Johan Paul Lopes, do Tribunal Penal de Garantias, número 11 de Assunção. Fenner deverá permanecer na residência onde mora, na cidade de Vila Elisa, sob fiscalização aleatória da Polícia Nacional. O brasileiro está proibido de deixar o Paraguai ou mudar de endereço sem autorização judicial. Ele também deverá apresentar, no prazo de 20 dias, uma garantia real ou pessoal de terceiro no valor de 1 bilhão de guaranis, equivalente a aproximadamente R$ 845 mil pela cotação atual. O imóvel apresentado como garantia deverá estar livre de dívidas e outras restrições. Fenner ainda terá 5 dias para entregar um comprovante de serviço público vinculado à residência e informar à justiça a localização do endereço pelo Google Maps. A decisão estabelece que o descumprimento das medidas poderá levar à revogação da prisão domiciliar e o cumprimento da prisão preventiva. Fenner compareceu voluntariamente ao Palácio da Justiça para audiência de aplicação das medidas cautelares. Após a decisão, o magistrado determinou que ele fosse levado sob escolta policial até a residência onde deverá permanecer. Ao analisar o caso, o juiz considerou que o brasileiro possui endereço fixo e é casado, tem 4 filhos paraguaios e vive no país há aproximadamente 30 anos. O comparecimento voluntário também foi levado em conta. A defesa pediu que Fenner respondesse ao processo em liberdade com medidas menos restritivas. Os advogados alegaram que ele possui vínculos familiares e profissionais no Paraguai e não oferece risco de fuga. O pedido de liberdade plena não foi aceito. O brasileiro é acusado pelo promotor Aldo Canteiro de participar de uma organização que oferecia cursos de mestrado e doutorado sem autorização das autoridades educacionais paraguaias. Segundo a investigação, os programas eram divulgados como reconhecidos no Paraguai e válidos para produzir efeitos acadêmicos e profissionais no Brasil. Os estudantes teriam pagado cerca de R$ 30 mil por aluno em matrículas, mensalidades e outras despesas. O caso veio à tona após uma operação realizada em 16 de julho. O caso veio à tona após uma operação realizada no último dia 16 no hotel Crowne Plaza, no centro de Assunção. Cerca de 100 brasileiros participavam de aulas, seminários e outras atividades de pós-graduação no momento da ação. Durante o procedimento, foram apreendidos documentos, listas de estudantes, atas de avaliação e equipamentos eletrônicos. O material passou a integrar a investigação conduzida pelo Ministério Público. A promotoria afirma que Fenner teria utilizado indevidamente o nome do Instituto Superior Interamericano de Ciências Sociais e documentos que aparentavam ter sido emitidos por instituições reconhecidas. Uma das resoluções apresentadas para comprovar a validade dos cursos não foi encontrada nos registros oficiais. Também teriam sido identificadas irregularidades em assinaturas, selos, etiquetas holográficas e procedimentos de legalização. Fener responde por suposta fraude e produção de documentos não autênticos. Segundo a decisão judicial, os crimes investigados podem resultar em pena de 6 meses a 5 anos de prisão. O processo continua em andamento e outras pessoas suspeitas de envolvimento ainda são investigadas. A prisão domiciliar é uma medida cautelar e não representa condenação.
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5: 12:42.
6: Chuva volta à região sul e calor se intensifica no resto do país.
7: Os 3 estados da região sul do Brasil terão pouco tempo de trégua nas chuvas. A região tem sofrido nos últimos dias com precipitações constantes e, no caso do Rio Grande do Sul, os principais rios do estado seguem em alerta vermelho para o risco de inundações. Ao longo desta quinta-feira, as chuvas até deram uma trégua, porém, a instabilidade já tem um prazo curto para voltar, como aponta a especialista em meteorologia e porta-voz da Tempoquei, Maria Clara Sasaki.
8: Uma nova frente fria volta a se formar no Uruguai, traz condições para pancadas de chuva de moderada a forte intensidade nas áreas de fronteira com a Argentina, região da Campanha Gaúcha, principalmente no sábado, e a partir do domingo essas instabilidades alcançam também áreas de Santa Catarina e do estado do Paraná. Tem potencial para vir, né, com forte intensidade, com rajadas de vento, com trovoadas, não se descarta queda de granizo. E essa chuva pode atingir outras regiões do Brasil, como o sul de Mato Grosso do Sul e áreas de divisa entre São Paulo e o estado do Paraná, a partir do domingo.
7: Só que enquanto a frente fria vinda do Uruguai acentua os problemas na região sul brasileira, ela também tem um efeito contrário no restante do país. Sasaki aponta que nas outras regiões brasileiras, a tendência é de que os próximos dias sejam de muito calor e muito sol.
8: O que vale chamar a atenção também são as temperaturas que voltam a subir entre o sudeste e o centro-oeste neste final de semana. Já podemos ter tanto as mínimas quanto as máximas mais elevadas, e é justamente pela formação desta nova frente fria que as temperaturas vão voltar a subir no Brasil central. Entre o norte e o nordeste, um cenário ainda muito parecido com os dias anteriores. A chuva segue nas áreas litorâneas do Nordeste, chuvas bem isoladas, não trazem grandes volumes acumulados, uma chuva que acontece a qualquer momento, não atrapalha dia de praia, máximas nas áreas litorâneas perto dos 30 graus, no interior dos estados muito calor, máximas acima de 35, 36 graus em vários municípios.
7: As condições climáticas adversas causaram estragos no Rio Grande do Sul, Paraná, São Paulo e Rio de Janeiro. Nos dois últimos estados, pelo menos 5 pessoas morreram devido a acidentes causados pelos ventos acima de 100 km por hora. Produção e reportagem, Eduardo Amaral.
9: Indicadores agropecuários com Diego Brião. Soja.
10: Os contratos futuros de soja com vencimento em agosto registraram queda nos Estados Unidos na sexta-feira. Na Bolsa de Chicago, a cotação era de US$ 11,72 por bushel. Valores no mercado físico no Brasil por saca de 60 quilos. Estado do Mato Grosso, cidade de Rondonópolis, R$ 134,00. Bahia, Luiz Eduardo Magalhães, R$ 126,00. E Rio Grande do Sul, Nonoais, R$ 124,00.
9: Boi Gordo.
10: Em São Paulo, na B3, os contratos com vencimento em julho eram negociados ao final da sexta a R$ 346,15 por arroba. Houve elevação de 0,01% no dia. Boi à Vista, no Mato Grosso, em Cuiabá, R$ 317,23 por arroba.
9: Café.
10: Os contratos futuros de café arábica com entrega prevista para setembro terminaram a sexta-feira em Nova York, nos Estados Unidos, em elevação. A cotação era de R$ 2.231,65 por saca de 60 quilos. No Brasil, no mercado físico, valores do café arábica, tipo 6, por saca de 60 quilos. Minas Gerais, Varginha, R$ 1.820. E São Paulo Franca, R$ 1.860.
9: Milho.
10: Valores no mercado físico, por saca de 60 quilos. Paraná, Marechal Cândido Rondon, R$ 57, valor em estabilidade na comparação com a cotação anterior. E Goiás, Rio Verde, R$ 51, também em estabilidade.
9: Laranja.
10: Os contratos futuros de suco de laranja com entrega prevista para setembro terminaram a sexta em Nova York em elevação. A cotação era de US$ 154,95 por libra peso. Valor da caixa de 40 quilos e 800 gramas de laranja a prazo na indústria. Estado de São Paulo, R$ 30,57 em estabilidade. Valores no mercado físico, Rio Grande do Sul, região serrana, tipo Niágara, média semanal, R$ 8 por quilo em estabilidade. E Pernambuco, tipo Isabel, preço médio comercial, R$ 120 por caixa de 18 a 20 quilos, também em estabilidade.
9: Algodão.
10: Valores do algodão em pluma por arroba, Mato Grosso Sorriso, R$ 128,90 em queda, e Bahia, região oeste, R$ 136,33 em elevação.
9: Cacau.
10: Os contratos futuros de cacau com entrega prevista para setembro terminaram a sexta em Nova York em elevação. A cotação era de US$ 5.397 por tonelada. Valores do cacau no mercado convencional. Bahia, R$ 318,34 por arroba, em elevação. E Pará, R$ 20,76 por quilo, também em elevação.
6: Vendavais e chuvas já são consequências do El Niño.
7: As chuvas intensas, vendavais e até mesmo tornado que atingiram o Brasil ao longo dos últimos dias são apenas uma prévia do que pode vir pela frente nos próximos meses. A previsão de um super El Niño no Oceano Pacífico deve favorecer mais eventos climáticos extremos no Brasil durante os próximos meses, projeta a especialista em meteorologia e porta-voz da TempoK, Maria Clara Sasaki.
8: Vai depender bastante das condições atmosféricas locais. A gente ainda tem águas do Oceano Atlântico que podem influenciar momentaneamente, temos também oscilações que trazem alguma chuva para o Nordeste, então o monitoramento aumento nos próximos meses vai ser algo muito importante para o Brasil ao longo tanto da primavera quanto do verão.
7: Segundo Maria, as ocorrências na região sul e sudeste dos últimos dias já são uma consequência dos efeitos causados pelo aquecimento das águas do Pacífico em razão da formação deste novo El Niño.
8: Isso já é uma consequência, né, que pode ser atribuída a esse aquecimento da atmosfera. Antes da passagem da frente fria, tanto na região sul do Brasil como no sudeste, as temperaturas estavam muito elevadas, máximas acima dos 34, 35 graus em alguns municípios, algo bem acima do normal para esta época do ano. E a tendência é que o El Niño ganhe intensidade entre a primavera e o verão, a atmosfera deve ficar também mais aquecida, com mais energia, e os efeitos do El Niño podem ser potencializados ao longo dos próximos meses.
7: O Instituto Nacional de Meteorologia, INMET, já projeta chuvas acima da média no sul do Brasil para os próximos 3 meses. Em contrapartida, a região centro-norte deve sofrer justamente com o problema contrário, com chuvas abaixo da média do esperado para o período. Produção e reportagem, Eduardo Amaral.
2: Detran retoma modelo anterior e valor do exame para CNH sobe para R$ 323,73 no Paraná. Após mudanças no sistema de agendamento dos exames para obtenção da renovação da Carteira Nacional de Habilitação, o Departamento de Trânsito do Paraná, o Detran, informou ontem que voltará a adotar o modelo anterior de atendimento em cumprimento a uma decisão do Tribunal de Contas do Estado. Na prática, a partir de segunda-feira, os agendamentos dos exames de aptidão física, mental e de avaliação psicológica voltarão a ser distribuídos entre todas as clínicas credenciadas que possuem contrato vigente com o Detran. Com a mudança, os exames deixam de seguir o teto de R$ 180 previsto no novo modelo e passam a custar R$ 323,73, valor estabelecido no edital de credenciamento atualmente em vigor. O pagamento continuará sendo feito diretamente pelo candidato à clínica responsável pelo atendimento. Segundo o Detran, os agendamentos e o atendimento aos usuários serão mantidos normalmente. O órgão informou ainda que foi oficialmente notificado da decisão do TCE e já adotou as providências para cumprir a determinação dentro do prazo fixado pela corte. O departamento também informou que apresentará ao Tribunal de Contas estudos técnicos que fundamentam o modelo de remuneração adotado. Como os atuais contratos com as clínicas vencem em outubro, o Detran já trabalha na elaboração de um novo edital de credenciamento que deverá atender às exigências da legislação vigente. A mudança ocorre poucos dias após o Detran anunciar um novo sistema de cobrança dos exames que previa redução de custo para até R$ 180, mas enfrentou resistência de clínicas credenciadas e acabou sendo suspenso por decisão do Tribunal de Contas. Com determinação, o atendimento aos candidatos permanece garantido, mas com retorno do valor anterior e da forma de distribuição dos exames entre as clínicas credenciadas. Até então, a legislação estadual em vigor desde 12 de julho havia reduzido o custo dos exames de R$ 404 para R$ 180 e determinado que o pagamento fosse feito diretamente às clínicas credenciadas.
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5: 12 horas e 54 minutos.
6: Conta de luz seguirá com cobrança extra nesse mês.
7: A Agência Nacional de Energia Elétrica manteve a bandeira tarifária amarela para esse mês de agosto. Com a decisão, os consumidores continuarão pagando um adicional de R$ 1,88 a cada 100 kWh consumidos. A cobrança extra já vem sendo aplicada desde maio deste ano. Segundo a agência, a manutenção da bandeira amarela ocorre por causa das condições menos favoráveis para a geração de energia durante o período seco. Com a redução dos níveis dos reservatórios das hidrelétricas, aumenta a necessidade de acionar usinas termoelétricas que produzem energia a um custo mais elevado. O sistema de bandeiras tarifárias funciona como um indicador das condições de geração de energia no país. Quando há disponibilidade suficiente nas hidrelétricas, vigora a bandeira verde sem cobrança adicional. Já nas bandeiras amarela e vermelha, o consumidor paga um valor extra para compensar o custo maior da geração. Na bandeira vermelha, patamar 1, o adicional é de R$ 4,46. No patamar 2, a cobrança extra chega a R$ 7,87. Diante do cenário, a ANEEL orienta os consumidores a adotarem medidas de uso consciente da energia elétrica. Por exemplo, reduza o consumo, evite desperdício e tenha um valor menor na sua conta de luz. De Brasília, Yuri Hudson.
6: Campanha de multivacinação começa segunda-feira no Paraná.
8: Segunda-feira começa um mutirão de imunização nas mais de 1.800 salas de vacinação dos 399 municípios do Paraná. Até 1º de setembro, crianças e adolescentes menores de 15 anos poderão realizar a atualização da caderneta de vacinação. Trata-se da Campanha Nacional de Multivacinação, promovida pelo Ministério da Saúde, com o apoio da Secretaria de Estado da Saúde. Graziele Ferrari, médica pediatra e neonatologista, destaca que houve uma queda na cobertura vacinal após a pandemia da Covid-19 e que é preciso resgatar plenamente a cultura da vacinação, que já estava estabelecida entre a população brasileira.
9: Com essa hesitação vacinal que está tendo nos últimos anos, tem voltado a circular doenças que antes estavam erradicadas. Então, é importante que a gente busque fontes confiáveis, que vocês conversem com o médico de vocês, que vocês procurem se informar sobre essas vacinas e que mantenham essas cadernetas, todas em dia.
8: O dia D da campanha de multivacinação está programado para 22 de agosto. A doutora Graziele, que é docente do Centro Universitário FAP de Pinhais, na disciplina de perinatologia, destaca que a vacinação ampla não apenas protege os indivíduos imunizados, mas também toda a comunidade ao seu redor.
9: Eu costumo dizer no consultório que vacinar é um ato de amor ao próximo, porque a gente acaba não protegendo só a gente, aos nossos filhos, e sim toda uma comunidade, inclusive pessoas mais vulneráveis. A gente convive frequentemente com os idosos, né? Com muitas pessoas que são vulneráveis e que a gente, mantendo a nossa vacinação em dia, acaba protegendo essas pessoas também. Então, vamos manter a caderneta de saúde e de vacinação dos nossos filhos em dia. E em caso de dúvidas, procure seu médico. Ele com certeza vai conseguir esclarecer todas as dúvidas de vocês.
8: Dentre as doenças com maior preocupação de reintrodução estão o sarampo e a poliomielite. No caso da polio, especificamente, o Paraná passa a oferecer a partir desta segunda-feira, em paralelo à campanha de multivacinação, a segunda dose de reforço contra a doença para crianças de 4 anos. Com isso, o esquema vacinal contra a paralisia infantil passa a ser composto por um total de 5 doses, todas aplicadas de forma injetável com a vacina inativada poliomielite, consolidando o fim definitivo da vacina por gotinha. De Curitiba, William Sopa.
6: STF autoriza a segunda investigação contra Lulinha. O ministro André Mendonça do Supremo Tribunal Federal, o STF, autorizou a abertura de mais uma investigação contra o empresário Fábio Luiz Lula da Silva, ou Lulinha, filho do presidente Luiz Inácio Lula da Silva. A Polícia Federal solicitou um novo inquérito para apurar suspeitas de tráfico de influência na atuação de Lulinha em negócios relacionados à DataPrev, empresa de tecnologia e informações da Previdência. A DataPrev é a empresa de tecnologia do governo responsável por gerenciar os dados usados pelo INSS e por programas como o PPC e o seguro-desemprego. Na quinta-feira, Mendonça autorizou a abertura de um inquérito para apurar se Lulinha teria atuado para favorecer a empresa World Cannabis, ligada a Antônio Camilo Antunes, conhecido como Careca do INSS, junto ao Ministério da Saúde, por meio de sua amiga Roberta Luxinzinger. Segundo a apuração, a nova investigação apura a suspeita de que um empresário do setor de tecnologia teria atuado com o Careca do INSS e Roberta para conseguir contratos junto a órgãos do governo federal, entre eles a DataPrev.
10: Ponte Ayrton Senna entre Guaíra, no Paraná, e Mundo Novo, no Mato Grosso do Sul, terá obras durante os fins de semana a partir de amanhã. As obras de revitalização da ponte Ayrton Senna entre Guaíra, no Paraná, e Mundo Novo, no Mato Grosso do Sul, também serão realizadas aos fins de semana a partir de amanhã. Os serviços começam na noite de domingo e seguem durante a madrugada de segunda-feira. Com a alteração, os bloqueios passam a funcionar da seguinte forma: bloqueio total das 21 às 23h30, pare e siga das 23h30 à meia-noite e 30, novo bloqueio total da meia-noite e 30 às 5 horas. A alteração também passa a valer para os dias úteis. A decisão foi definida pela concessionária em conjunto com a Prefeitura de Guaíra, a Polícia Rodoviária Federal e órgãos de fiscalização de trânsito. Atualmente, as equipes trabalham na recuperação das juntas de dilatação, reparos estruturais, reforma do sistema de drenagem e reforma e pintura das barreiras de proteção. A orientação aos motoristas é respeitar a sinalização, reduzir a velocidade e, ao se aproximar do trecho em obras, e programar os deslocamentos com antecedência, sempre que possível. A ponte Ayrton Senna é considerada um importante corredor de ligação regional e integra o corredor bioceânico, rota logística que conecta o Brasil ao Oceano Pacífico por meio do Paraguai, Argentina e Chile.
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5: 15 horas e 2 minutos.
6: Ação do Brasil na Organização Mundial do Comércio contra tarifaço tem pouco efeito prático.
14: O governo brasileiro decidiu acionar a Organização Mundial de Comércio, OMC, contra o tarifaço imposto pelos Estados Unidos aos produtos nacionais. Nesta semana, um documento enviado à organização aponta que o governo dos Estados Unidos descumpre as regras da própria entidade ao aplicar a sobretaxa. O texto pede uma consulta aos Estados Unidos no Sistema de Solução de Controvérsias da OMC. Para o cientista político Aldo Fornazieri, o enfraquecimento da OMC, impulsionado justamente pela gestão de Donald Trump, torna o envio do documento menos efetivo para derrubar as tarifas.
15: Ele não vai ter um efeito prático, porque a OMC hoje ela é uma instituição que não tem poder para impor decisões em caráter internacional. Ela é uma instituição multilateral, tal como a ONU e tantas outras, elas foram basicamente liquidadas pelo unilateralismo norte-americano e de outras potências, né?
14: Apesar do pouco efeito prático, Fornazieri diz que a ação junto à OMC tem uma importância política, pois reforça a ideia de que a decisão de Trump não tem uma base técnica. Para o cientista político, a diplomacia e o governo brasileiro têm dado uma resposta adequada ao problema das tarifas.
15: Agora, o governo acho que está fazendo o jogo certo. Como enfrentar esse tarifaço e esse arbítrio dos Estados Unidos? Em primeiro lugar, evidentemente que contestando as justificativas que os Estados Unidos apresentam, denunciando o caráter político que esse tarifaço tem e fundamentalmente buscando outros mercados para os setores atingidos.
14: A principal medida questionada junto à OMC é a imposição da tarifa de 25% sobre os produtos brasileiros. O governo dos Estados Unidos justifica a ação em razão do uso do PIX no Brasil. O sistema de pagamentos é classificado como uma prática de comércio desleal pela gestão Trump. Produção e reportagem, Eduardo Amaral.
6: Narcotráfico adota novas estratégias para levar drogas aos Estados Unidos após a ofensiva militar de Trump. A pressão militar exercida pelos Estados Unidos contra o narcotráfico no Caribe e no Pacífico foi acompanhada por uma reorganização das operações dos cartéis para continuar levando drogas ao país. Um relatório da Agência Americana Antidrogas mostrou que traficantes passaram a privilegiar novas rotas e meios de transporte, cenário que pode indicar a necessidade de expandir a estratégia americana. Em meados de agosto do ano passado, o governo Trump iniciou uma ampla mobilização militar contra o tráfico de drogas no Mar do Caribe e no Oceano Pacífico, batizada de Lança do Sul. No mês seguinte, embarcações que, segundo o governo americano, eram ligadas a cartéis, começaram a ser bombardeadas na região. Em um ano, foram realizados mais de 60 ataques que resultaram em pelo menos 221 suspeitos mortos. Porém, um ano depois, os primeiros indícios da adaptação dos cartéis começaram a surgir. Embora Trump afirme que 98,2% da entrada de drogas nos Estados Unidos por via marítima tenha sido interrompida, um relatório da Agência de Combate às Drogas Americanos, DEA, cujo teor foi revelado pelo jornal The Washington Post, apontou que os narcotraficantes estão diversificando seus métodos. Em vez de usarem lanchas rápidas, os criminosos aumentaram o escoamento da droga por meio de portos, escondendo grandes quantidades em navios de grande porte. Outra estratégia inclui evitar águas internacionais, navegando mais perto da costa, o que inibe os ataques da operação americana, e recorrer mais a aeronaves que decolam de pistas clandestinas na região de fronteira entre a Colômbia e a Venezuela. Lula diz que metade do Senado está apodrecida em meio a atritos com Alcolumbre. O presidente Luiz Inácio Lula da Silva do PT afirmou ontem que metade da atual composição do Senado Federal está apodrecida. O petista defendeu que o campo progressista deve eleger mais senadores para fazer a coisa certa na próxima legislatura. Palavras de Lula. Nós precisamos de senadores. O Cid Gomes e o Camilo Santana sabem que o Senado tem metade apodrecida. Nós precisamos fazer o Senado fazer as coisas corretas, disse Lula, durante a convenção do PT no Ceará, que confirmou a candidatura à reeleição do governador Elmano de Freitas. O senador Cid Gomes, do PSB, que compõe a chapa, tentará a reeleição. O presidente brincou com o fato de que a chapa ainda precisa do segundo candidato ao Senado. Palavras do Lula. O que eu puder fazer para eleger esse companheiro, Elmano, eu vou fazer. O que eu puder fazer para eleger esse companheiro Cid, eu vou fazer. E o outro senador, que ainda não está aqui, que eu não sei quem é. Tem um senador que está invisível, mas vai aparecer, disse ele. Durante o evento, Lula destacou que a PEC da Segurança Pública foi aprovada pela Câmara dos Deputados em março, mas está parada no Senado. Outra aposta da campanha de Lula, o fim da escala 6x1, também segue travada na casa. A relação do petista e do presidente do Senado, Davi Alcolumbre, está estremecida desde que a indicação do advogado-geral da União, Jorge Messias, ao Supremo Tribunal Federal, STF, foi rejeitada.
16: Comando da Operação Ágata divulga nota oficial sobre ocorrência com homem baleado em Santa Helena. Um homem foi baleado durante uma ação da Operação Ágata 2026, realizada na última quinta-feira, em uma área de mata na localidade de Subsede, no interior de Santa Helena. De acordo com nota oficial divulgada pelo Comando Conjunto Tamandataí, a equipe militar atuava em uma operação de repressão a ilícitos na região, considerada de elevada incidência de atividades criminosas, quando encontrou um indivíduo em atitude suspeita. Ainda conforme o comunicado, no decorrer da ocorrência, houve a necessidade do emprego de armamento individual para preservar a integridade física das equipes, momento em que o homem, que estaria armado, foi atingido. Após cessada a ameaça, os militares realizaram a captura do suspeito e prestaram os primeiros socorros ainda no local. Em seguida, ele foi encaminhado em estado estável ao Hospital Beneficente Moacir Michelet, em Santa Helena, por uma equipe de atendimento médico. Durante a revista pessoal, os militares apreenderam uma arma longa, um rádio portátil e um aparelho celular. Segundo a nota, o homem não portava documento de identificação. O Comando Conjunto Tamandataí informou que o caso está sendo apurado conforme os trâmites legais e reafirmou o compromisso das Forças Armadas com a legalidade, o profissionalismo e a proteção das fronteiras no âmbito da Operação Ágata 2026.
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21: 15 horas e 11 minutos.
22: Procura por residência no Paraguai dispara 62% e leva órgão a reforçar equipes. A procura de estrangeiros por residência no Paraguai atingiu um patamar recorde no primeiro semestre deste ano. Entre janeiro e junho, a Direção Nacional de Migração recebeu 33.243 solicitações, aumento de 62% em comparação com o mesmo período do ano passado. Do total registrado, 27.024 pedidos foram de residência temporária e 6.219 de residência permanente. No primeiro semestre do ano passado, o país havia contabilizado 20.567 solicitações. O crescimento da demanda levou a Direção Nacional de Imigração a colocar em prática um plano de contingência para acelerar a análise dos documentos e diminuir o tempo de espera. Entre as medidas adotadas estão a ampliação do horário de atendimento e o reforço das equipes técnicas e também administrativas responsáveis pelos processos. Segundo o órgão, o aumento demonstra um interesse crescente de estrangeiros em morar no Paraguai. A instituição informou que continuará fortalecendo a estrutura de atendimento e os controles migratórios para garantir mais agilidade, sem comprometer a fiscalização e a segurança jurídica dos procedimentos.
6: Universidades paranaenses ampliam acesso à reabilitação física pelo SUS.
0: As universidades estaduais do Paraná oferecem atendimento gratuito de fisioterapia e terapia ocupacional pelo Sistema Único de Saúde, o SUS. Em Guarapuava, o centro é especializado em reabilitação da Unicentro. Existe há mais de 23 anos. Já atendeu mais de 12 mil pessoas e soma cerca de 300 mil atendimentos feitos no período. Segundo a coordenadora do centro, Maria Regiane Trincaus, o trabalho visa garantir a autonomia e a inclusão social.
3: Ele é um serviço importante porque acaba dando condições para as pessoas com deficiência de alguma forma retornarem ao seu convívio na sociedade. Então ele também, além de todo o processo de reabilitação, mas o que isso ele é um processo de inclusão social dessas pessoas, porque a gente permite que essas pessoas acabem convivendo melhor na sociedade.
0: O centro funciona por meio de encaminhamentos feitos pelas unidades de saúde de 29 municípios da região. Conforme a coordenadora, cerca de 1.200 atendimentos mensais são realizados com equipe multiprofissional, formada por médicos, enfermeiros, fisioterapeutas, fonoaudiólogos, psicólogos e assistentes sociais. Estudantes de graduação também fazem parte da rotina de atendimento. Maria Regiane destaca que essa vivência muda na formação desses futuros profissionais.
3: É um diferencial muito grande para os alunos, para eles realmente aprenderem a dar voz para a pessoa com deficiência e aprenderem a trabalhar também. Eu tive várias doenças que acabaram levando muitas pessoas ao desenvolvimento de algum tipo de deficiência permanente, principalmente relacionadas às questões neurológicas e, obviamente, às nossas doenças crônicas, né? Então, os alunos conseguem entender esse processo a partir da vivência que eles têm dentro do projeto.
0: Serviço semelhante também é oferecido pela Universidade Estadual do Oeste do Paraná, em Cascavel, e pela Universidade Estadual do Norte do Paraná, em Jacarezinho, além do atendimento hospitalar da Universidade Estadual de Londrina, dentro do Hospital Universitário. Os centros realizam consultas, exames de avaliação funcional, acompanhamento terapêutico e fornecimento de equipamentos, como cadeira de rodas, andadores e outros dispositivos de tecnologia assistiva. De Curitiba, Fernanda Nardo.
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3: 13 horas e 16 minutos.

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5: 14 horas.

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0: Existe no silêncio uma tão profunda sabedoria que às vezes ele se transforma na mais perfeita resposta. Fernando Pessoa.
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3: 14 horas e 15 minutos.

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5: 15 horas e 27 minutos.

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4: 15 horas e 57 minutos.
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6: 16 horas e 13 minutos.

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1: Não se pode colher nada antes que amadureça. A fruta colhida verde é azeda ou amarga e não faz bem à saúde. Masaharu Taniguchi.

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1: É demais.
2: 17:01.
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4: Senhoras e senhores ouvintes, gauchada do Brasil, já estamos na agradável companhia de vocês através desta, que é uma das rádios da nossa construtiva parceria. É uma honra tomar parte da programação da mesma, ainda mais tendo-os como nobres ouvintes que são. Obrigado, gauchada do Rio Grande, fãs e amigos de Santa Catarina, do Paraná e de demais estados irmãos do nosso querido Rio Grande do Sul. Um abraço fraterno a todos vocês. É sempre uma emoção estar com o programa e para divertir as pessoas que gostam do trabalho que há mais de 22 anos estamos aqui no rádio a trazer. Estou por aqui tomando meu chimarrão com a erva mate buena, proseando um pouco com meu grande produtor e amigo Ganso, e hoje repassarei um texto que reporta a quem tem idade avançada. São as vantagens de ter 70 anos ou mais. É assim que é o título desse texto. Especial para quem sonha buscar mais tempo, evidentemente, aproveitando de modo bem racional esses anos da sua terceira idade. Um belo exemplo a todos, inclusive para este humilde apresentador. Já passamos do setentinho aí e queremos mais chão. Então temos de ter certos cuidados. Então esses conselhos eu repassarei daqui a pouco a todos vocês. Certamente estou seguindo muitos deles aí, mas vou relembrá-los a todos. Depois trarei pequenos conselhos que ajudarão na orientação de nossas vidas. Serão máximas que focam na força que devemos ter em nós mesmos. Essa gama de conselhos diz: leve isso para sua vida. Também nesta edição os brindarei com versos gauchescos do consagrado poeta gaúcho Chico Fontella na poesia Sou um Retrato da Pampa. Meu amigo Ganso e eu iremos rodar muitas músicas do nosso repertório a quem nos acompanha e, como faixa especial, destacarei a obra California Blue, com Rick King na sua guitarra romântica. No momento nobre, estarei recebendo o grupo Tchê Barbaridade, aqui representado pelos colegas Cris Vargas, o cantor ou um dos cantores, e o Valtair Tremea, o conhecido guitarrista Cavalo. 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
4: Agora vem a boa música dos Serranos para vocês. Ouviremos primeiramente os solos instrumentais na minha interpretação na gaita, na gravação ao vivo do nosso DVD Conhecendo o Rio Grande do Sul, as milongas La Punhalada e Milonga Oriental. E em seguida, o bugio Abraço Eterno. Vai lá, ganso!

0: Ouvimos do Pintim Castelhano, La Punhalada e também Milonga Oriental, obra composta por mim e por Amaro Pérez. Ainda rodamos a vocês, de Dionísio Costa e Rico Basqueira, o Bugio, Abraço Eterno. Teremos um breve intervalo quando ouviram as mensagens dos apoiadores locais e logo estaremos com todos que nos acompanham. Até já, nobres e prestigiados ouvintes.
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1: 17:17.
2: De volta, agradável companhia de todos vocês, queridos ouvintes, com o programa Encontro com os Serranos. 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
2: 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Aqui no Encontro com os Serranos, as vantagens de ter 70 anos ou mais. Eu nunca trocaria meus amigos surpreendentes, minha vida maravilhosa, minha amada família, por menos cabelo branco ou uma barriga mais lisa. Enquanto fui envelhecendo, tornei-me mais amável para mim e menos crítico de mim mesmo. É, me tornei meu próprio amigo e não me censuro por comer biscoito extra ou por não fazer a minha cama ou pela compra de algo bobo que eu não precisava. Eu tenho o direito de ser um pouco desarrumado, de ser, de certo modo, extravagante. Vi muitos amigos queridos deixarem esse mundo cedo demais, antes de compreenderem a grande liberdade que vem com o envelhecimento. Quem vai me censurar se resolvo ficar lendo ou jogar no computador até as 4 horas da manhã e dormir até o meio-dia? Quem irá me tirar o prazer de ficar na cama ou na frente da televisão o tempo que eu quiser? Eu dançarei o som daquele sucesso maravilhoso dos anos 70 e 80, e se eu ao mesmo tempo desejar chorar por um amor perdido, eu vou, choro e pronto. Se eu quiser, vou andar na praia com um short excessivamente esticado sobre o corpo decadente e mergulhar nas ondas com abandono, apesar dos olhares penalizados dos outros lá nos seus jet skis. Eles também vão envelhecer. Eu sou às vezes esquecido, mas não estou nem aí para isso. Procuro minhas próprias satisfações. Eu me recordo de coisas importantes. Claro está que, ao longo dos anos, meu coração foi quebrado. Mas corações partidos são os que nos dão força, compreensão e compaixão. Um coração que nunca sofreu é imaculado e estéril, e nunca conhecerá a alegria de ser imperfeito. Sou abençoado por ter vivido o suficiente para ter meus cabelos grisalhos e ter os risos da juventude gravados para sempre em sulcos profundos no meu rosto. Muitos nunca riram, muitos morreram antes de seus cabelos virarem prata. Conforme você envelhece, é mais fácil ser positivo. Você se preocupa menos com o que os outros pensam. Eu não me questiono mais. Eu ganhei o direito de estar um pouco errado diante das evoluções. Assim, para responder sua pergunta, eu gosto de ser velho. Eu gosto da pessoa que me tornei. Não vou viver para sempre, mas enquanto ainda estou aqui, não vou perder tempo lamentando o que poderia ter sido ou me preocupar com o que será. E se me apetecer, vou comer sobremesa todos os dias. Mas isso também não vou fazer, porque aprendi que os doces têm de ser consumidos com critério. Aliás, sempre fiz isso. Quem sabe, também por isso, pelos critérios alimentícios, quase sempre observados em minha vida, tenha chegado à idade avançada em que estou. Vamos em frente, minha gente. Vamos em frente. Assim pensa um homem que já tem mais de 70 anos, ou uma mulher, evidentemente, né? Uma pessoa que tenha mais de 70 anos e que esteja desfrutando da sua liberdade que a idade trouxe a mais. Nessa liberdade preconizada por esse artigo e que eu posso testemunhar a vocês, porque já passei dessa idade ali referida, que realmente todos nós temos, com esse tempo vivido, uma certa liberdade a mais. Aproveitemo-la! Vamos trazer mais música a vocês que nos privilegiam com a sua audiência. A estampa do Rio Grande do nosso mais recente disco, um chamamê lindíssimo demais. E depois, o shot no caminho das tropas. Vai lá, Ganso!

0: Saudamos a vocês, queridos ouvintes do Paulo Garcia, a estampa do Rio Grande. E de minha autoria, Edson Dutra, e do Maurinho Monteiro, o shot no caminho das tropas. Ambas na interpretação dos Serranos. Breve pausa e logo regressaremos com o programa. Até já, meus ouvintes.
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2: 17:31.
0: Regressando com o nosso encontro, a agradabilíssima companhia dos nossos fãs e amigos, por essa que é a sua rádio favorita, sua rádio do coração. 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
2: Aqui em nosso programa Encontro com os Serranos, por sua rádio favorita, uma das queridas emissoras, num rol de mais de 280 rádios do Brasil que abrem esse espaço generoso para nós, eu trago-lhes o texto Leve Isso para a Sua Vida. Ninguém vai fazer por você. O terapeuta pode te guiar, mas é você quem precisa enfrentar seus medos. O livro pode te ensinar, mas é você quem tem que praticar. A oportunidade pode surgir, mas é você quem deve agarrá-la. Todo mundo pode te aconselhar, te motivar, te inspirar, mas no fim das contas, só você pode dar o primeiro passo. O esforço, a disciplina e a constância são responsabilidades suas. Se quer mudança, comece. Se quer evolução, persista. Se quer uma vida melhor, construa. Seu futuro depende de você. Vamos trazer mais música a quem nos brinda com a sua audiência. Agora é a vez de rodarmos a faixa especial California Blue, obra composta por Roy Orbison, na interpretação de Rick King e sua guitarra romântica, e depois Canção do Araguaia, obra composta por Luiz Bastos e Renéu Berni, esta na interpretação dos Serranos. Vai lá, Ganso!

0: Meus amigos, rodamos a todos vocês como faixa especial com Rick King e sua guitarra romântica California Blue, e depois os Serranos interpretaram Canção do Araguaia. Breve pausa e logo a sequência desta edição. Com respeito eu peço, permaneçam conosco, é mesmo honroso tê-los na audiência. Até já.
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0: De volta com o nosso encontro sob o prestígio da companhia de todos os nossos queridos ouvintes. 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Regresso com o programa, agora é a vez de trazermos a poesia anunciada do consagrado, fecundo, inteligente, competente poeta Chico Fontella, aqui do nosso querido Rio Grande do Sul. Um homem que tem uma bagagem extraordinária de versos na alma, na consciência, um homem que deve ser cantado em versos e prosas na literatura do nosso Rio Grande do Sul. Chico Fontella, memorizem bem esse nome, quem ainda não o conhece, procure as obras dele. Nosso fã e amigo, e desde aqui o programa, enviamos uma calorosa saudação a ele, nossa gratidão por termos essa relação estreita, na medida em que, assim que ele vai produzindo as poesias dele, ele me destaca, me enviando a maioria dos trabalhos que faz. E eu, na medida do possível, aqui estou a divulgá-los. Então, meu carinho, meu respeito, minha homenagem a Chico Fontella. E brindo a todos vocês com essa linda poesia dele, Sou um Retrato da Pampa, como já foi anunciado. Quem me acompanha ao violão, nada mais, nada menos do que o nosso querido colega e amigo, Marcelo Caminha, professor de violão. É a milonga gaúcha tão bonita, milonga pampiana, executada por esse talentoso guitarrista, violonista bajeense, Marcelo Caminha. Sou um retrato da pampa, duas moedas pro barqueiro trago sempre na guaiaca, e um breve de caburé para me ajudar com as patacas. Uma bainha picaça, misto de couro e alpaca, para combinar com a prata do cabo da minha faca. As botas de Santo Antônio, lá do Juca Sapateiro, o tirador de capincho identifica o campeiro. A bombacha de dois panos marca o índio fronteiro, um lenço bem colorado, maragato e missioneiro. Trago o campo na estampa, com carinho e respeito, e um coração missioneiro corcoviando no meu peito. Tenho cismas de lonjuras, numa alma estradeira, uma sede de distância que não respeita a porteira. Sou leve como a garoa, minha estirpe é guerreira, um mero peão de estância, mas de raça caborteira. O que tenho, fiz no braço, recorrendo mundaréu. Sou um pedaço de campo, desde a espora ao chapéu. Crioulo da Vila 13, de poncho, mango e sovel. Sou um retrato da pampa, desde o capim até o céu. Trago o campo na estampa, com carinho e respeito, e um coração missioneiro corcoviando no meu peito. Assim escreveu o poeta Chico Fontella. Trazemos mais músicas a vocês que nos acompanham agora. Vamos rodar Na Levada do Fole e Tô Voltando Pra Casa. Vai lá, Ganso!

0: Saudamos a vocês, doutor Não Pereira e do Jefferson Braz Madruga, na levada do Fole. Depois do Jefferson Braz Madruga e do Dionísio Costa, tô voltando para casa. Queridos amigos, depois de ouvirmos as músicas anunciadas, faremos agora um breve intervalo e logo, já adentrando o momento nobre, teremos a participação numa entrevista comigo aqui do Cris Vargas, cantor do grupo Tia Barbaridade, e também do Valtair Tremeia, o Cavalo, guitarrista desse famoso grupo gaúcho. Até já, meus ouvintes.
1: 17:58.
0: O programa Encontro com os Serranos volta à audiência de todos que nos prestigiam com essa amável sintonia. 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
0: Estamos de volta com o programa Encontro com Serranos, que recebe mais uma vez o grupo Tia Barbaridade, hoje aqui tendo a agradável companhia e presença do Cris Vargas, conhecido cantor lá de Livramento, que há algum tempo já está cantando e encantando aos fãs do grupo Tia Barbaridade. E também tenho a alegria de cumprimentar e saudar o Valtair Tremeia, o Cavalo, que é o rei da guitarra.
2: Eita!
0: O homem que tem uma presença marcante no palco, anima os seus fãs e amigos. Que beleza, que alegria tê-los aqui. Cumprimente os ouvintes, por favor, Cris.
2: Saudações aos ouvintes, doutor. Uma alegria estarmos chegando mais uma vez aqui no nosso, nesse programa maravilhoso, para contar um pouquinho da nossa história, para falar das idas e vindas.
0: Sim.
2: E é um prazer sempre quando a gente tem a oportunidade de estar com o senhor aqui nesse programa, né, Cavalo?
3: Saudações aos ouvintes. Uma honra para o Tia Barbaridade ser convidado.
0: Obrigado.
3: Para o nobre colega Edson Dutra, tão famoso acordeonista.
0: Obrigado, querido.
3: E também um homem que é uma legenda da nossa história, da cultura da música gaúcha.
2: E referência cantando também, Cavalo.
3: Vamos lembrar disso.
2: Um grande cantor.
0: É, vocês são muito amáveis. Coisa boa convidar os amigos, hein, Ganso? Convidar os amigos pro programa e ficam só elogiando a gente.
3: Que é bom, isso aí, né? Não é só elogio, é pura verdade.
0: É, obrigado.
2: Reflexo. Isso é reflexo de tudo.
0: Vocês
2: que
0: são muito queridos.
2: Transborda.
0: Uma saudação especial ao Paulinho Bombassaro. Transmitam a ele o meu carinho, o meu respeito. Ele que coordena a administração do Tia Barbaridade. Cris, tu estás há quantos anos especificamente trabalhando com o grupo?
2: 15 anos.
0: 15 anos.
2: 15 anos no, cantando à frente do Tia Barbaridade.
0: Não, sim. Tu já tinhas como é que eu vou te dizer assim, uma admiração específica pelo grupo, ou foram te convidar no grupo que tu atuavas anteriormente? Como é que foi o teu ingresso?
2: O grupo que eu já cantava na época, o Balanço do Tchê, já era da empresa do Tchê Barbaridade.
0: Ah,
2: já era.
0: Já
2: da mesma, inclusive o Paulinho também já era um administrador do Balanço do Tchê. E aí, como a gente vivia muito junto, a gente fazia muitos trabalhos juntos, tocando e cantando, enfim, aquela mesmo escritório.
0: Sim.
2: A gente vai criando aquela química, né?
0: Sim.
2: Saudável, aquela coisa boa da gente cultivar, que é a amizade. Eu sempre dei muito bem com todos os guris, todos, sem exceção. São meus amigos e ídolos, né?
0: Certo.
2: Do Tia Barbaridade. E a marca Tia Barbaridade sempre cativou muito, porque eu sou da fronteira, né?
0: Sim.
2: Conterrâneo do Madruga.
0: Sim.
2: Seu colega lá de Santana do Livramento. E os grandes bailes, ainda na época, ainda hoje, né? Graças a Deus, mas na época, um dos maiores eventos era a Tia Barbaridade, Serranos, Monarcas, sim, Garotos de Ouro, era o que movimentava a fronteira naquela época.
0: Sim.
2: E o Tia Barbaridade, com a sua peculiaridade, sempre foi muito diferente,
0: certo,
2: no palco. Aquilo sempre me chamou muito a atenção.
0: Sim.
2: Então, as coisas foram acontecendo automático, né?
0: Sim. E o Balanço do Tia existe ainda?
2: Ele existe. Com outra administração, com outro pessoal tocando.
0: Com outra administração.
2: Isso, isso.
0: Tem a sede aonde?
2: Pois aí eu não
3: vou. É na praia?
2: Mas eu não sei lhe dizer.
0: E um pouquinho da tua história, Cavalo, por favor.
3: A minha história começou lá em Ijuí, né?
0: Tu és ijuense?
3: Ijuí.
0: Comé do Trabalho.
3: Isso, Comé do Trabalho.
0: Estamos sendo ouvidos lá pela Repórter.
3: Isso.
0: Uma das primeiras rádios.
3: Rádio Repórter e a Rádio Progresso.
0: Sim. As duas já transmitiram o programa. mas a que iniciou primeiro comigo foi a Rádio Repórter, continua até hoje. Continua. Depois a Progresso preferiu outra programação no lugar do nosso programa, né? Com todo
3: claro.
0: O respeito, né? Nós agradecemos também a Rádio Progresso, mas a nossa parceira atual e maior, né, por mais tempo, é a Repórter. É.
3: Então tu lembra, né, do Laudiano Medeiros do CTG?
0: Sim.
3: Eu lembro que eu era peão de invernada com 14 anos.
0: Sim.
3: E eu morava perto do Laudiano. E o baile do ano era quando ia o Serrano, né?
0: Coisa
3: daquela época que eu lembro. E tinha uma mesa, tinha uns 5 metros de comprimento. Era a atração do baile, era a mesa
0: e o show do Serrano.
3: Parava, era a época que parava o baile de
0: isso,
3: show.
0: Isso aí.
3: Era maravilhoso.
0: O baile, todo mundo
3: era um acontecimento.
0: Bom tempo. Falemos especificamente do Tchê. Por onde vocês têm andado, o momento atual do Tchê? Vocês, como é que estão vendo o mercado? Tem atuado bastante? Vocês estão contentes, assim, tem aberto novos mercados? Me fale um pouco aí, Cris e Cavalo.
2: Doutor, o mercado, ele é um mercado
3: mutante.
2: O momento que a gente vive é desafiador, né?
0: Sim.
2: É, por que desafiador? Porque tem muita coisa nova no mercado. Tem muitos artistas novos e a gente, para nossa alegria, que é um desafio, a gente
0: Sim.
2: convive com essas novidades.
0: Sim. Que é um desafio para nós também.
2: Exatamente.
0: Um desafio,
2: exatamente.
0: Não paremos.
2: Exato, graças a Deus, né? E a agenda do Tchê Barbaridade é 18, 20 eventos
0: Sim,
2: mensal, né? Mensais, isso. E a gente fica muito feliz. É, tem momentos que desafia mais, tem momentos que desafia menos. A gente procura não perder a essência, toda a bagagem,
0: sim,
2: toda a história. Mas a gente também não quer deixar de ser um grupo atual.
0: Certo.
2: Ou acompanhar o que está acontecendo.
0: Certo.
2: Então a gente...
0: Conquistar novos fãs.
2: Exatamente. Porque é o... É, a gente, se não tiver o fã, o seguidor, claro. O trabalho para, né?
0: Com certeza.
2: A avó, a filha, né, sobrinho.
0: Aí, isso aí.
2: É obrigado a passar de geração em geração.
3: A gente respeita bastante, o Edson deve passar por isso bastante também. A gente respeita aquele fã que começou com a gente lá nos primeiros discos, né?
0: Sempre.
3: Estou na banda desde o comecinho, né? Então,
0: muito bom.
3: A gente tem um grande respeito porque acompanha toda a trajetória de verdade. Mas hoje, esse povo amado e querido, eles não vão mais nos eventos.
0: Sim,
3: quem
0: claro,
3: vão são
0: sim,
3: até os netos, né? Nem
0: sim,
3: os filhos.
0: É, exato.
3: Sim. Então a gente. E os netos hoje estão curtindo o quê? Eles estão acompanhando. A internet hoje é uma rede que uniu o mundo todo, né?
0: Sim.
3: Ela é global.
0: Sim.
3: Então não existe mais essa, o povo do interior. Não, eles têm a mesma informação
0: claro,
3: que a cabeça.
2: Exato, eu ia falar agora. Tu colocou muito bem, porque, por exemplo, eu, como sou do interior.
0: Sim.
2: Quando a gente esperava sair um CD,
3: ou
2: um disco, uma fita cassete, o que que tu fazia? Tu ia ver
3: chegar até o cara.
2: A playlist, tu ia ver ali o que que tava no repertório, quem era o compositor, quem era o produtor, e ficava torcendo que tivesse um evento, alguma coisa.
3: Pra ir.
2: Ou um Galpão Crioulo passasse eventualmente na tele, num domingo ali.
3: Olha, meu Deus,
2: gente...
3: Serranos lá do Galpão Crioulo.
2: Exatamente, pra gente assistir, tomando um chimarrão e... De repente gravar para que a gente pudesse ver na semana. Ou já estava envolvido com a música, a gente gravava para tentar tirar alguma coisa. Era assim, né?
0: E hoje
2: a internet está aqui na palma da mão.
0: É isso aí. Vamos anunciar duas músicas aos nossos queridos ouvintes. Por favor, Cris.
2: A Bruta vem com a participação do Paulinho Mocelin, Tchê Barbaridade e Paulinho Mocelin. Os compositores são Cleiton Gabriel e Patrick Alves. Fazendo o Nome no Rodeio, vem com a participação do Portal Gaúcho, autoria Maicon Pereira.

damos para vocês a música A Bruta e depois mais um sucesso do Tchê, Fazendo Nome no Rodeio. Breve intervalo e logo a sequência dessa agradável entrevista, meus caros ouvintes. Até já!

0: 18h14.
1: Voltando à agradável companhia dos nossos fãs e amigos com o programa Encontro com os Serranos. 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
1: Regressando com o programa Encontro com os Serranos, aqui pela sua rádio favorita, uma alegria para mim, digo isso novamente, receber os colegas do Tia Barbaridade, nas pessoas do Cris Vargas, cantor, e também do Valtair Tremeia, conhecido guitarrista, compositor e cantor, o Cavalo. Quais são os planos do Tchê para 2026? Os mais imediatos, assim.
3: Pois então, doutor, nós já estamos com um projeto gravado, DVD, áudio e vídeo, que vem com grandes participações. Os nossos espectadores podem ficar curiosos, porque vai vir mais um grande trabalho na nossa carreira.
1: Pois não. Nomeie os integrantes do Tchê na atualidade.
3: Vou começar aqui pelo meu colega, esse parceiro, esse meu querido amigo Cavalo, que dispensa comentários. Cavalo, a guitarra do papai, como ele gosta de ser chamado. Também tem o Ronaldo Pitiço, que é da primeira geração da história do Tia Barbaridade. Célio Araújo, nosso baterista. Miguel Ramos, contrabaixo. Thiago Lopes, gaita piana. E William Fagundes, meu parceiro de cantoria.
1: Tá bem, esse é o timaço do Tia Barbaridade. Esse é o time do Tia. Telefone para contratos.
3: Vai falar direto com ele, Paulinho Mombassaro, número 51999518234. Vou repetir, 51999518234.
1: E as redes que não são de pesca?
3: As redes que não são de pesca, mas da peixe.
1: Isso,
3: peixe bom. A gente precisa que dê os peixes, né?
1: Peixe nosso, sereia.
3: Com certeza. O nosso Instagram, o arroba Tia Barbaridade. Facebook Tia Barbaridade Oficial e o nosso canal do YouTube também, é o Tia Barbaridade Oficial, ali tá cheio de novidades, vocês acompanham os nossos lançamentos.
1: Mais música do Tia para os nossos ouvintes.
3: Vamos lá, Só Sei Te Amar, essa vem com a participação do grupo Sorriso Lindo, que é de composição de Juliano Lucas, Rogério Ferrari e Miguel Correia. E sábado é o dia, um clássico da nossa história, do nosso querido e eterno parceiro e ídolo Marcelo Tia.

0: Bem, fechem as gaitas que sábado que vem tem Tchê Barbaridade de novo.
1: Ouvimos um Tchê Barbaridade, Só Sei Te Amar. E na sequência, Sábado o Dia. Meus queridos colegas, depois de termos acionado veementemente o amigo Ganso para que rodasse as músicas de vocês, né? Com esse incentivo não tem como não rodar. Né? Então agradeço a vocês, fica aqui o microfone à disposição para as considerações finais de ambos.
2: Doutor, muito obrigado. Deixar um abração especial a todos os ouvintes, é sempre um prazer a gente estar com o senhor, com essa áurea maravilhosa.
1: Obrigado.
2: Que Deus abençoe com muita saúde, cada vez mais êxito na sua carreira.
1: Obrigado.
2: Consequentemente na carreira do Tchê Barbaridade. E assim, peço também em nome do Tchê Barbaridade que Deus continue nos abençoando com muitas coisas boas, né, Gabão?
3: Faço das palavras do Cristiano as minhas, doutor Edson, gratidão sempre.
1: Obrigado, querido amigo.
3: Que Deus lhe conceda saúde, vida eterna, vida longa.
1: Nós todos, vida longa. Ouvintes.
3: E esse programa maravilhoso, ao Ganso, que é um parceiro de muito tempo.
2: Querido Ganso.
3: Estava com saudade já, que me ajudou em muitas gravações da City, com as notinhas. E aos ouvintes, se dependesse do doutor Edson e do Tia Barbaridade, nós ficaríamos aqui um dia todo contando caos para vocês.
1: Mas com certeza, bagagem.
3: Vai ter outras oportunidades. Fica aqui, em nome da família Tia Barbaridade, a nossa gratidão.
1: Valeu. Leve mais uma vez o meu abraço a todos os demais colegas, em especial ao Paulinho, que conduz com tanta maestria essa grande banda, como vocês chamam, né? Grande grupo musical de barbaridade. Meus ouvintes, muito obrigado pela audiência de todos. 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
1: 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Mais uma vez, minha gratidão a toda a nossa audiência. Obrigado, amigo Ganso. Obrigado a Jesus Cristo, o nosso grande arquiteto universo. Até lá, semana que vem, na sua rádio favorita, mais uma edição do Encontro com os Serranos. Gauchada do Rio Grande do Brasil, meu baita abraço.
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0: 18:26.
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2: 19 horas e 11 minutos.
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1: A hidratação do corpo humano é essencial para o bom funcionamento do mesmo. Beber bastante água, seja durante o inverno ou durante o verão, é, portanto, fundamental. Durante o inverno, a pele tende a ficar ressecada. Nessas horas, a ingestão de água pode ajudar bastante. Além disso, a água é importante para o controle da circulação sanguínea e para a respiração, assim como para os músculos e bom funcionamento das células. O soro fisiológico pode ser utilizado mais ou menos com a mesma finalidade. Isso porque, quando aplicado nas narinas ou na região dos olhos, por exemplo, ele hidrata e umidifica, evitando irritações e facilitando a respiração.
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3: 19:32.
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2: 19:58. 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
3: Oi, show! Que bom estarmos juntos novamente. Estamos chegando por aqui na sua rádio. Eu, seu amigo Elber de Andrade, e você do outro lado, me fazendo companhia a partir de agora com muita música sertaneja. Pode aumentar o som por aí, porque o Classe A está começando. Deixa cair as primeiras de hoje.
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2: Assim como as pedras preciosas são tiradas da terra, a virtude surge dos bons atos e a sabedoria nasce da mente pura e tranquila. Sabedoria Oriental.
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3: 20 horas e 10 minutos.
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2: 20h25.
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2: 20 horas e 36 minutos.
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1: Chegando mais sucesso em nossa programação. Deixa cair os modão.

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3: 20h47.
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1: A gente volta em instantes com você.
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4: 20 horas e 58 minutos.
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